0: tiveram assim um bocadinho de stardom rápido através de uma mixtape que editaram em 2025. Depois, já neste ano de 2026, editaram um pequeno EP, o Spring Forward. Têm trabalhado com muita gente interessante. É uma banda que surgiu do TikTok, especialmente porque fizeram uma versão de Party Time dos Paramore, e de repente ficaram com milhões de visualizações e deram assim um salto estratosférico. Acabaram por depois já gravar este Spring Forward com o Dan Wilson em LA e acabam por surgir aqui com muito interesse daquilo que podem apresentar. Depois tem outra característica que me agrada de sobremaneira, que é tem um toque da música tradicional irlandesa que influencia muito algumas das melodias, porque a vocalista tem essa ascendência e porque estudaram em escolas de língua gaélica e, portanto, tem aqui uns toques e uns travos muito interessantes, que poderá ser assim uma surpresa neste último dia do festival. Obviamente não poderia deixar de falar das bandas portuguesas ou dos projetos portugueses. A Rita Cortesão, a vencedora do Festival Termómetro, vem aqui apresentar o seu recente trabalho editado através da editora de Benjamin, da Discos Submarinos. Vem apresentar tudo um pouco ao palco. Depois ainda destaque para, obviamente, já falámos aqui de Fidjo Kichora, mas eu gostava também de falar de Esteves Sem Metafísica, que tem um disco debut que é altamente recomendável e eu ainda não a vi, na verdade, a tocar ao vivo, portanto tenho muita curiosidade sobre isso. Outra das curiosidades que eu tenho muito grande e que poderá ser outra surpresa é de Razi, uma rapariga que se envolve entre o jazz e também a soul, um bocadinho de R&B, mas depois com uma ligação muito emocional à música africana, das suas próprias raízes e dessa transformação da música negra através do jazz e do soul. Ela é baixista, é vocalista, trabalhou com a malta do Hot Club, com a malta de Joana Espadinha, etc. Uma das pessoas que mais a influenciou é precisamente o baixista de Clube Macumba e como tal está mais do que aprovado para mim, e acho que poderá ser daqui também uma grande surpresa, porque o Gonçalo Leonardo é um dos baixistas que eu gosto muito e é o baixista do Clube Macumba, e tendo a tutelado também nesta sua carreira, poderá ser muito interessante, porque ela basicamente tem um disco que é ao vivo, mas é numa ação da Lusofonias, portanto é um disco que é editado ao vivo, mas que são composições próprias, mas que ela nunca editou cá para fora, portanto tenho muita curiosidade para saber o que é que ela vai apresentar.
1: Mas sabes em que formato ela se apresenta, não sabes?
0: Ela apresenta-se com mais... Oi? Com mais gente ao seu lado. Costuma tocar ao vivo com o Pedro Slick, com o Filipe Padrão, com o João Pedro Melão e com o Francisco Betancur. Portanto, estamos a falar de guitarra, bateria, teclas e flauta transversal e saxofone.
1: Formato quarteto.
0: Portanto, acho que poderá ser muito, muito interessante e tenho muita curiosidade para isso. E depois Neusserv, obviamente, porque nós nunca sabemos que espetáculo é que o Neusserv vai apresentar. Sim. Ele estava a dizer, aliás, quando o encontrei a semana passada, ele estava a dizer que vai ser uma coisa mais... vai começar com um lado mais eletrónico, até pelo cariz da hora que vai tocar, mas que vai tocar, obviamente, coisas de todos os parâmetros, mas que vai preparar uma coisa especial para o concerto. E depois, a nível de concepção de cénica e visual, é sempre super interessante, portanto eu acredito que também vai ser um dos grandes momentos da noite. E em relação ao meu dia de amanhã, basicamente é isto que me espera.
2: Já agora deixa-me só dar também a indicação para, às vezes também temos estas surpresas aqui no meio, ou coisas que podem tendencialmente ser surpresas. Eu estou curioso para perceber o que é que vai acontecer com a Alessi Rose. Nós já falámos aqui sobre os filhos de Buraca, no caso a Alessi Rose é um bocadinho filha de Lorde e daquilo que a Lorde trouxe. Nós devemos falar um bocadinho também sobre a Lorde amanhã com mais atenção e mais cuidado. A verdade é que a Lorde foi uma das artistas que trouxe, ou que abriu a porta para essa pop minimalista e confessional, que depois, mais tarde, por exemplo, dá em Billie Eilish e até mesmo em, enfim, Olivia Rodrigo a um outro nível. Alessi Rose é um bocadinho também filha desse olhar e desse tipo de sonoridade, e amanhã ela vai estar no palco Heineken, depois das Florence Road, e eu tenho alguma curiosidade para perceber se não vai ser uma daquelas enchentes surpresas.

0: surpreendentes, como tivemos já aqui, por exemplo, com King Princess e afins, porque há depois essa...
1: Foi uma boa surpresa.
0: O fenómeno do fandom, o fenómeno de uma fandom muito dedicada, de gente muito dedicada à artista, e eu acho que a Alessia Rose começa a ter um bocadinho disso, e portanto veremos se amanhã isso se concretiza ao vivo, e principalmente se concretiza neste público que amanhã estará, e que amanhã na verdade vai esgotar, ou seja, de resto já sabemos, o dia de amanhã está esgotado, e é curioso porque o dia de amanhã está esgotado, ainda que com coisas muito variadas, ao contrário de hoje em que podemos dizer que realmente, sei lá, Foo Fighters Sim. são a razão pela qual esgota este festival, muito provavelmente amanhã na noite não. de hoje. Amanhã Sim. há várias razões. E eu acho que isso é que é interessante. Quando isso acontece num festival, é sempre muito positivo.
2: Faltam 5 minutinhos para a transmissão do último concerto deste segundo dia do Festival Nós Alive 2026, isto é, em termos de transmissões e também da nossa emissão em direto. Vamos fechar mesmo com o Galbo Fado Café.
0: Yes.
2: Com essa interpretação de Legendary Tiger Man, com a voz de Rafael Ferreira na interpretação é claro, da Persona e também das músicas de Carlos Paião, com Cabrita também a juntar-se e Sara Badalo também nas backing vocals. Vamos ver como é que vai isso acontecer daqui a 5 minutinhos.
0: Já tem gente.
2: Já tem gente, já se começa a movimentar para lá também bastante gente para acompanhar esse mesmo concerto. Eu acho que é altamente recomendável, tendo em conta que este espetáculo acontece duas vezes no festival, isto é, acontece hoje a esta hora, ao 1:15, amanhã, se vierem ao dia de amanhã e não puderem apanhar o dia de hoje, aquilo que acontece acontece à meia-noite, portanto mais cedo, a mesma atuação, o espetáculo da mesma forma, mas repete-se aqui nos dois dias do festival. Fazendo aqui, enquanto estamos à espera que tal aconteça, só olhar para aquilo que temos já previsto para o dia de amanhã, acho que podemos levantar o véu em relação a algumas coisas, não em tudo, mas a nível de transmissões já confirmadas e garantidas, podemos avançar com a Rita Cortesão. Será o primeiro momento dos nossos concertos em direto para o terceiro e último dia do festival. Vamos acompanhar a Rita Cortesão no palco Heineken, ela que abre esse mesmo palco devido a ter ganho este ano o festival Termómetro. Depois, mais à frente, teremos ainda também por aqui entrevista a Esteves Sem Metafísica para nos apresentar o seu disco debut. Ela que toca à mesma hora de Rita Cortesão, mas que vamos passar esse mesmo concerto um pouco mais à frente na nossa emissão. Temos também a transmissão de Fiju Kichor, já confirmada lá para as 6 da tarde. E ainda, em termos de música nacional, temos o concerto de Razi aqui no Coreto. E podemos também já afirmar que o concerto de Noiserve também será transmitido na Radar. Temos aqui mais duas surpresas que eu não queria desvendar já. Fiquem atentos à emissão da Radar, porque se calhar ainda levam mais um bombom ao outro. Tendo em conta que o festival está esgotado, não é o fim do mundo, mas, meus amigos, temos que vender aqui um bocadinho o peixe.
0: Portanto, é verdade.
2: Juntem-se a nós amanhã a partir das 4 da tarde para saber o resto daquilo que é o nosso cardápio de transmissões de concertos para o último dia do festival, quando também... já olhamos para o palco Galpo Fado Café, já a iluminar-se também para esse mesmo concerto. Eu vou aproveitar para passar aqui uns recados enquanto esperamos e já voltamos então à emissão para acompanhar em direto o concerto de Paião na versão de Legendary Tiger Man. Já voltamos.
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1: Estávamos aqui a fazer um compasso de espera para acompanharmos então Playback aqui pela versão de Legendary Tiger Man e é claro com Sara Badal, também Rafael Ferreira nas vozes e Cabrita. Então vamos acompanhar esse mesmo espetáculo e fechar a nossa emissão do segundo dia do Festival Nós Alive 2026.
2: Muito boa noite. Então, eu acho que vamos começar com uma música romântica e que toda a gente conhece. Estamos a isso?

0: Dobrý kár. Então. Então, para continuar, que vai ser a minha música preferida. E é assim uma baladinha, por isso se quiserem dançar uns com os outros, em dupla, em trio.
1: Quiserem fazer amor, também para aqui.
0: É?
1: Os pontinhos. Apagamos as luzes, luzinha, apagamos as luzes mais a fundo para dar a porteira. Isso. Isso. A discoteca. Puxa, puxa.

Muito obrigado. A próxima canção é um inédito do Carlos Peão, nunca saiu. Chegou-nos uma gravação de uma cassete linda, com muito pouca coisa, que não se percebia muito. Chama-se Lisboa, Lisboa. E tem aquele humor mordaz que o Carlos tem em relação a tudo o que ele via, creio eu, e muito especialmente ao que é ser português e o que é ser lisboeta, neste caso. Coisas que ainda são muito verdadeiras hoje em dia. E foi um grande privilégio fazer os arranjos desta maravilhosa canção chamada Lisboa, Lisboa. We go!

0: Muito obrigado. Então, antes de começarmos a próxima música, eu gostava de contextualizar, porque ela é difícil, ela é muito alegre. Não sei se alguém conhece a Marcha do Peão das Nicas. Pronto, ela é muito alegre, só que esconde uma crítica social. E agora eu vou tentar dizer isto sem usar o chat GPT. O estado das coisas e o governo é sempre o mesmo. Nós tentamos sempre passar uma imagem daquilo que não somos. A chuva nunca vem na altura certa, na medida certa. Mas ao menos há arraiais e os santos. E há comida e há bebida. E a culpa é do governo. A culpa é nossa também. Então vamos lá. Depois de eu beber a minha água.
1: Mais fregados, né?
0: Bora lá.

0: Cheguem-se aqui um bocadinho mais à frente, porque assim se calhar pode vir mais. É, não é?
1: Where is my ghost?
0: Vamos fazer uma t-shirt a dizer isso. Where is my ghost? My ghost ou my ghost?
2: My ghost.
0: Não, mas podemos fazer o my e arriscar e my. Ou vice-versa. Estou doidão, desculpem.
2: Doidão.
3: Queres dizer a que vem a seguir?
0: Música muito bonita.

0: Olha, estava aí o Mike Ghost. Passa uma canção, chama-se Amigos e eu voltei. Ah, tudo bem, vocês estão a dançar pouco, estão... cheguem-se mais para a frente, estão com frio, estão com calor, posso fazer alguma coisa para melhorar a vossa experiência? Até essa televisão... Ai, uma televisão que tem que mudar as pessoas. Vai filmar muito tempo. Vai, vai. Nada, nem pensar nisso. Vamos ficar mais um bocadinho. Vamos esperar... Não sei... Vamos, vamos. Desculpa, dá para
1: mas vocês
0: outra coisa.
1: Estão muito lindos. Estão muito lindos, é verdade. Vocês estão muito lindos.
0: Ah, já agora queria aproveitar para pedir uma grande salva de palmas. Para quem? Oh my ghost! Na bateria. João Cabreta no saxofone e nas teclas. Sara Branca Flor Badal. Só a Sara Badal, vai ser muito. Para Rafael Ferreira, mais uma vez. É um prazer imenso estar a revisitar as músicas do Carlos Peão. Amigos, nós voltamos.

0: Muito obrigado, muito obrigado. Bom, a próxima canção chama-se Eu Não Sou Poeta. E também é para dançar.
1: Sim, acho que está para dançar um bocadinho.
2: Agarrados. Podem dançar agarrados. Continuam a manter essa possibilidade de, se conseguirem apagar aquela luz lá ao fundo, talvez conseguirem fazer um amorzinho lá mais para o fundo.
1: Muito bom.
2: Ou em qualquer sítio mais escuro, que é sempre misterioso e bom. Não olhe para mim, senhor segurança, com o maior respeito, deixe as pessoas fazerem amor se isso acontecer. Faça vista grossa, olhe. Peço desculpa. Com o maior respeito.

0: Ai, a que vem a seguir é difícil. Conhecem o pó de arroz? Então pronto, vamos tocar e cantar.
1: Se calhar podemos afinar um bocadinho a voz do público. Um bocadinho.
2: Ai.
1: Vamos tentar afinar um bocadinho a voz do público?
2: Ai, manda.
1: Vamos lá tentar assim.

0: Lindo, muito obrigado. Foi. Bom, e agora é que é? Porque chegamos ao playback.
1: Eu não sei se eles
0: e vamos partir
1: essa, Rafa,
0: isto tudo. É ou não é?
2: Ao playback e ao fim.
1: Eu não sei se eles conhecem, Rafa.
0: O quê, o quê, o quê?
1: Eu não sei se eles conhecem o playback.
0: Não conhecem o playback?
1: Espera, certeza que vocês sabem. Não sabem, não é?
0: Então tomem atenção.
1: Então nós vamos ensinar.
2: Antes disso, gostava de pedir uma coisa ao Miguel. Miguel, estou a pensar nisto desde a primeira música. Sobes um bocadinho a voz do Rafa. Obrigado.
0: Foi na última, foi a tempo.
2: Foi na última, mas é para ouvir com mais calor e amor. Fazer esse playback.

0: Muito obrigado, vocês estão muito bonitos vistos aqui de cima.
1: Muito obrigado. Meio coração para vocês que o outro meio fazem vocês. E pronto, chegamos ao fim.
0: Nós só...
1: Não dá, minha gente. Eu tenho mais que fazer. A minha vida não é esta.
0: Podemos repetir uma canção, acho. Foram... Essa?
1: Pronto, então está bem.
0: Mas vamos apagar as luzes para isto ficar mais... Eu acho que... Espera aí.
1: Mas tem que cantar comigo. Conosco. Então bora lá, que eu tenho onde estar às 2 da manhã. Bora.
0: Quem não tem, foda. Quem não tem, que diga. Porque a gente ajuda. Porque se há coisa que é triste é não ter onde estar às 2 da manhã. Nós temos uma linha de apoio. Damos apoio só, não damos mais nada, mas damos apoio. Quem não tem onde estar às 2 da manhã, contacte-nos pelas redes ou se tiverem telefone, digam qualquer coisa. Nós damos o apoio possível. Mais do que o apoio não podemos dar, mas o apoio damos.
1: Sim, e eu queria agradecer-vos muito. Foi muito fácil estar aqui convosco, vocês puxaram-nos lá para cima e ó. Obrigado, foram fala maravilhosos.
0: Por ti, fala por ti, eu estou um bocado puxado para baixo.
2: Estou a ir abaixo.
0: Preciso que vocês me puxem para cima agora.
1: Tu vais muito
0: abaixo. Então liguem mais logo, às 2 e pouco.

0: Obrigada.
1: Muito obrigado. Foram um ótimo primeiro público. E não se esqueçam, dia 6 de agosto, em todas as salas do cinema, playback.
2: Isso. E amanhã temos aqui à meia-noite. Obrigado. Muito obrigado. Façam humor hoje, por favor. Obrigado.
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5: Olá, bem-vindos aos Maus Exemplos aqui na Radar 97.8 para Lisboa e online em radarlisboa.fm. Como sempre, somos o Pedro Saavedra e o Rui Miguel e juntos eles, som e voz, estamos aqui a entrevistar quem como nós já falhou, mas sabe que não é um fracasso. Olá, Rui!
6: Olá Pedro, como estás?
5: Estou bem. Bem, como é que têm sido os teus dias?
6: São uns dias ótimos, em countdown para as férias.
5: É. Olha, hoje gostava de saber o que é que tu sabes ou o que é que tu achas sobre música para teatro.
6: Então, olha, da minha experiência de música para teatro, em alguns trabalhos que já participei, ela pode ser gravada, pode ser executada ao vivo. Naqueles trabalhos em que eu participei foi sonoplastia e música já gravada. Mas a música pode aparecer de muitas formas numa peça de teatro. Pode ser subtil, que esteja só para ambientar, pode fazer parte da cena em que os atores também lá estão a escutá-la. Pode ser como num musical ou na ópera também, em que é participação ativa, portanto tem uma função muitíssimo importante no ritmo das cenas e no trabalho dos atores. Na minha experiência, eu estive só a passar música já gravada e a fazer sonoplastia com efeitos sonoros, em trabalhos que fiz em teatro, mas os músicos também a podem executar em palco, fazer parte também da cena, ou haver uma orquestra, como existiu durante tantos anos, e existe também na ópera, nos teatros musicais, ou até a banda que está de fundo, escondida a tocar.
5: Às vezes debaixo do palco.
6: Há aqui outra questão, é a música, composição original, é o melhor para uma peça de teatro, sem dúvida nenhuma, porque o trabalho é feito com o compositor durante esse período todo de tempo. E temos também aqui algumas questões, quando se trata de música já editada e gravada, porque os direitos para reproduzir em peças de teatro são astronómicos em Portugal, comparativamente com o lucro que muitas companhias têm. Isso é um grave problema e que impede também muitas companhias de utilizarem música já gravada e de artistas conhecidos.
5: Bom, aqui nos Maus Exemplos, mesmo que não saibam que tanto no teatro como no cinema precisamos de bandas sonoras, não faz mal. Mesmo que sejam dos que acham que a sonoplastia basta ao que acontece em palco, também não faz mal, ou se são ainda dos que não se entendem sobre a diferença entre o teatro musical e a ópera, também não faz mal. Importante é que saibam que a forma como ouvimos o que acontece no palco muda o que acontece no palco. Há muita história sobre a música e o teatro, sobre o cantar em movimento, sobre os sons das imagens que permitiram criar e recriar muitas formas de comunicar uma emoção cénica. Ouviram bem? Uma emoção cénica. Ali, à nossa frente, acontece algo que simultaneamente ouvimos e vemos e que do palco para a plateia nos faz sentir a cena, que dali, à nossa frente, passa para o aqui, dentro de nós. Se houve momentos em que a música se sobrepôs ao movimento, ou a cenografia ao som, o facto é que qualquer narrativa sobrevive sempre em várias dimensões, até ocupar aquele espaço especial da nossa memória. Nisso, todo o teatro é musical e toda a música é teatral. Mas nós gostamos de dividir, de colocar em prateleiras. O facto é que a sincronia emocional entre vários dos nossos sentidos originou o nosso fascínio pelas artes cénicas, aquelas que, mesmo ali à nossa frente, a acontecerem só naquele preciso momento, nunca vamos esquecer. Bom, quando gostamos. Mas isso é da história da crítica e não da história da criação. Mas quem melhor para nos ajudar nisso do que um homem de 64 anos que faz o que faz em várias áreas criativas há 46 anos? Olá!
7: Olá!
5: Conta-nos lá então dos teus maiores falhanços.
7: Bom, um dos maiores falhanços que eu tive na minha vida foi não conseguir concretizar uma ópera. E era uma ópera interessante, mas pronto, não foi para a frente. E trabalhei muito nela, mas depois, pronto, não se concretizou. O que é que querem saber mais?
5: Bom, obrigado, José Eduardo Rocha. Ger, bem-vindo.

0: foi esta a primeira escolha musical do nosso convidado. Als ich dich gebar, letra de Bertolt Brecht, música de Hans Eisler, na interpretação original de Katie Cole, um tema de 1931.
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2: Uma canção que parece ter sido escrita a pensar em ti. É uma canção com uma letra muito complexa.
3: Bom, é uma canção com uma letra bastante complexa. Atenção, o que é interessante nessa canção é que é uma época... Outro dia houve uma pessoa que me disse: ah, tu gostas de um estilo musical que é de direita. E eu, o que é que estás a falar? De ópera, gostas de ópera? Não, a ópera não é uma obra, não é uma forma musical de direita. E dei-lhe como exemplo o período da República de Weimar, em que, entre outras coisas, há as óperas didáticas do Brecht com o Kurt Weill. Bom, e também lhe dei o exemplo de que a maior parte dos países socialistas apostaram imenso nas óperas nacionais. Pronto, e a ópera, tal como eu entendo, e que me fascina e que me inspirou, foi sempre a ópera que tem problemáticas sociais. Mesmo o Wojciech do Albenberg, ou o Lulu do Albenberg, etc. E, portanto, a ópera, e além de tudo, a ópera é um campo subversivo, porque é muito menos moralista do que o cinema mesmo e que o teatro. E, portanto, achei esse reparo um bocado esquisito. Mas pronto, isto é só para dizer que... Eu escolhi esta canção porque, quando a descobri, e há uns anos, tocou-me bastante. Fez-me lembrar aqueles tempos do pós-25 de Abril, em que toda a gente era esclarecida politicamente e toda a gente queria fazer Brecht, etc, etc, etc. Não que hoje em dia o Brecht seja um dos meus autores preferidos. Aliás, é um personagem que até considero bastante antipático hoje em dia, depois de ter conhecido muitas obras dele, etc, etc, e ter lido sobre ele. Mas o que é interessante, nessa época era o lado do compositor engajé, não é? Portanto, e o Hans Eisler e todos os compositores que orbitaram à volta do Brecht, e foram bastantes, incluindo o Hindemith, o Paul Dessau e o mais célebre é o Kurt Weill, mas na realidade quem trabalhou mais com o Brecht, nomeadamente em Hollywood, foi o Hans Eisler. E o que é interessante é o lado de comprometido politicamente. E esta canção, além de tudo, toca-me... Foi escrita para a mãe do Gorky. E é uma canção, portanto, que quer dizer: quando eu te dei à luz, os teus irmãos gritavam porque não tinham sopa, etc, etc. E depois, a meio da canção, o que é curioso, é que fala de Karl Marx e Engels. E, portanto, introduzir o nome dessas figuras que foram importantes... Não, Karl Marx e Lenin. Introduzir essas figuras que foram importantes politicamente numa letra de uma canção, acho uma coisa que tem piada. Pronto.
2: Mas tu sentes que a música, entretanto, perdeu esse caráter político?
3: Bom,
2: ou não está engajada com a realidade?
3: Tudo perdeu o caráter político e tudo ganhou um caráter político.
2: Um outro caráter.
3: Pronto, hoje em dia vivemos numa época, não é? Até que se fala das ideologias e não sei o quê. Mas a verdade é que esse período pós 25 de Abril durou muito pouco tempo, não é? Eu lembro que havia um eletricista que ia lá à casa. Era um homem com carisma, os meus pais gostavam muito dele. E logo assim era o 25 de Abril, ele tratava-me por Zezinho. O menino Zezinho tem partido político? Eu disse: não, tem que ter um partido político. Já leu O Capital do Karl Marx? Não, tem que ler O Capital do Karl Marx. Passado um ano ou dois, as perguntas já eram diferentes. Tem vídeo? O menino Zezinho tem vídeo? Não tem vídeo. Tem que arranjar um vídeo. Portanto, hoje em dia, se ele fosse lá a casa, não sei se ainda é vivo, mas se ele hoje em dia fosse lá a casa, de certeza que me ia perguntar se eu já tinha smartphone, não é? Pronto. E se tinha WhatsApp e uma série de coisas que eu não tenho. Portanto, nem tenho smartphone, nem WhatsApp.
2: Mas tu estás a falar de um período em que, de facto, depois de 48 anos de ditadura, de uma política de repressão e de silêncio, as pessoas quase que descobriram o mundo que as rodeava e descobriram que a sua ideologia era importante. Esse momento marcou-te muito?
3: Sim, e descobriram a cultura.
2: A cultura,
3: porque na realidade,
2: claro,
3: assim, não vai dizer, a cultura democratiza-se. Portanto, deixa de haver essa ideia de que a música clássica era da alta burguesia e que a música popular é do povo, etc, etc. Portanto, deixou de haver essas coisas e há um grande investimento na cultura como educação, como formação.

0: mas a verdade é que se falava de tudo.
1: Não havia tabus.
0: Bom, há sempre tabus, não é? Mas a verdade é que...
1: Mas para os teus pais era possível falar disso tudo? Um não, magistrado, do vista, imagino...
0: Do ponto de vista cultural, político, sociológico, etc, etc, havia uma grande margem de manobra para uma pessoa se exprimir e polemizar.
1: Tu és de Lisboa.
0: Sim, eu nasci em Lisboa, mas depois vivi em Monção, Alenquer, Caxias e hoje em dia Paço de Arcos. Na realidade não sou um lisboeta no sentido de viver em Lisboa, apesar de que houve uma altura em que vivi em Lisboa, tive um ateliê no Castelo de São Jorge, num palácio. Bom, e depois tive algumas companheiras também que viviam em Lisboa. Portanto, mas nasci em Lisboa, mas não sou um lisboeta típico, como outros, não é?
1: O que é um lisboeta típico?
0: É mesmo nascido, criado. E pronto.
1: Mas essas viagens era porquê? Por causa do teu pai?
0: Sim, porque o meu pai era juiz delegado e tinha que se deslocar, pronto.
1: E correu bem isso ao teu pai, de passar de um sistema legal para outro sistema legal? Isso deve ter sido...
0: Qual o sistema legal?
1: O sistema pré-25 de Abril e depois a seguir ao 25 de Abril.
0: Bom, o meu pai não era um juiz de questões políticas, não é?
1: Portanto, ele passou bem por cima disso.
0: Bom, houve alguns problemas a seguir ao 25 de Abril, mas nada de especial. Entretanto, o meu pai depois tornou-se juiz do Conselho da Europa também. Portanto, trabalhou muito para a entrada de Portugal na Comunidade Europeia.
1: Portanto, era um homem engajado com a realidade.
0: Bom, era a carreira dele.
1: Era a carreira dele.
0: E tinha jeito.
1: E tinha jeito, o que convém.
0: Tu mas também tinha jeito para outras coisas.
1: Quais?
0: Que no meu caso, a mim e aos meus irmãos, de certa maneira, bom, para já era uma pessoa que lia muito, que se interessava por música clássica, o meu pai era um grande melómano. Certas sessões lá em casa de revelação de obras musicais foram importantes para mim. Nunca mais me esqueço do meu pai
1: e
0: falar.
1: E ele comentava o que vocês
0: Sim,
1: ouviam?
0: Hoje em dia fala-se muito da questão de que as escolas, não é? As escolas é que têm que dar uma educação cultural aos estudantes. A verdade é que o ambiente que nós tínhamos lá em casa era estimulante a esse nível. E era um ato também de afetuoso. Não é? E portanto, por exemplo, a minha descoberta da música clássica tem muito a ver com isso. Eu e a minha irmã, no corredor à noite, ouvimos Grieg às escondidas. Mas também começámos a ir à ópera muito, muito cedo. Também porque, por várias razões, entre outras, porque um dos nossos vizinhos em Caxias era o Dr. João de Freitas Branco, que arranjava bilhetes e que também e que polemizava e que falava muito sobre, lá está, a cultura como uma coisa interessante.
1: Porque a primeira vez que tu foste à ópera, tinhas 9 anos.
0: Sim.
1: E foste ver o Dom Giovanni.
0: É verdade.
1: E aquilo tocou-te.
0: Tocou-me bastante.
1: Tomaste o lugar do Dom Giovanni? Sentiste-o próximo de ti?
0: Bom, ao longo da vida, nós somos todos os personagens ao longo
1: claro,
0: da vida,
1: claro,
0: não é?
1: Claro.
0: Somos Faustos.
1: O Comendador também?
0: Somos Faustos, somos Dom Juans, somos... enfim, somos vários arquétipos e vários paradigmas. Não vou dizer que seja a ópera que me tenha marcado mais do seu ponto de vista de... Acho que depois quando vi as primeiras óperas de Wagner, essas marcaram-me mais.
1: Mais.
0: Mas também vi nessa altura, com 9 anos, vi a Madame Butterfly. Ah. Mas por uma japonesa. Portanto, há coisas às vezes que têm piada. Mas pronto.
1: Mas tu aí ficaste fascinado, sobretudo pela ligação entre a cena e a música.
0: Certo, claro.
1: Isso tocou-te.
0: Bom, para já tal uma simetria dramática musical, que é o comendador que é morto ao princípio num duelo, e que para uma criança um duelo com espadas é estimulante, é uma
1: claro.
0: Espécie de enfim, e depois no fim ele aparece como estátua para ir buscar Dom Giovanni, para o inferno. Depois ainda há mais um concertante final moralista em que os personagens todos que sobrevivem fazem uma reflexão moral sobre a história.
1: Pois é.
0: Mas na realidade é, na primeira cena o comendador é morto e depois aparece na última cena como Nemesis, não é? Como uma estátua que vem buscar, o convidado de pedra que vem buscar o Dom Juan para ir para o inferno.
1: Porque essa tua referência...
0: E a simetria musical e dramática sempre me fascinou. É claro que o exemplo mais extraordinário de uma simetria musicodramática é Lulu do Alban Berg, que até a meio do segundo ato a música progride numa determinada direção, e a partir do meio do segundo ato até ao fim é a mesma música ao contrário. Bem, não é assim tão simples, mas pronto. Mas o que é interessante é que uma série de personagens que aparecem no primeiro ato depois aparecem no terceiro ato de outra maneira. Por exemplo, o Dr. Sean no primeiro ato aparece-me com o Jack o Estripador no último ato, e os cantores são os mesmos. O pintor da primeira cena aparece como o negro no último ato, etc, etc, etc. Agora seria fastidioso estar aqui a fazer todas
1: mas
0: as simetrias.
1: Mas é giro, porque tu estás-me a descrever... Ou seja, há um lado muito visual em ti, Ger. Tu,
0: sim,
1: tu,
0: claro.
1: Tu vês as coisas à tua frente de uma forma muito intensa.

0: Nossa, ao ponto, tu em adolescente achavas mais cool ser artista plástico ou compositor?
1: Olha, outro dia ouvi a entrevista do Álvaro Rezende e é curioso ele dizer que quando era miúdo queria ser autor de banda desenhada. Na realidade, eu quando era miúdo, também foi uma coisa que os meus pais, lá está, os meus pais também gostavam imenso de banda desenhada, por isso. Eu lembro-me de ser miúdo e identificar-me com a figura do RG. E portanto pensar um dia fazer banda desenhada. É claro que na realidade eu fiz banda desenhada profissionalmente, não é? Para a Rua Sésamo, para vários jornais e revistas. Mas pronto, mas depois surgiram outras atividades que se tornaram mais importantes. Mas eu lembro perfeitamente que a figura de um compositor me fascinou desde miúdo. Há uma altura em que, aos 14 anos, eu leio aquelas biografias.
0: Mas diz uma coisa, mas não era compor música, era a figura do compositor.
1: Não, era compor música. Porque a minha irmã estudava piano. Mas o universo do conservatório e do estudar instrumentos não me fascinava assim muito, porque era muito...
0: Tu nunca foste estudar nenhum instrumento?
1: Sim, nunca estudei nenhum instrumento. Quer dizer, eu toco muitos instrumentos, não é?
0: Mas não... Mas autodidata.
1: Mas como autodidata. Eu estudei foi, digamos, em termos académicos, vá, se quisermos pôr a coisa nesse género, estudei foi composição. Mas...
0: A tua irmã tocava piano?
1: Tocava, mas isto é quando éramos crianças. E a mim não... Mas há uma coisa que eu descubro logo, que é a questão da matemática da música, que é o que ela tocava correspondia ao que estava escrito. E portanto, a questão da música estar escrita e o que ser tocado corresponder a uma série de códigos que têm a ver com a notação musical, isso é que me fascinou. E portanto, o que me fascinava era a ideia de que uma pessoa pode compor, mas não tem que tocar. Portanto, um compositor compõe, os outros interpretam. Portanto, e isso foi uma coisa que desde cedo me fascinou.
0: E como é que leste pautas pela primeira vez?
1: Bom, eu comecei logo a ler pautas desde pequenino.
0: Foi-te simples?
1: Também porque há o lado gráfico, não é? Mas eu queria só aqui acrescentar uma coisa que é interessante, que é, há uma altura, pá, aos 14 anos, em que eu leio a vida dos grandes pintores e leio a vida dos grandes compositores. E realmente aí eu vejo que a vida dos pintores não é muito interessante.
0: Porquê?
1: Estão fechados, porque os pintores são eu, o ditongo, eu, portanto, estão fechados no seu mundo e hoje em dia são assim. Enquanto que os compositores não são cosmopolitas, colaboram com dramaturgos, com escritores, têm estreias, têm encomendas, têm público. Tem público nas salas de espetáculos.
0: Há um lado social.
1: Enquanto que os pintores é aquela coisa da galeria, da inauguração, e não passa disso. E os clientes, não é? Portanto, há um lado mais cosmopolita nos compositores, mais integrado no mundo real, no espaço público, etc, etc.
0: Mas de qualquer maneira foste para a Faculdade de Belas Artes.
1: Não, é verdade, por as razões que eu já apontei antes, de que todo o universo da música clássica me parecia demasiado formal, castrador e antiquado. E por isso achava que nessa altura ainda não havia o que veio depois. E é isso que eu queria explicar.
0: Explica.
1: Pronto. A minha irmã foi uma vítima dessa educação musical à lá antiga. Ainda hoje em dia falamos sobre isso. Portanto, a questão é que esse universo não me fascinava. Era muito castrador, era muito convencional, muito antiquado. E então fui para Belas Artes porque me permitia uma vida mais livre e criativa. Só que quando nos anos 80, portanto, nos anos 90, mas há os anos 80 e os anos 90. E eu depois descubro que houve uma pessoa que foi para Portugal revolucionar o ensino musical, que foi o Christopher Bachmann. E quando eu comecei a conhecer os seus discípulos e a saber da existência dele, aí sim interessou-me ter, digamos, alguma experiência académica no campo da música. E é por isso que no fim dos anos 90 fui estudar composição para a Escola Superior de Música.
0: Mas em Belas Artes foste feliz ou não com esse modelo de ensino que encontraste?
1: Bom, mas nas Belas Artes já dirigi ao pessoal, já punha o pessoal a fazer música. Lembro perfeitamente um dia, numa visita guiada ao Teatro Dona Maria, lembro perfeitamente de dirigir a turma toda em frente do Dona Maria. Pronto, ainda não. Pronto. Eu lembro perfeitamente de pessoas como o Daniel Blofunks e outros. Epá, vamos fazer música. E eu digo, não, primeiro preciso escrever a partitura. E portanto, durante as Belas Artes há todo um... Eu vou pintando e fazendo trabalho paralelamente de ilustração e artes gráficas, mas eu tenho uma obra gigantesca.
0: Eu sei.
1: Por isso é que...
0: Já reparei.
1: Eu tenho uma obra gigantesca. E, portanto, tanto na área da pintura, como na área da ilustração, artes gráficas, etc. Mas depois também tenho uma obra gigantesca na área da música e do teatro.
0: Não é? Portanto, tu és sobretudo um poeta.
1: Bom, eu gosto de dizer que sou um poeta, porque na realidade, como é que eu consigo conjugar a minha multidisciplinaridade? De facto, eu sou um poeta que se exprime através de várias formas de arte, sendo que a principal é óbvio que é, lá está, a música, nomeadamente a sua componente teatro musical, uhum. ou mais especificamente a ópera. Porque há diferenças, digamos. As diferenças são teóricas, não é?
2: Sim.
1: Mas pronto, mas há diferenças. Mas portanto, a ópera significou sempre para mim a possibilidade de se fazer a síntese de todas as artes, tendo a música como o motor principal, não é? Pronto. Essa ideia da música ser um motor principal relaciona-se muito com a vossa conversa inicial. Eu comecei a questão da dramaturgia ser musical.
0: Uhum.
1: Portanto, é claro, também tem texto, mas a verdade é que a questão da organização do espaço dramático e da continuidade dramática serem feitos pela linguagem musical.
0: Mas tu, pictoricamente, também tens que organizar o espaço.
1: Certo, e aliás...
0: Mas o entusiasmo é diferente.
1: Eu nunca deixarei de ser um artista plástico. Eu nunca deixarei
0: de ter... Está sempre presente, mesmo nas tuas obras.
1: Aliás, sempre que posso... Nem sempre é possível, mas sempre que posso enceno as minhas obras, não é? Às vezes não, às vezes tens que deixar a tua ópera, vai, entre aspas.
0: Isso não é difícil.
1: Nas mãos do outro encenador.
0: Isso não é difícil, passares ao encenador ou ao maestro a tua...
1: É óbvio que... Bom, a questão do maestro tem a ver com as hierarquias no mundo musical.
0: Tu não podes
1: dirigir uma orquestra sinfónica assim, tem mais nem menos.
0: Certo.
1: Portanto, de maneira geral, ao maestro...
0: Mas serias capaz?
1: Seria capaz das minhas obras... E talvez nas obras de alguns outros compositores, mas tinha que as estudar profundamente.
0: Claro, claro.
1: Mas pronto, a questão é que os maestros a que eu tenho passado as minhas obras quase sempre são uns extraordinários servidores da obra musical. Portanto, isso até dá-me bastante gozo, a questão do respeito e a devoção que a maior parte dos maestros têm, faz parte da sua escola, à obra musical. E portanto eu nunca tive problemas com isso. Pode-se concordar aqui ou acolá com um detalhe, concordar ou não com um detalhe ou outro, mas de maneira geral, é ser interpretado por bons maestros é uma coisa fascinante. Já no caso da encenação, a coisa é um bocadinho diferente.
0: Consegues deixar na mão de outro?
1: Bom, aconteceu algumas vezes, por exemplo, a ópera Os Fugitivos, de 2004, uhum. com o libreto do Ruizinho, foi o Paulo Matos que encenou.
0: Uhum.
1: Devo dizer que o Paulo Matos era um ótimo encenador de ópera. Pronto, aliás, eu vi muitas óperas portuguesas encenadas pelo Paulo Matos, nomeadamente do Marcos Portugal, atualizadas à moderna. Portanto, não se passa numa corte, mas numa empresa.
0: Uhum.
1: E o Paulo Matos sempre foi muito criativo com isso. E o Paulo Matos é um bom encenador. Agora não tem feito muito, mas já teve a sua época. Mas era um bom encenador de ópera. Sabe perceber os pormenores musicais que pode aproveitar para...
0: Portanto, depende também da sinergia pessoal.
1: Agora, de maneira geral, as minhas obras musicais não são interpretadas, sob o ponto de vista visual ou cénico, da mesma maneira que seriam se fosse eu. Portanto, além de tudo, houve muita gente que às vezes criticou isso. Ah, devia ter sido tu a encenar, ou devias ter... E por causa disso, eu tentei, a partir da altura, tentar controlar ao máximo os meus espetáculos. Portanto, sempre o ideal é que eu componha a ópera, não é? Escreva a música. Às vezes, aliás, comecei também a trabalhar na dramaturgia. Aliás, sempre o fiz, não é? Portanto, ser o autor do libreto também, ou de parte do libreto. E encenar, dirigir e conceber plasticamente. Pronto. Só que tive 3 ou 4 oportunidades desse género na minha vida, mas não é uma coisa fácil. Hoje em dia, aliás, vivemos numa época em que cada vez é mais difícil fazer isso. As pessoas não querem artistas totais, as pessoas querem trabalhos de colaboração em que todos estão muito fixes e fazem aquele gesto da boleia uns aos outros. As pessoas não gostam de grandes personalidades hoje em dia, nem ditadores, nem gostam de.
0: Estás a dizer que não vivemos numa época de génios em que não se pode, não aceitamos que uma pessoa tenha essa capacidade, é isso?
1: Bom, entretanto, a questão do gênio também é uma questão... Portanto...
0: Gênio no sentido da pessoa ser capaz de certa maneira...
1: Bom, isso dá um trabalho do caraças.
0: Pois dá.
1: Porque, e tem que ser feito em fases diferentes. Portanto, há uma fase da composição, da dramaturgia, das relações entre teatro e música. E depois há uma fase de produção do espetáculo. Portanto, não se pode misturar tudo ao mesmo tempo.
0: Uhum.
1: E nessas fases de produção do espetáculo, pronto, e então eu poderei conceber os figurinos, que é uma coisa que eu faço há anos e anos. Eu desenho figurinos há anos e anos. Portanto, e desenho cenografia há anos e anos. Mas às vezes preciso de algum apoio, sob o ponto de vista cénico. Mas pronto, o desenho de luzes também é fácil, mas enfim, é preciso deixar isso nas mãos, se calhar, de um profissional mais especializado.
0: Uhum.
1: Mas, de facto, dirigir é uma coisa que eu gosto. Agora, nem sempre isso é possível, mas também é prestigiante ser interpretado por outros.
0: Claro, pronto. Claro.
1: Porque, na realidade, isso é o que faz da obra musical uma coisa muito especial. A obra musical, a música é uma arte imaterial, ok? Portanto, daí que o grande cisma, isto agora em termos de... O grande cisma do meu lado de artista plástico para o lado da música foi essa evolução interior que se deu em mim, que é deixar de estar obcecado com os objetos materiais e passar para uma arte que é imaterial, que é a música. e que não dá o mesmo. É porque, para, nas artes plásticas as pessoas veem, ah, ok. A música não, é precisa de ser produzida e ouvida.
0: Uhum.
1: E, portanto, já tem a dimensão do tempo, etc, etc. E por isso é mais fácil, às vezes, criticar ou conhecer obras plásticas e menos obras musicais.
0: Eu sinto que tu tens uma curiosidade muito, muito forte. Foi isso que te levou a estudar musicologia, ou seja, de entenderes também tudo o que aconteceu antes de ti, pois também há aquela pós-graduação que fazes na Universidade de Alcalá.
1: Eu andei em 7 universidades, na realidade.
0: Porque essa é a tua necessidade...
1: Mas só tenho licenciatura em artes plásticas.
0: Não faz mal.
1: Mas andei em 7 universidades...
0: Mas porquê é que tens essa necessidade...
1: Bom, já tinha. A questão é que eu comecei a dar aulas a partir de 1998 e a carreira de professor é uma pessoa bastante pressionada para ter habilitações.
0: Uhum.
1: Eu já tinha as minhas habilidades naturais, mas uma pessoa só é realmente reconhecida academicamente se tiver as habilitações artificiais. Aliás, isso é um assunto que eu poderei falar mais tarde. Portanto, hoje em dia, ainda voltando à questão do género, hoje em dia as pessoas deixaram de falar de vocação e de talento. As pessoas estão muito preocupadas hoje em dia com a legitimação. Tem a ver com o mundo que nós vivemos, de grande competitividade, uhum, e de grande confusão conceptual. Mas na realidade, há pessoas, como a Almada Negreiros, que tinham habilidades naturais. Nunca estudaram especificamente as áreas em que trabalham.
0: Mas achas que hoje seria impossível o Almada Negreiros?
1: Hoje em dia seria impossível haver uma pessoa como o Rossellini.
0: Uhum.
1: Hoje em dia seria impossível haver uma pessoa como o Walter Gropius.
0: E ou no ser caso... reconhecido, não é?
1: E ter a importância existir, que o Walter existir, Gropius pois, tem, pois. Que fundou a Bauhaus e mais não sei o quê. Mas, portanto, por exemplo, o Schoenberg e o Stravinsky, que são os dois maiores compositores do século XX e os maiores influentes, basicamente eram autodidatas. O Stravinsky estudou com Rimsky-Korsakov particularmente, mas na realidade estudou piano quando era miúdo, mas na realidade o Stravinsky era basicamente um autodidata, e o Schoenberg ainda mais. O Schoenberg estudou 6 meses ou 6 semanas ou o quê, contraponto com o Zelensky, vê se o nome
0: não escorrega,
1: mas na realidade, depois casou com a irmã dele, mas depois na realidade é melhor compositor que o Zelensky, com o Zemlinsky.
0: Sim, Zelensky é o outro.
1: Não, desculpa, o Zemlinsky. Bom, a verdade é que... Bom, mas isso é uma época diferente. Hoje em dia vemos numa época em que isso não seria possível. Um realizador assim, desleixado como o Rossellini, não é?
0: Uhum.
1: Ou um arquiteto que não sabia desenhar como o Walter Gropius. Ou mesmo um Almada Negreiros e outros autodidatas. O único campo onde realmente... E eu gostaria de falar deste assunto. O único campo onde realmente não se exigem habilitações é aos escritores. E é um bocado esquisito, não é? E eu hoje em dia ando a fazer uma pergunta à minha própria, que é, então os médicos podem ser escritores e os escritores não podem ser médicos? Portanto, os escritores são os únicos diletantes...
0: Por enquanto,
1: os escritores são os únicos diletantes que ninguém põe em questão, ninguém fala das suas habilitações específicas, uhum, ou das suas formações específicas. Mas na realidade a nossa cultura, curiosamente, é dominada pela diletância.
0: Uhum.
1: Porque é assim... Os escritores são as figuras veneradas no pódio da criação artística, etc. E depois, os músicos que nós gostamos mais, os músicos populares, também sabem pouca música e têm pouca formação musical, certo?
0: Uhum.
1: Tirando, enfim, o Abrunhosa, um ou outro, na realidade, incluindo pessoas que eu admiro imenso, como o Zeca Afonso, não, uhum, sabiam uma nota de música, não é? Portanto, e portanto, mas em geral, a gente gosta, os músicos populares, vá, não só os que eu gosto, mas os músicos populares que toda a gente gosta e diviniza,
0: são reconhecidos,
1: pá, e que toda a gente adora e diviniza e idolatriza, que é uma característica do mundo da música popular, a idolatria. Uhum. Falando a sério, sabem muito pouco, têm uma gramática muito elementar, uhum, como dizia o Paulo de Carvalho, não é? Há uns tempos, sabem 2 acordes. Assim, com 2 acordes já se faz muita música, mas na realidade, mas, por exemplo, um compositor que sabe música, com 2 acordes, faz a festa, não é? Aliás, faz de propósito.
0: Uhum.
1: Mas na realidade, a maior parte dos músicos populares tem uma gramática limitada, mas também são adorados por um público que tem um conhecimento limitado da música, portanto, estabelece ali uma espécie de compromisso. Mas pronto, é só para dizer que de facto hoje em dia vivemos uma época muito obcecada com as habilitações, com as acreditações, com as legitimações, porque é um mundo muito competitivo, nomeadamente no campo académico. E na realidade, quando a gente olha para a história da arte em geral, de todas as artes, o cinema inclusive, o Hitchcock tirou o curso de cinema, não é? O Hardox tirou o curso de cinema, o John Ford tirou o curso de cinema. Não,
0: dizer...
1: são pessoas que aprenderam o ofício na prática, a fazer, e marcaram a nossa visão que a gente tem, que nós temos, das artes e da história da arte.
0: Então defendes uma arte mais empírica.
1: Bom, a verdade é que assim, se confrontarmos o cientista com o artista,
0: uhum,
1: é óbvio que o artista tem que trabalhar com dimensões empíricas, instintivas, uhum, intuitivas, etc, etc. Se fores para o cientista já tem que comprovar uma série de coisas. É uma coisa um bocadinho diferente, não é? Há uma célula frase do Braque que é: a arte é subversiva, a ciência é segura, não é? Portanto, é citada pelo Lima de Freitas num livro chamado Almada e o Número. A verdade é que é assim. Portanto, mas hoje em dia querem, sobretudo a nível académico, equiparar os artistas aos cientistas. Portanto, os regulamentos são os mesmos, portanto, o paradigma é o mesmo. Aliás, não só, da engenharia também. Portanto, e há que. Portanto, porquê é que os artistas têm que ser. Justificar tudo o que fazem? Hoje em dia tem que se justificar tudo o que faz. Tem que se analisar e explicar e ter um discurso sobre o seu trabalho, etc. Portanto, tudo isso são coisas que têm vindo a corromper um bocado uma certa inocência que o artista tinha tradicionalmente.
0: O que não vai corromper a inocência da nossa conversa é a oportunidade de ouvirmos a tua segunda escolha musical.

0: Sur le pavé de Paris, uma composição de 1952, incluída na banda sonora do filme La Fête à Henriette, interpretado por Annie Flor, a segunda escolha musical do José Eduardo Rocha.
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3: Zé Eduardo, uma canção que te relembra uma viagem inesquecível onde?
4: Bom, na realidade, as viagens inesquecíveis que eu tive foi as viagens que eu fiz ao deserto do Saara, em Marrocos. Mas não foi possível arranjar a banda sonora para essa viagem. Bom, neste caso, a viagem inesquecível foi dentro da obra deste realizador, que é o Julien Duvivier.
3: Uhum.
4: Nos últimos anos eu tenho vindo a descobrir todos os realizadores que foram metidos na prateleira pela Nouvelle Vague. Aliás, uma coisa que eu também gostava de dizer, que há uma certa preguiça, um certo estatismo nos gostos cinematográficos da maior parte das pessoas. Hoje em dia é muito conveniente gostar da Nouvelle Vague e dos Godard e não sei o quê, mas na realidade há uma série de realizadores franceses muito mais interessantes, anteriores, paralelos ou posteriores à Nouvelle Vague. E dentro dos anteriores, dentro dos clássicos do cinema francês, sem dúvida que foi uma viagem para mim descobrir o Marcel Carné, que é um extraordinário realizador e um esteta, descobrir, bom, Gérard Noir já conhecia, e descobrir o Julien Duvivier, que é um realizador que as pessoas não falam, mas que é um dos génios do cinema do século XX, e fez também muitos filmes em Hollywood. E este filme, La Fête d'Henriette, é um filme bastante interessante, e tem esta música, pronto, que de facto também é uma música muito interessante.
3: Um bocadinho nostálgica.
4: É um bocadinho nostálgica e a música foi composta pelo George Auric, que foi um membro dos Grupos dos Seis, mas que fez muita música para cinema. Mas de maneira geral, do Grupo dos Seis, eu gosto do Polanco, do Honegger ou do Milhaud, mas nunca fui muito à bola com o George Auric, que acho um compositor um bocadinho opaco, vá por assim dizer. Mas nesta canção ele mostra uma grande inspiração, por acaso.
3: Tu também já compuseste para cinema?
4: Sim, fiz música para 40 filmes. Para cerca de 40 filmes.
3: É muito diferente fazer música para palco, porque geralmente a imagem ajuda-te, não é?
4: Bom, aqui
3: podes ver.
4: Eu por acaso tinha dito que um dos assuntos proibidos era falar sobre música para cinema.
3: Por
4: mas
3: isso
4: vou
3: é
4: falar.
3: Que eu te estou a perguntar.
4: Não, mas não há problema. Isso foi para vos picaçar.
3: Para eu ser mau exemplo.
4: Isso foi para vos picaçar. Na realidade, a música para cinema envolve coisas parecidas com a música para teatro. Por exemplo, nós podemos dizer que há música diegética e não diegética, ou seja, que há música que faz parte da ação e música, como o Rui Miguel estava a dizer há bocado, que os atores estão a escutar, e música de fundo, não é? Que em princípio os atores não estão a escutar. Portanto, mas o cinema herdou imensas coisas da ópera também. Aliás, o período clássico de Hollywood, dos Max Steiners, etc., dessa gente, dos Miklos Rosas e dos etc. Os nomes, há muitos nomes. Para mim, o mais importante para mim é o Bernard Herrmann. Mas pronto. Eles utilizaram imensas técnicas wagnerianas do leitmotiv, da música descritiva, etc, etc. Portanto, há uma grande herança da ópera na música do cinema do período clássico. Depois, a partir dos anos 50, 60, a coisa começou a mudar. Okay? E hoje em dia já não vemos a música para cinema como esses. Aliás, eles eram compositores de estúdio, compunham a música. Portanto, a banda sonora de um filme era inteiramente composta por um só compositor. Depois, mais tarde vieram outras coisas, que é buscar compilações aqui e acolá. E a música.
3: Mas há uma diferença, Ger, entre uma coisa que é no cinema os atores, os intérpretes, não ouvem a música.
4: Bom, isso foi uma questão complexa que se pôs
3: não
4: com
3: é?
4: O filme.
3: No palco ouvem. Ou tu já fizeste essa experiência?
4: É assim, ouvem. Se a música for de a música diegética é a música que faz parte da ação. Uma pessoa entra num clube de jazz, estão a tocar jazz. Pronto, os personagens estão a ouvir essa música, certo?
3: Nem sempre.
4: Mas a música não diegética, que é a música de fundo, em princípio os personagens não estão a ouvir.
3: Certo.
4: Aliás, há uma história. O Hitchcock, por exemplo, é um realizador interessante em muitos aspectos. Mas um dos aspectos que é interessante do Hitchcock é a sua relação com a música. Por exemplo, Os Pássaros não têm música. É um filme de suspense que não tem música nenhuma, a não ser diegética. Mas crianças cantam numa escola e o som dos pássaros, que é a música eletrónica primitiva. Mas há um outro filme que é o Lifeboat, em que uma série de personagens, há um submarino alemão que abate um barco e uma série de personagens ficam sozinhos num bote. A única música que existe é o Canada Lee, um ator afro-americano, que toca numa flauta de bisel uma ária do Wagner, dos mestres cantores de Nuremberg, porque eles entanto recolheram um alemão que depois vai-lhes deixar a vida. E eu lembro que o Hitchcock teve uma discussão com o compositor da música e disse: se eles estão num barco no meio do oceano, como é que podem ouvir música? Portanto, não há música nesse filme. Portanto, são decisões interessantes que o Hitchcock fez muitas vezes.
3: Dramatúrgicas,
4: é óbvio. Que fez muitas vezes em relação ao uso da música no cinema.
3: E no cinema atual? Por exemplo, o Christopher Nolan, que usa uma música dita imersiva.
4: Bom, Eu devo dizer, eu não queria estar a falar sobre esse assunto, mas pronto, mas vou só para o lado mais positivo do assunto.
2: Vamos.
4: Há um filme do Christopher Nolan que é o Interstellar.
2: Uh-huh.
4: A música é do Hans Zimmer.
2: Uh-huh.
4: Bom, não podemos dizer que a música não tenha uma presença enorme nesse filme, não é? É claro que o Zimmer rouba Sibelius, rouba Shostakovich, rouba aqui e acolá, mas de facto esse filme tem uma presença da música espetacular. Pronto, é isso.
2: Esse é bom.
4: Bah, não diria que é bom, mas não há
2: dúvida. Não, a presença da música.
4: Mas lá está, vamos buscar um bocado o paradigma do cinema clássico. Portanto, uma partitura feita durante todo o filme. Não é?
3: Mas que é feita pós-filme.
4: Bom, é óbvio que é feita sempre pós-filme.
3: Não, nós vemos sempre aquelas imagens de orquestras a tocarem com um ecrã gigante, a verem cenas.
4: A música sempre foi feita depois dos filmes.
3: Foi assim que tu fizeste composição para filmes?
4: Eu devo só aqui abrir um parênteses. Só houve 3 ou 4 casos em que o realizador e o compositor colaboraram de raiz. É o caso do Prokofiev e do Eisenstein, uh-huh. É o caso do Ennio Morricone com o Sergio Leone, é o caso do Jacques Demy com o Michel Legrand, agora eu inverti as funções.
3: Sim, é a cronologia. Pronto,
4: mas, ou o caso do Bernard Herrmann com o Hitchcock.
2: Uh-huh.
4: Mas de maneira geral, os compositores estavam ao filme feito e tinham 3 semanas para compor a música, e depois percebe que quando vem na ficha técnica, a orquestração, eram os gajos que ajudavam a fazer a orquestração rapidamente para os músicos terem as partes para depois gravar em estúdio com o filme a passar. Agora, em relação a mim, curiosamente, quando eu compus, no período em que eu compus mais música para cinema, nunca tinha feito uma reflexão teórica, histórica e estética sobre a música para cinema, como fiz mais tarde. Portanto, aí trabalhei com a intuição, com o empirismo e com o instinto. Mas pronto.
3: E correu bem.
4: Diz?
3: Correu bem.
4: É pá, por exemplo, eu colaborei muito com um realizador chamado Fernando Matos Silva,
2: uhum.
4: Fiz uma longa metragem e 3 documentários. Não, fiz uma longa metragem, uma curta metragem e 2 documentários. Aliás, já passaram todos na Cinemateca. Porque já lhe fizeram uma homenagem. E com ele é assim, ele mostrava-me o bruto do filme, eu desenhava em storyboard, fazia um pós-storyboard com as imagens todas e tentava imaginar quais eram os momentos melhores para ter música. Bom, depois compunha a música, bom, e depois eles iam colocar a música nos sítios. E aí, às vezes, o processo era um pouco doloroso.
3: Frio.
4: Porque cortavam música, ou não usavam algumas, ou pronto. E aí eu tinha que intervir, mas nem sempre me deixavam. Pronto. Depois houve outros filmes que eu fiz em que, de facto, já pude controlar melhor a situação. Por exemplo, um filme que se chama Um Degrau Pode Ser o Mundo, que é um filme de animação de 11 minutos, realizado pelo... Agora não estou a lembrar do nome do realizador. Daniel Lima... e produzido pela Anima Nostra, e aí, portanto, tive o controle total sobre a colocação da música no filme.
3: Tenho uma pergunta para ti. Tu querias música para palco desde 1990?
4: Na realidade, um bocadinho antes.
3: Pronto, mas assumidamente daí, com o Ensemble Gera os Plásticos de Lisboa?
4: Bom, não. Eu colaborei, portanto, eu, com o Ensemble Gera os Plásticos de Lisboa, eu fiz as minhas obras de teatro musical, não é?
3: Digamos, onde se inclui, por exemplo, a Saga da Formiga.
4: A Saga da Formiga é a primeira, que é prémio de teatro na década, e ainda há dúvidas sobre se eu sou da música, se eu sou do teatro.
3: Pois, era isso que eu tinha perguntado.
4: Mas é uma espécie de ópera.
3: Mas tu aí marcaste, no fundo, o teu caminho, a partir daí.
4: Sim, foi uma oportunidade excelente para me afirmar.
3: Porque os prémios do teatro da década desapareceram, eram prémios muito importantes.
4: Bom, a seguir foi o Carlos Pessoa.
3: Acho que sim, foi dos primeiros.
4: E depois a seguir foi mais alguém, não sei o quê. Pronto. Na altura, no contexto da altura, tiveram alguma importância. Agora há outras coisas, não é?
3: Ah, está bem, mas na altura, eu lembro-me dessa altura.
4: Mas nos anos 90, portanto, eu faço a Saga da Formiga, depois faço o Volkswagen, depois o futebol, depois a Sinfonia Náutica. Portanto, aí são obras minhas.
2: Uh-huh.
4: Mas fizeram alguma publicidade e a partir daí fui contratado por alguns grupos para fazer música. O grupo mais importante para que eu fiz música foi os Artistas Unidos.
2: Uh-huh.
4: Porque a ideia era os músicos, os atores fazerem, serem instrumentistas e vozes no palco e fazerem música.
3: Deste bem com o Jorge?
4: Bom, como uma pessoa se pode dar. É claro que ao princípio era só grandes abraços e grandes encómios, não é? Uhum. Ele dizia-me que eu era parecido com o Roberto Duval.
3: Uau.
4: Eu dizia-lhe que ele era parecido com o Woody Allen. Tudo correu muito bem ao princípio. Ambos gostávamos do Vozek.
3: Vocês colaboraram muito tempo.
4: Pronto. Eu fiz 4 ou 5 espetáculos. Uhum. Portanto,
3: seguidos?
4: Todos seguidos. Uhum. Bom, e pagavam bem.
3: Boa.
4: E tive acesso a certos palcos e conheci muitos atores que mais tarde trabalharam comigo. Mais tarde fiz 2 espetáculos com o Manel Viborg.
2: Uhum.
4: Pronto. Depois aí começou a haver certas tensões, não é?
3: Mas diz-me uma coisa, para eu perceber. Nestes espetáculos, a música tem variações nos dias de espetáculos. Como é que tu geres isso, Ger?
4: Espera aí, no quê? Nos espetáculos dos Estados Unidos?
3: Cada espetáculo, a música é dinâmica. Também. A música ao vivo é dinâmica.
4: Bom, houve grupos de teatro, como a Persona, que a música estava pré-gravada ou era executada por músicos ao vivo.
3: Pronto.
4: No caso dos Estados Unidos, eram os próprios atores que faziam a música. Mas eu treinava a voz. Eu escrevia a partitura e eles tentavam executá-la.
3: E conseguiam.
4: Pronto, quando tu falas de variações, é que há uns dias em que resultava melhor,
3: sim,
4: outros dias em que resultava pior.
3: É isso,
4: há dias em que eles estavam mais inspirados, outros dias em que havia um bocado...
3: Tu assistias a todos os espetáculos.
4: Bom, isso é talvez o aspecto mais doloroso de trabalhar com os artistas unidos e com o Jorge Filomelo, é que eu tinha que assistir aos ensaios todos. Pronto, eu vi o Paulo Claro chorar 600 vezes. Portanto, o Paulo Claro era um ator genial,
3: sim,
4: que chorava mesmo, não era,
3: portanto,
4: não era glicerina.
3: Paz à sua alma.
4: Paz à sua alma, não era glicerina, chorava mesmo. Epá, mas 600 vezes a chorar, quer dizer, e às vezes era melhor nos ensaios que nos espetáculos ao vivo. Aliás, isto é um problema do teatro musical e da ópera.
3: Então.
4: E da música em geral, e das artes performativas em geral. Que às vezes os ensaios são... Há ensaios onde a interpretação atinge um nível de excelência que às vezes não se consegue ter nos espetáculos com o público. Mas pronto,
3: não é essa a magia do teatro.
4: Mas isso, pronto, isso é um detalhe que é bastante especulativo. Agora, eu tinha que assistir a todos os ensaios, e isso era uma parte dolorosa, porque os músicos geralmente, portanto, a diferença entre
3: são mais previsíveis,
4: não,
3: os músicos.
4: A questão entre a música e o teatro, a diferença é que, tendo o teatro musical, em que o teatro musical tem características parecidas com o teatro, em que se calhar tem que haver uma mesma intensidade de ensaios,
3: uhum,
4: com os cantores,
3: uhum,
4: ou com os atores. Mas os músicos, se os músicos tivessem que ensaiar 400 vezes a mesma peça, davam em doidos. Porque é assim, é claro que há peças que são difíceis de execução, não é? E exigem mais ensaios. Mas os músicos cansam-se rapidamente. E nem ensaiam mesmo.
3: Até fisicamente é diferente.
4: Além de tudo, não podem, não é? Quer dizer,
3: uhum,
4: um trompa, um oboé ou um cantor,
3: a
4: ou um cantor lírico,
3: 600
4: não podem,
3: vezes, mas...
4: não podem gastar a voz assim. E é essa a diferença. Mas eu também acho que no caso do Jorge Filomelo, o excesso de ensaios era por causa da sua metodologia. Ou seja, o Jorge Filomelo não sabia o que queria, na realidade. E portanto, os resultados que ele obtinha é através de pôr o pessoal a trabalhar.
3: Tentativa e erro.
4: E portanto, ele não tinha guiões nem storyboards, ao contrário do que eu faço. Eu faço, uhum, storyboards e guiões, que é para não se perder tempo. É claro que também é profundo trabalho de interpretação, mas enfim, mas não é aquele nível doloroso do teatro do sofrimento. E portanto, eu acho que o Filomelo é uma questão geracional. Não é só o Filomelo, também realizadores que são assim e também músicos que são assim.
3: O Filomelo que também era realizador.
4: Não, exato. Mas é a questão de que é uma geração que não sabia muito bem o que queria e que pôs em causa certos paradigmas clássicos.
3: Sim, sim.
4: E, portanto, não sabia muito bem o que queria e, portanto, os resultados obtinha-os tipo em laboratório, por, uhum, insistência e por ver os atores a inventar ou a ter intuições. Havia uma coisa às vezes que me irritava imenso, que era ao fim de 4 ou 5 horas de ensaio vinham as notas. Damos a notas. Epá, e muitos atores do Filomelo ficaram com estes tiques. Vamos a notas. Bom, e é tarde. Naquela cena que foi há 4 horas, naquela cena era bom que tu... Ou seja, na música é diferente. Na música,
3: certo,
4: há um problema, interrompe-se no sítio. Ok?
3: Certo.
4: Mas a questão é que não podemos comparar, são coisas diferentes.
3: São coisas diferentes.
4: Mas a verdade é que os músicos não têm a mesma capacidade de tolerância em relação a repetições. Cansam-se.
3: Achas isso bom ou mau?
4: E não, cansam-se e têm que guardar alguma emoção para o momento da verdade.
3: Ah, isso é
4: enquanto
3: importante.
4: Enquanto que os atores não, andam ali à procura da pedra filosofal, habitar o espaço, como dizia aquele encenador chamado Rogério de Carvalho, habitar, uhum, o espaço.
3: Paz à sua alma.
4: Bom, sim, paz à sua alma. Atenção. Os atores também fazem isso porque são privilegiados. Têm 4 meses de um palco. Na música, não. Eu tive 6 sessões de palco,
3: uhum,
4: para fazer o Cabaré Vicente.
3: Pois.
4: Portanto, não se pode perder tempo. Tem que ter um guião.
3: Olha, o que também não se pode perder tempo é o momento em que o Rui Miguel faz a pergunta dele. Rui Miguel, qual é a tua pergunta para o José Eduardo?
5: O José Eduardo disse que não tem formação em instrumentos musicais.
4: Não, tenho alguma formação.
5: Tens alguma, mas não tocas habitualmente.
4: Toco.
5: Tocas. Então eu gostava que tu nos descrevesses como é que são os teus momentos de composição. Sentas à frente de uma folha e vais escrevendo a partitura de cabeça, se utilizas algum instrumento, se já recorres à tecnologia para fazer as tuas composições, para as tuas criações, se utilizas já muito software já também para escrever, pautas e tudo. E por último, eu vou deixar esta, não tenho falado muito nisto, como é que te confrontas agora com o aparecimento da composição musical na inteligência artificial, que já está bastante evoluída?
4: Bom, vamos por ordem. Eu estudei piano quando era pequenininho. Tive 8 aulas. Mas pronto, era um bocado estranho estar a tocar o patinho de Bernabé quando já conhecia todas as sinfonias de Mahler e as óperas todas do Wagner. Portanto, era um bocado estranho estar a tocar o patinho de Bernabé. Mas a verdade é que, pronto, mas eu sempre toquei. Nunca estudei, digamos, não tive uma formação conservatorial, etc., do instrumento. Mas toquei muitos instrumentos e talvez seja o maior virtuoso mundial de violino chico. Bom, também não há outro. Bom, de qualquer modo, toquei muitos instrumentos, nomeadamente plásticos, não é? Porque como o meu projeto inicial era instrumentos de plástico, toquei todos os instrumentos, de todos os naipes, percussões, cordas, sopros, etc., etc. Mas hoje em dia continuo a tocar, e as peças, por exemplo, faço com os meus alunos recentemente, eu toco a parte das teclas, pronto, e tento dirigir ao mesmo tempo. Mas pronto, continuo a tocar. Agora, em relação ao método de composição, na realidade, ao princípio era essa questão, de, sobretudo é o piano, é sempre a base, não é? Ou um teclado, para verificar as coisas, não é? Mas a escrita é no papel. Ok? Pronto. A edição é no papel. Portanto, vais procurar aquilo que o Stravinsky dizia, o cão toca no piano para procurar o osso, não é? Portanto, e diz isso na Poética da Música. E depois encontra uma coisa, ok, depois vai para a sua mesa de trabalho e começa a desenvolvê-la sob o ponto de vista da escrita, do rigor da escrita da partitura. Em relação a tecnologias modernas, bom, na transição do milénio, eu estava na Escola Superior de Música e uma das coisas que eu aprendi foi usar o programa Sibelius, que é um programa de notação musical. Portanto, houve quem usasse o Finale, mas o Finale não me dava jeito. E o meu professor, o Christopher Bachmann, ele usava o Sibelius. E, portanto, eu comecei a escrever as partituras em Sibelius. Claro que há uma fase, às vezes, manuscrita. Há uma fase, às vezes, vou para o piano, faço partituras manuscritas, com uma série de esquemas, e depois então é que passo para a edição final da partitura no Sibelius. Agora, em relação à inteligência artificial. Bom, como professor, esse problema tem-se colocado. E houve umas diretivas da tutela do Instituto de Politécnico de Leiria, umas diretivas em relação ao uso da inteligência artificial na área criativa. Eu também dou aulas de ilustração, etc, etc. Bom, essas diretivas são de tal modo, digamos, herméticas, que eu acho que o melhor é proibir, definitivamente. O uso da inteligência artificial levanta tantos problemas éticos, estéticos, técnicos, artísticos, etc, etc, políticos, que, de facto, mais vale proibir. Pronto. Em relação ao uso, no caso da música, já me têm dito que usam. Mas é assim, eu gosto é de utilizar a minha inteligência artificial. A minha inteligência é artificial. Há um outro colega meu, que é o Pedro Letria, ele diz uma coisa, que o problema é chamar-lhe inteligência. Na realidade é uma ferramenta. Pronto. E há fases em que é considerada uma ferramenta porreira. Eu, por exemplo, já fui ver a minha biografia pela inteligência artificial. E está muito bem. Explica muito bem que eu sou um artista multifacetado cuja atividade principal é a composição musical.
3: Faz sentido.
4: Mas raramente. Não usei. Confesso-te, nunca usei. Agora, há pessoas que dizem que nada das fases de pesquisa, fazer maquetes, etc, etc, corrigir textos, que a inteligência artificial pode ser útil e interessante. Bom, o que eu tenho-me confrontado é com alunos que fazem trabalhos em inteligência artificial e fazem em 15 minutos, não é? Em que outros levam semanas para... E a verdade é que o resultado é muito estereotipado. E depois há uma coisa também que me faz um bocado de impressão, é que não tem um autor por trás, não tem uma pessoa com memórias, com empirismo, com intuição, com
3: valores,
4: com instinto.
3: Com instinto,
4: pronto.
3: Sim.
4: E geralmente os resultados são muito estereotipados, muito clichês, não é? E a gente sabe que vai buscar aqui e acolá. E às vezes é interessante, por exemplo, detectar onde é que foi buscar.
3: Uhum.
4: Onde é que vai buscar. Portanto, este problema é um problema que neste momento me está a preocupar como professor. E, portanto, eu decidi que para o ano, se calhar, proíbo a inteligência artificial no campo da ilustração. Agora, no campo da paginação e de certas coisas, da organização de certas coisas, pode ser que seja útil. Para já não estou muito fascinado nem muito interessado nisso e até confesso que tenho bastante receio.
3: Bom, o que não temos receio é da tua lista de maus exemplos. Pedi-te bons maus exemplos e começamos por um nome que já falámos antes, José de Almada Negreiros, artista multidisciplinar, autodidata, personagem central da vanguarda do modernismo e do futurismo português. Pessoa mau exemplo porquê?
4: Bom, é um mau exemplo porque lá está, hoje em dia, uma pessoa que não tem qualquer espécie de pergaminhos académicos, a ser o, talvez, eu acho que o Almada, há muitos outros, mas eu acho que o Almada Negreiros talvez seja uma das figuras maiores da arte portuguesa do século XX. Para todos os efeitos, a sua obra, por exemplo, os painéis das gás marítimas bastavam para que o homem tivesse alguma importância. Mas como ilustrador foi fantástico, como designer foi fantástico, como caricaturista foi fantástico, como pintor, com momentos altos e baixos, mas também foi fantástico. Bom, e como também escritor, certo?
3: Uhum. Pronto. Dramaturgo.
4: Escritor de romances, novelas, poesia, ensaio
3: e teatro.
4: E também como cenógrafo, figurinista. Uhum. Bom, e também foi bailarino. Portanto, a única coisa que o Almada Negreiros não fez foi música, mas dançou os balés do Rui Coelho. Portanto, isso é a única coisa que eu critico no Almada Negreiros, mas essa é uma crítica estúpida porque é como julgar o século XVI por não ter computadores, portanto, não é? Ou julgar o padre, sim, António Vieira, etc. É que na realidade o Rui Coelho era um compositor que para nós tem uma conotação negativa, um compositor relacionado com o Estado Novo, mas profissionalmente também com algumas deficiências, esteticamente muito discutível. Mas o Almada dançou A Princesa dos Sapatos de Ferro e outros bailarinos, porque o Rui Coelho era o compositor futurista.
3: Outro empírico, Stravinsky, A Poética da Música, obra do Stravinsky, do Igor Stravinsky, reúne 6 lições na Universidade de Harvard, 39-40, um livro mau exemplo porquê?
4: Um mau exemplo porque, na realidade, há bocado perguntaste-me se não me sentia mal nas Belas Artes, não foi? Qualquer coisa desse género. Na realidade, há uma altura de impasse ali entre as artes plásticas e a música. E eu estou muito chateado com o mundo das artes plásticas, porque as inaugurações, o croquete. E depois esta questão de que os artistas plásticos, os artistas têm que ser, têm que tirar além das suas habilidades naturais ou das suas habilidades artificiais, ainda tinham de tirar um curso de publicidade e marketing e serem gênios nas relações públicas. Portanto, toda aquela coisa dos anos 80, que foi uma movida e que foi interessante em Portugal, mas tudo aquilo me incomodou um bocadinho e o que me salvou foi o Stravinsky. Não, é? Não só a sua música, como esse. Portanto, é claro que a música do Stravinsky, antes de tudo, é uma referência importantíssima. As suas formas de teatro musical, a sua estética, etc. Mas o Stravinsky não era um teórico, mas aceitou fazer uma série de aulas para a Universidade de Harvard. Ele recebeu não sei quantos dólares por cada uma das lições e ofereceu uma de borla. Mas esse livro, A Poética da Música, é um livro que é importante porque tem uma série de frases que para mim foram importantíssimas. Vou resumir só uma que é: temos um dever para com a música, é inventá-la. Portanto, e esta frase foi muito importante para eu me decidir a dedicar-me à música. Depois houve outros momentos.
3: O Trigo e o Joio, longa-metragem de Manuel Guimarães, 1965, baseado no livro. O Trigo e o Joio, longa-metragem de Manuel Guimarães, 1965, baseado no. No Fosga-se, é baseada.
4: No romance do Fernando Namora.
3: Sim, eu vou dizer, mas eu não quero dizer baseado. O Trigo e o Joio, longa-metragem de Manuel Guimarães, de 1965, baseada no livro homónimo de Fernando Namora, protagonizado por Eunice Munhoz e Igrejas Queiro. Um filme mau exemplo, porquê?
4: Bom, antes de tudo, como há bocado estava a falar do Julien de Vivier em relação à Nouvelle Vague, eu acho que também o Manuel Guimarães, o autor desse filme, é negligenciado.
3: Quase que desapareceu.
4: Não desapareceu, porque apesar de tudo, uma parte dos filmes estão editados em DVD e algumas pessoas têm feito exposições e documentários sobre ele. Nomeadamente a doutora Leonor Ariel, fez um documentário e organizou 2 ou 3 exposições. Mas o Manuel Guimarães é negligenciado, inclusive pela esquerda. Ora, o Manuel Guimarães foi uma vítima brutal da censura, não é? Mutilaram os filmes dele, destruíram-nos mesmo. E no entanto, mesmo pessoas de esquerda não dão valor ao Manuel Guimarães. E a razão porque é que é? Eu penso que é porque é um realizador um bocado clássico, não é? Portanto, e lá está, porque as pessoas gostam é do novo cinema português. E, portanto, epá, e na realidade é uma preguiça mental e intelectual e artística, porque é um realizador que faz filmes bastante interessantes. E este filme, O Trigo e o Joio, para já o título é interessante na época em que nós vivemos, de distinguir o trigo do joio. Uhum. Mas O Trigo e o Joio é um filme bastante interessante, porque é um filme bastante bonito. Pronto. E quando eu, algum amigo francês ou inglês, ou seja, que nacionalidade, me pergunta para sugerir um filme português, é claro que eu podia sugerir O Pátio das Cantigas, ou A Canção de Lisboa, ou O Leão da Estrela. Essas comédias também têm muita graça. Mas, na realidade, eu sugiro sempre O Trigo e o Joio, porque é uma boa forma de começar a ver cinema português. Porque tem imagens belíssimas, um bocado John Ford à uhum. portuguesa, imagens do Alentejo, dos camponeses, etc, etc. Depois tem uma coisa muito interessante. É que o Manuel da Fonseca entra como ator. Pronto. E depois tem o Igreja Esqueiro e a Eunice Melhores, que eram meus vizinhos. Portanto, o Igreja Esqueiro em Caxias e a Eunice Melhores em Paço de Arcos. O Igreja Esqueiro, felizmente, a sua casa ficou casa-museu, a Eunice Melhores morreu e a casa dela foi, pronto, desmontada. Foi-se. E foi-se. Portanto, hoje em dia ela mora outras pessoas. Mas também tem a Lídia Franco, que ainda é viva.
3: Sim, portanto, sim.
4: Que entra, faz uma camponesa e tem música de Jolly Braga Santos. Pronto. Lá está, é um filme que eu acho. Quem quer começar por ver cinema português pode
3: vejam
4: ver
3: o
4: filme.
3: Trigo e o Joio. Charles Ives, um compositor norte-americano que marcou a música também do século XX, um músico mau exemplo, porquê?
4: Bom, um mau exemplo porque na realidade o Charles Ives foi um compositor que não tinha meio. Ao contrário do que se diz, ele tinha formação. Portanto, estudou com o pai, e que era também um músico visionário, agora não posso entrar em pormenores, mas o Charles Ives era um bom pianista e um bom organista. Mas quando chegou aos 30 anos de idade, tinha composto uma parte das obras importantes, achou que não devia sacrificar a família às suas dissonâncias. Porque o Charles Ives, e então foi para dedicar-se à atividade dos seguros, portanto, chegou a ter um escritório com um sócio e enriqueceu com isso. E compunha nas horas vagas, no comboio, à noite, no escritório às escondidas, etc, etc. Mas nunca deixou de compor.
3: Uhum.
4: Mas na realidade é um compositor que não foi ouvido. Pronto. Só no fim da vida é que começou a ser recuperado. É claro que ele aproveitou um bocado a sua fortuna também para editar obras suas, as 114 canções e a Sonata Concorde para piano, e também patrocinar outros músicos como o Nikola Slonominski e outros, e patrocinar concertos, e patrocinar atividades e revistas do Henry Cowell, etc.
3: Uhum.
4: Mas só no fim da vida, ele já não estava interessado nessa fase, mas só no fim da vida é que o Bernstein finalmente dirige uma Sinfonia número 2 com a Filarmónica de Nova York, uma obra que tinha sido composta 50 anos antes. Portanto, o que é interessante no Charles Ives são três coisas. É que ele antes de 1900, ou por volta de 1900, já tinha feito todas as descobertas que mais tarde vieram a ser o apanágio dos modernistas. Portanto, a atonalidade, os clusters, a colagem, a espacialização, tudo o que vocês quiserem sugerir, ele descobriu e praticou e escreveu obras com essas coisas. Portanto, o que é incrível é ele ser, de facto, o patriarca. A América pode ter muitos defeitos. Hoje em dia tem um terrível defeito que a gente sabe. Mas a América há uma coisa que tem muito boa, é que é uma pátria de compositores rebeldes. Portanto, e o Charles Ives é o patriarca desses compositores rebeldes, que podem incluir o Harry Parts, o John Cage, etc, etc. A lista nunca mais acaba. E a América tem essa questão, que é um divórcio em relação à Europa, que eu acho interessante. Portanto, são compositores rebeldes ao meio musical, não é? O Charles Ives, eu não sei se devo dizer isto na rádio, mas o Charles Ives tem a melhor definição do que é o mundo da música erudita.
3: Que é qual?
4: Old ladies of both sexes. E portanto, bem, é claro que na altura dele era aquela sim. coisa que só as senhoras é que patrocinavam sim, os concertos, sim, sim. Os homens eram os brutos, sim, só pensavam em negócios e no aço, sim. As mulheres é que se dedicavam à cultura. Mas pronto, mas ele testou sempre esse universo de snobs, de pedantes, de afetados, de falsos virtuosos, etc, etc. E também o lado comercial da música. E portanto, ele é um compositor que realmente escrevia para a sala de concertos, mas não era tocado. Não é?
3: Vamos ter que ficar por aqui. Tu és uma pessoa extraordinária. Acho que também fazes parte da história da música portuguesa.
4: Muito obrigado.
3: Veremos isso depois no futuro. Depois falamos daqui a 200 anos sobre como é que isto tudo correu. Foste um excelente mau exemplo. Espero que estejas feliz por ter vindo aqui. Correu bem?
4: Correu, muito obrigado pelo convite.
3: É
4: uma oferta que não se pode recusar, é óbvio. E achei-vos também bastante profissionais e simpáticos.
3: Obrigado.
4: Pedro Saavedra.
3: Obrigado.
4: E Miguel.
3: Obrigado. Bom, agora o José Eduardo é oficialmente um mau exemplo, é assim. E lembrem-se, nem tudo o que nasce torto não sem direita de volta. Somos o Pedro Saavedra e o Rui Miguel e este foi mais um mau exemplo da nossa sexta temporada. Para quem nos quiser seguir, ouvir os podcasts do programa ou enviar mensagem, estamos, como sempre, no Instagram dos Maus Exemplos e na App Radar. Bem-ajam por nos terem ouvido. Bem-ajam.
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3: 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E a pergunta do dia é: que canção gostaria de dedicar à sua mãe?
4: Capital da Bulgária.
5: A canção que eu gostaria de dedicar à minha mãe é a Dancing Queen do Zaba, porque ela é professora de educação física e passa o dia a ouvir bolas a bater e putos a gritar. Então em casa ela cria sempre silêncio e ainda quer. É muito raro vê-la ou ouvir música. E pronto, das poucas memórias que eu tenho de nós ouvir música quando éramos putos, a Dancing Queen estava na playlist. E ouvíamos a Dancing Queen.

0: Qual a melhor canção dos Beatles de todo o sempre?
1: Capital da Bulgária.
2: A melhor canção dos Beatles para mim é a Yellow Submarine, porque era a preferida do meu irmão mais velho quando ele era bebê, e a minha mãe diz muitas vezes que ele estava sempre a pedir aquilo e punha o filme e ele estava sempre a cantar Yellow Submarine até ao exaustão. E agora o meu irmão mais velho tem um bebê e é o primeiro neto da minha mãe e é a primeira criança da família, agora da geração seguinte, e ele está a começar a cantar a Yellow Submarine e eu acho isso muito, muito, muito, muito fofinho. E então a Yellow Submarine é a melhor canção dos Beatles para mim.

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0: Qual a canção que o deixa ruído de inveja por não ter sido você a escrevê-la?
1: Capital da Bulgária.
2: A canção que eu tenho inveja de não ter sido eu a escrever são todas dos Queen. Eu acho os Queen uma banda bué perfeita. Eu tenho bué inveja da Don't Stop Me Now, da Show Must Go On, da Break Free. Eles para mim conseguiram um vasto catálogo de músicas perfeitas. Há muitas músicas que eu gosto muito, muito, muito, muito, muito, mas consigo sempre identificar alguma coisa que eu fazia assim, ou gostava mais que fosse assim, ou assado. E nos Queen, na maior parte das músicas deles, tipo, são perfeitas. Eu não fazia nada ali, são boas e eu não mudava nada, são músicas perfeitas.

0: Caso fosse príncipe ou princesa, que canção escolheria para hino do seu principado?
1: Capital da Bulgária.
2: O hino do meu reinado, eu acho que seria o hino de Portugal, não é mesmo? Eu gosto muito do hino português. É muito hino, sabem? É uma canção que é hino. Não sei explicar.

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3: E sejam bem-vindos àquele que é o terceiro e último dia do Festival Nós Alive, aqui com a colaboração e a companhia da Radar. Colaboração nesse sentido de levarmos o Festival do Passeio Marítimo de Algés nestes três dias até à vossa casa, ao vosso carro, ao vosso escritório, seja lá onde estiverem e de que maneira nos estiverem a ouvir, seja nos 97.8, tradicional FM, seja em radarlisboa.fm, através da emissão online ou através das aplicações para iOS ou Android. Podem nos ouvir em qualquer lado e até mesmo a caminho do nosso festival Nós Alive 2026 e ouvirem-nos até mesmo aqui, mas se o fizerem por aqui, passem também junto do Coreto, do lado esquerdo vão nos encontrar, digam-nos um olá, façam-nos um adeus, transmitam algum tipo de amor e carinho, teremos todo o gosto de o receber, como temos recebido aqui várias mensagens e também vários acenos e beijinhos ao longo destes dias. É muito bom, é muito caloroso ter a vossa presença, a vossa passagem por aqui também, com pessoas a assinar e a dizerem-nos que de alguma forma ouvem a rádio, acompanham a rádio, acompanham o nosso trabalho e acompanham também a nossa emissão especial que fazemos nestes dias do festival. Há uma equipa toda que prepara essa mesma emissão da melhor forma possível e imaginária para que tal aconteça. As pessoas, calhar, não é mais visíveis, mas mais audíveis. Seremos nós, o João Barros, o André Gonçalves e eu, Pedro Moreira Dias, também a nossa Liliana Teixeira Lopes, mas depois temos uma vasta equipa também que nos acompanha nesta senda. Temos a nível da produção a Margarida Moura, auxiliada também por Hélio Salsinha, que vem cá dar uma perninha, porque as saudades apertam forte, forte, e então, como ele não tem mais nada que fazer e o Tour de France ainda não está no seu apogeu, deu aqui um saltinho também, e depois o nosso comandante Ricardo Guerra, que anda sempre de um lado para o outro a apagar fogos. Podíamos quase lhe dizer que era o bombeiro Ruca em serviço, neste caso seria o bombeiro Rica em serviço, para que as transmissões, os streamings, a companhia que vos fazemos também, precisamente aqui do Passeio Marítimo de Algés, vos chegue na melhor das condições possíveis e imaginárias. Ora, estes três esterolas estão de volta a iniciar esta emissão, como é habitual, às 4 da tarde. Prometemos levar esta emissão até mais do que às 2 da manhã para acompanhar os concertos que nos vão ser presenteados ao longo deste dia de hoje, e temos vários do qual podemos passar já a falar a nível das transmissões, para já ficarem com o ouvido apurado e começarem a marcar nas vossas agendas o que é que vai acontecer a nível da nossa transmissão e no nosso alinhamento da emissão Radar para este terceiro e último dia do festival. Daqui a pouco, às 4h30, daqui a 27 minutos, temos o primeiro concerto que transmitimos em direto do palco Heineken. É a Rita Cortesão, a vencedora do Festival Termómetro, apresenta Tudo um Pouco, o seu primeiro longa duração. Depois desse mesmo concerto, estaremos a conversa com Esteves Sem Metafísica sobre o disco debut e sobre também o seu concerto que terá ocorrido na mesma altura, às 4h30, no palco Coreto, mas esse concerto que vamos transmitir um pouco mais à frente, em diferido, na nossa emissão da Radar. Temos Fijo Kitchora para ouvir às 6 da tarde, num concerto muito especial, até nesse dia de ligação com os Buraca Som Sistema, e portanto também com essa ligação mais premente em relação aos filhos que choram, mas os filhos que choram de todo o universo dos Buracas São Sistema e arredores. Depois falaremos com a Rita Cortesão, com a Noise Surf, que toca lá mais para a frente e que também nos deu a permissão para transmitir o seu concerto. Temos ainda o concerto de Razi às 8h35. Já podemos adiantar também esse bombom que estávamos a guardar desde ontem, o concerto dos Pixies, para ouvir em direto do palco Heineken às 9h25. Portanto, se estiverem por porventura em casa ou assim, podem fazer um bom jantar bem acompanhados com os Pixies. E depois temos ainda também o concerto de Esteves sem Metafísica para tocar depois desse concerto dos Pixies, até ao concerto de Noise Surf, que também vamos transmitir em direto às 11h55, que é o mesmo que dizer praticamente à meia-noite, e fecharemos a emissão com o som dançante dos Midnight Generation, já para lá da 1h05, praticamente já no final também dessa nossa emissão especial. Meus senhores, o alinhamento já está entregue, as palavras em relação a este último dia também já estão dadas em relação àquilo que temos proposto para a nossa emissão de hoje, mas agora pergunto-vos, o que é que estão com alguma ansiedade, alguma vontade de conhecer ao longo do dia de hoje e de ver, e quais são as vossas expectativas? André Gonçalves, tendo em conta que estás a preparar a entrevista para Pixies da melhor maneira, falta só saber se eles te dão tempo ou não.
4: Vou tentar corresponder às expectativas. É sempre um desafio, até porque não sei com quem é que eu vou falar. Se vou falar com a banda toda, se irei falar com o Black Francis, com o David Lovering ou com o Joey Santiago, não sei. Sim, é um desafio, até porque é uma banda que é muito a imagem daquilo que foi o princípio do rock, mais garage rock dos anos 90. Uma banda que inspirou algumas bandas que passaram por aqui também e que continuam a passar aqui pelo festival Noise Alive. Basta dizer que os Nirvana eram grandes admiradores dos Pixies, e tivemos aqui o Dave Grohl nos Foo Fighters também a recordar os tempos dos Nirvana, portanto há toda uma ligação e há esse peso institucional. É uma banda que continua muito, muito no ativo, não é? Continuam a editar, continuam a fazer música e sempre ligados a essa estética que os definiu no início de carreira. Eles nunca mudaram muito de direção, e se calhar ainda bem. E o próprio Black Francis, ele costuma dizer que não se arrepende de nada do que tem feito, até porque escreve muito, faz muita coisa, e já lhe perguntaram, mas tudo passa pelo crivo, e ele, pá, se calhar há coisas que não correm assim tão bem, mas o rock and roll é um bocado isso, vais testando, e há outras que ficam bem, e é um pouco isso a história dos Pixies, com álbuns bem conseguidos, outros nem tanto, mas é uma banda que é fulcral, e portanto é sempre uma responsabilidade acrescida para numa entrevista, não é? Quando vamos interpelar artistas desta dimensão. E depois, durante este dia, acho que um dia, lá está um bocadinho à imagem daquilo que já disse aqui de todo o festival, é um cartaz muito equilibrado, é um cartaz muito completo em termos de bandas que correspondem com aquilo que correspondem à nossa linha também editorial da Radar. E hoje temos Lorde, que tem muita curiosidade para ver Lorde, nunca vi. Florence and the Machine, já os vi, e são animais de palco, são mesmo muito bons ao vivo, sabemos isso. Estou curioso porque não conheço o último disco ao vivo, nunca vi, e portanto tenho também muita curiosidade para ver Noise Earth e Fijuki Chora. Estes são os meus destaques para o dia de hoje.
3: Aqui temos uma alteração já no nosso alinhamento, por uma questão de direitos de transmissão, a nível de transmissão de direto ou indiferido, vamos ter que empurrar Fijuki Chora um bocadinho mais para a frente na emissão de hoje, porque tivemos agora a confirmação também de Florence Road a darem-nos o direito de direto apenas direto, portanto vamos andar a picar.
4: Mas é uma boa notícia, então.
3: É uma boa notícia, mais um concerto que acabamos por conseguir transmitir, mas lá está, vamos ter que fazer aqui um management de horas de transmissões, nada que já não estejamos muito habituados. João, também estás a preparar outra entrevista, neste caso a Leslie Rose, nesse sentido também é daquelas entrevistas que também caem-nos de paraquedas às vezes, como é hábito em festival, mas como falavas ontem precisamente, tinhas muita curiosidade sobre esse momento, sobre esse concerto do dia de hoje.
5: Sim, e ela é um bocadinho assim um híbrido, que eu acho que é interessante, ou seja, nós falamos aqui sobre os artistas que vêm na onda de umas quantas coisas, e a verdade é que a Leslie Rose é assim herdeira de uma pop que, apesar de ser desavergonhadamente pop, é uma pop confessional e e mais experimental na mesma senda de Lorde, e portanto por isso também já vimos alguns stories ou alguns posts da Alessi Rose muito contente por vir tocar ao mesmo festival que a Lorde e ter a possibilidade de depois ir a correr vê-la e ver esse concerto, porque a verdade é que, tal como já tivemos aqui por exemplo King Princess ou uma série de outros nomes que são filhos dessa pop mais minimalista e mais refinada também, como dizíamos aqui ontem, e que ao mesmo tempo tem um fandom muito interessante, muito intenso, e por isso eu tenho alguma curiosidade para perceber como é que isso vai funcionar neste dia de festival e como é que vamos ter enfim, quão composto vai estar o palco Heineken a essa hora, 7:30 da tarde. Alessi Rose, vou então conversar um bocadinho com ela antes para perceber também, sentir o pulso à britânica de 22 anos que passa aqui pelo festival. Ora, outros destaques para hoje, sim, Fiji Kichora a partir das 6 também no WTF Clubbing, num dia que é então dominado por esses filhos dos Buraca São Sistema, por esses acts que são de certa forma ligados àquilo que aconteceu com os Buraca São Sistema, direto ou indiretamente, sejam artistas que trabalharam com eles, sejam também artistas que beberam dessa forma de fazer, não só até na música, como mesmo também na forma de se apresentarem na internacionalização. Acho que Fiji Kichora é um desses muito bons exemplos de algo que funcionou muito bem com a imprensa, com os críticos, com os agentes lá fora, que foram descobrindo isso da mesma forma que na altura isso aconteceu com os Buraca talvez de uma forma mais explosiva, o projeto Fiji Kichora um bocadinho mais contido também, porque fala para um outro público, creio eu. Nesse mesmo palco, no WTF Clubbing, mais tarde há Pedro da Linha em formato live, e ontem o Pedro Trigueiro destacava um bocadinho isso, que é algo que eu também notei. O Pedro da Linha começou por ser um DJ, produtor também, mas hoje em dia ele está cada vez mais a trilhar o seu próprio caminho, e ele tem um formato live às 7:45 no palco da WTF Clubbing, que se estiverem a caminho daqui vale muito a pena ver também. De resto, hoje os meus grandes destaques vão para Lorde e Florence and the Machine, sim, enfim, todos os caminhos vão dar a esses dois concertos. Sinto que com a Lorde, cada vez que ela tem vindo cá, tem sido um acontecimento. Eu via duas vezes, uma no Primavera Sound do Porto e outra no Rock in Rio, e nessa altura estava um bocadinho mais envolvido em termos de trabalho, numa outra vida profissional minha, e na altura foi muito interessante porque era a primeira vez que ela vinha a território português. Ela estava muito contente, estava a apresentar enfim, o primeiro álbum, e foi assim, a vinda no tempo certo. Hoje em dia ela está mais madura, diferente, os álbuns pelos quais ela passou também são também eles muito diferentes entre si, e portanto acho que vai valer a pena perceber a evolução de Lorde. E Florence and the Machine é esse caso que, da última passagem dela aqui pelo Nós Alive, que passou assim, de uma forma um bocadinho despercebida, acho eu, até porque o álbum anterior não tinha a força que este tem. Este álbum é muito interessante e eu também tenho muita curiosidade para perceber como é que ele é ao vivo, porque é também, de certa forma, um regresso às origens de Florence and the Machine, uma versão mais orquestral, mais expansiva de Florence and the Machine, e por isso eu acho que há muita expectativa para o concerto de hoje. Ontem tínhamos mencionado essa questão que tinha a ver com o facto de que, ao contrário de ontem, que é um dia que esgotou aqui, e claramente podemos atribuir culpas aos Foo Fighters, hoje eu acho que o dia do Nós Alive esgota por uma série de razões. Isso é sempre muito positivo, porque significa que as pessoas vão circular muito, vão estar em muitos concertos, vão acontecer muitos pontos de interesse, e eu acho que isso é muito, muito interessante, e é sempre melhor quando um festival tem sempre esses movimentos mais variados para muitas, muitas coisas.
3: Em relação aos meus destaques, falar aqui um bocadinho também daquilo que é a atuação do palco Coreto e do Som Nacional, que vamos por aqui a ouvir. Rita Cortesão, que apresenta tudo um pouco como vencedora do Festival Termómetro, disco que ela costuma apresentar de forma solitária. Veremos se o vai fazer também neste formato no palco Heineken, ou se vai estar acompanhada e com quem. Existe essa curiosidade para ver como é que isso vai acontecer. Depois, posso dizer que nós praticamente fazemos o pleno do palco Heineken de hoje, aliás, como um palco que é-nos tão próximo e tão particular, como acontece aqui muitas vezes com o Coreto, da mesma forma, e às vezes até mesmo com o mesmo peso. Vamos passar

0: E também muito interessante porque está a dar os primeiros passos, como falava Pedro Trigueiro da Arruado ontem, naquele sentido de vai lá experimentar, vai para o palco fazer a tua coisa e pode ser que noutro, daqui a uns anos estejas noutro palco, noutro festival, a dar passos largos para um futuro bastante risonho. E ele ontem falava de nomes que eram para estar aqui no Coreto e que tornaram-se grandes demais para este palco rapidamente, no espaço de um ano, e também já falámos aqui da rapidez com que agora as coisas acontecem nesse mesmo sentido. E depois acho que a Razzie pode ser aqui uma das surpresas do dia de hoje. Florence Road acho que também vão ser outra das surpresas, elas que andam a fazer as primeiras partes de Last Dinner Party, de Wolf Alice, já tiveram na Austrália com o Royal Otis também, bem numa tour, começam a ser bastante conhecidas e uma máquina de fazer canções, e já estão a preparar um disco, álbum, falaram precisamente disso numa entrevista que já tive a oportunidade de fazer e que passaremos lá mais para a frente, mais próximo do próprio concerto das Florence Road às 6 da tarde. E ainda, obviamente, os Pixies, para uma franja que eu acho que é diferente da que é aquela quando é em nome próprio. Acho que quando é em nome próprio, os Pixies trazem todo aquele sentimento de nostalgia e daqueles que os acompanham há décadas.
1: Sim, sim.
0: Num festival, vai albergar muitas pessoas que se calhar não estão tão familiarizados com os Pixies, que se calhar não veriam um concerto de Pixies se não fosse neste âmbito deste festival, mas que depois vão reconhecer as canções que já passaram por filmes, por séries.
1: É verdade.
0: E vão gostar. E acho que também essa nova geração, eu vejo isto, por exemplo, a minha sobrinha está maluca para ver Pixies, e elas são duas gerações abaixo.
1: Claro.
0: E conheceu Pixies agora há pouco tempo, e isso ainda é bom saber que...
1: Nós já tínhamos falado sobre isso. Os festivais têm essa característica, que é potenciar, ou seja, permitir que um artista, mesmo não sendo conhecido de uma determinada geração, que possa depois ter essa oportunidade de se dar a conhecer, e de uma nova geração, por exemplo, entrar em contacto com uma realidade, com um universo musical completamente diferente daquilo que tem sido a sua formação musical, passa a expressão. E é isso, essa é a vantagem também dos festivais.
0: E lá está, é isso mesmo, é a vantagem de chegar a várias gerações, e às vezes ouve-se aquilo, que isto não era a música do Mr. Robot, isto...
1: Hoje funciona um bocado assim também.
0: Funciona muito assim, e portanto, a ver, vamos...
1: No TikTok, houve uma música dos Pavement que teve uma explosão no, acho que foi o Harness Your Hopes, que teve, alguém fez um vídeo viral com essa música e com uma coreografia, e tornou-se viral, e os miúdos mais novos começaram a ouvir Pavement, não é?
2: E as próprias séries,
1: Stranger Things,
2: exatamente.
3: Sim. As portas de entrada para a música.
0: Uhum. Ora, e em relação a este dia, da minha parte, acho que já não falta mais nada. Falta nós, Sérgio, claro, lá está a apresentação de 7035 em formato festival. Será o primeiro festival em que ele o vai fazer e o vai apresentar. Não será o único, aliás, nós temos sempre
3: uma agenda
0: brutalíssima, mas em termos de festivais de verão é o primeiro em que se vai apresentar com esse set. Também devo dizer que acho que é uma das primeiras vezes em que Noise Serve alguma vez ficou tão tarde num festival. Já não me recordo da vez em que aconteceu a tocar praticamente à meia-noite, e acho que isso também pode ser muito interessante na ideia, como falava Álvaro Covões na conferência de imprensa, de que os artistas portugueses também podem ser cabeças de cartaz, tendo em conta a exclusividade, tendo em conta a proposta que trazem, e portanto, desse lado temos os Buracas São Sistema de um lado, eu diria que do lado mais alternativo da rádio, que é o nosso, temos o Noise Serve a tocar no palco Heineken a apresentar 7035, foi o nosso disco nacional do ano passado, e em termos cénicos e em termos de luzes e da interação entre a música, o vídeo e o cenário, vai ser também muito interessante. Da minha parte são estes os destaques, já com a Liliana Teixeira Lopes. Eu não diria meio gás, porque o gás gostava ela de ter, para ter voz, mas na medida do possível.
2: Falando baixo consigo falar qualquer coisa, por enquanto.
3: Então, segreda-nos ao ouvido.
2: Liliana. Não consigo dizer, segredar.
0: Sim. SMR.
3: Exatamente.
0: Podes fazer...
2: Estou a falar assim, não, mas eu tenho que fazer alguma força para sair a voz, senão não há.
0: Então,
2: hoje, da minha parte, é sem dúvida um dia buraca. E o facto de haver um palco que está a ser curado pelos buracos

0: que é o WTF, faz com que esse dia ainda fique mais claro. Vamos ter alguns dos filhos, entre aspas, dos Buraco a atuar no palco Clubbing, mas eu também estou com alguma curiosidade, para além dos Buraco, que depois este vai ser o primeiro grande concerto daquilo que vai ser uma turnê que eles vão dar início, e eu estou com alguma curiosidade também para ver Redzi e para ver, não é curiosidade, mas queria ver Noiserve. Portanto, do lado do radar, Noiserve e Redzi, eu gostava bastante de ver. Não vou-te falar muito mais, porque senão daqui um bocado não tenho voz. Sim, vai ser aos bocadinhos. Aos bocadinhos vou falando.
1: Curtas e diretas nesta.
0: Exato, hoje tem que ser assim.
2: Vais ter que te guardar, vais ter que te guardar.
0: Ver se consigo fazer um balanço ainda hoje.
2: Vamos ver, vamos ver. Olha, estávamos aqui a falar de um dos destaques. Vamos ficar na sua companhia.
0: Deixa-me só dizer isto. Sim. Eu devo dizer que aqui na Rádio Irmã, no Oxigênio, o meu balanço ontem foi depois do da radar. E já não consegui fazer. Tive que escrever, pareceu o Bob Dylan. Escrever. E o Cardoso ia, e ele dizendo o que eu ia escrevendo.
2: Tens que meter no chat, mete no chat para ele dizer por ti.
0: Se calhar, é isso.
2: Escreves e ele faz no dictafone. Sim, sim, sim, sim. Pronto, já temos aqui uma solução.
0: É isso.
2: Fazemos tudo. Aliás, até como depois, como bem sabemos, todos os locutores trabalham em inteligência artificial, pode ser que um dia um de nós já esteja a fazer a tua voz, Daniel.
0: Exato.
2: Isto pode dar a volta, isto pode dar a volta.
0: Oh, meu Deus.
2: Estávamos a falar como a Fiji Okichiora é um dos nossos destaques unânimes em relação ao dia de hoje. Vamos ficar com ele neste Nada a Ver nos próximos minutos. Às 4h30 passamos para o concerto de Rita Cortesão no palco Heineken, a primeira transmissão do dia de hoje em direto na Radar.

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1: E agora vamos acompanhar o concerto de Rita Cortesão no palco Heineken. É a primeira transmissão da Radar neste terceiro e último dia do Festival Nós Alive 2026.
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Alana's alive. É muito surreal estar aqui. Este palco é maior do que todos os palcos em que eu já toquei juntos. E foi por isso que eu decidi ter esta superfície refletora no meu vestido, que foi a minha mãe que me ajudou a fazer, para estar menos sozinha aqui e ter comigo um pouco de tudo o que me rodeia, que são vocês, e não só. E esta canção que eu vou tocar a seguir chama-se precisamente Um Pouco de Tudo. Huh.

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música chamava-se Lisbolha. E todas as músicas que eu estou a tocar fazem parte do meu disco que eu lancei o ano passado e que se chama Tudo Um Pouco. Próxima música eu vou dedicar a Maio, que está alguns por aí. E eu escrevi esta canção para nós. E pronto, e está aqui a fazer vídeo e fotografia e fez todos os meus videoclipes e é uma pessoa muito, muito, muito importante para mim. Chama-se O Tempo Que Fica. Espero que gostem.

estamos a chegar ao fim. Tenho só que agradecer muito, muito, muito ao Nossa Live e ao Festival Termómetro por me trazerem aqui. À Força de Produção, à Rita Diedra, ao Miguel Pereira, que está a fazer som e que faz anos hoje. Parabéns ao Miguel. A Maio, à minha família, a todos vocês que estão aqui e é isso. Pronto. Ok, esta última chama-se Só Para Mim.

0: Obrigada, Nazaré. Tchau.
1: Em direto do palco Heineken. Ora, muito bem, palco Heineken e a sua primeira transmissão aqui na Radar. Estamos a falar de Rita Cortesão, que apresentou Tudo um Pouco e Tudo um Pouco em pouquinho tempo também. Estávamos à espera que ainda fossem mais uns minutos, a nível de slot, que seria até às 5h10, e aquilo que aconteceu foi que foi um bocadinho antes disso. Curiosamente, também esteve sem metafísica, era para acabar às 5, também acabou um bocadinho mais cedo, portanto, à pressa.
2: Não sei, mas foi um bom concerto, minimal, muito sozinho, em palco, coragem.
1: Sim, era isso que estávamos a falar, ainda há pouco naquilo que estávamos a fazer da antevisão, não é? Deste terceiro e último dia do festival, se a Rita Cortesão se iria apresentar a solo ou se iria aproveitar a questão de estar num festival para se rodear, até para lhe dar algum amparo, não é?
2: Sim.
1: Ao vivo, e com quem o faria, e acabou por, com muita coragem, diga-se de passagem, a assumir isso mesmo, apenas com o seu piano, com o seu Artúria, e também uma canção apenas e só à capela, com um vestido dedicado à sua mãe, e também com uma canção dedicada à sua companheira, que tem estado sempre ao seu lado nos videoclipes e na imagem concebida para este Tudo um Pouco, para os videoclipes das canções de Tudo um Pouco, e que também tem um lugar e um carinho muito especial no coração de Rita Cortesão. Nesta altura, já estamos em formato changeovers daquilo que são os próximos concertos e as próximas atuações nos vários palcos, sendo que o palco Coreto e o palco Heineken é que estão com movimentações nesta hora, e também com mais concertos para acompanharmos aqui um pouco mais à frente na emissão da Radar. Um pouco mais à frente também, às 5h35, isto é, depois de esteve sem metafísica, basicamente arrumar a sua tralha, arrumar os seus instrumentos e as suas coisas, dizer já agora que esteve sem metafísica, apresentou-se aqui em formato Big Band, isto é, com todos os integrantes que fizeram parte do seu disco, o seu disco de estreia, Debut, que lançou no ano passado, também um disco super interessante. Ela fez-se acompanhar de vários companheiros de estrada, a Teresa Esteves da Fonseca, ela que foi recuperar essa expressão Esteves sem metafísica, precisamente do poema Tabacaria, do Fernando Pessoa, na voz de Álvaro de Campos. Este disco é um disco com a edição da Flor Caveira, que já não vínhamos a ter uma edição já há alguns anos.
2: Flor Caveira, do Tiago Guilu.
1: Exatamente, onde passaram também nomes como Samuel Lúria, Os Pontos Negros, Guel Guilu e o Companho Fantasma.
2: Engraçado, porque este som, tu associas sempre à Flor Caveira um som um bocadinho mais robusto, não é? Mais punk rock, e isto não tem nada a ver, mas tem a ver também com a transformação da música portuguesa e deles abrirem o catálogo, portanto, outros artistas com outras características, naturalmente.
1: Mas tem uma atitude punk rock.
2: Aqui esteve sem metafísica.
1: Na questão da atitude perante a canção. Okay. Ela, no fundo, desfaz a ideia de conceito de canção. Não só porque ela também é escritora. Ela, há cerca de 3 anos, editou o livro A Morte Não Tem Pátria, que no fundo também é um dos elementos que acaba por ajudar a criar o universo de Esteves sem metafísica, e que acaba por também de demonstrar aquilo que é a sua componente lírica
2: sim,
1: a sua ligação com a literatura. Depois é muito curioso, porque a Teresa também canta fado de forma mais amadora, mas portanto a desconstrução da métrica é muitas vezes também criada por causa disso, e portanto não há para ela muitas regras de como fazer uma canção. E isso é muito interessante na construção de cada uma das canções que faz parte deste debut, e que faz também que seja uma coisa que começas a ouvir e sentes perfeitamente que é uma coisa diferente daquilo que é o habitual. Isso é o mais interessante, diria eu, do trabalho que ela tem feito, um trabalho que foi feito
3: muitas das coisas começaram a ser feitas pela própria no Audacity, depois a passar para o GarageBand, mas com o facto de ter depois o apoio da GDA para a edição do seu disco, da concepção do mesmo, acabou por fazer uma produção mais rica, fez uma residência artística em Cernache, que foi muito importante e onde acabaram por surgir as últimas canções que fariam parte
2: deste debut.
3: E portanto acaba por demonstrar essa preocupação com a produção do disco, não só com aquilo que escreve, mas com aquilo que gosta de fazer, que é controlar todos os elementos do processo de criação, produção e edição de um disco.
2: Nota-se que ela gosta de brincar com as palavras, não é? Porque
3: sim,
2: o próprio título do álbum de ponto boot, não é?
3: Sim, sim.
2: Se não estou em erro.
3: Ponto bu, ponto t, sim.
2: É isso. Portanto, tem aí, transparece aí o lado de escritora, portanto, essa conjugação, como tu dizias, do background de escritora com o lado mais de cantor, intérprete, uhum. E portanto, do universo musical, também acaba por lhe conferir ali uma identidade muito própria. E dentro daquilo que é o catálogo da Flor Caveira, também se diferencia um bocadinho em termos de sonoridade, embora a atitude esteja lá, não é? Essa atitude que também caracteriza um bocadinho essa marca, essa editora no panorama da música nacional.
3: Aliás, se formos a pensar, se não estou em erro, a última edição da Flor Caveira antes desta tinha sido João Coração.
2: João Coração, que nós também destacamos, não foi? Ainda fizemos uma FNAC Live Session com o João Coração.
3: O próprio, exatamente, e tinha sido isso. Ela curiosamente fala... E essa ligação com o fado que eu estava a referenciar, que os tempos, isto é, a utilização do metrónomo e dos tempos das canções, que é de facto a coisa mais complexa que ela teve que lidar, e os músicos tiveram que lidar com ela em relação a isso.
2: Okay.
3: Porque como ela diz, e faz todo o sentido, o fado... é cantado, mas são os incríveis músicos na guitarra,
2: sim,
3: na guitarra,
2: sim,
3: portuguesa,
2: guitarra portuguesa, e
3: que se adaptam aos tempos, não é? Que se adaptam aos tempos daquilo que é cantado do fado, mais desgarrado ou menos desgarrado, nesse sentido. E portanto ela vai acabar por cantar desse formato, e depois é um problemaço para acertar tempos. E portanto ela também tem trabalhado muito nesse sentido ao vivo para que depois a construção
2: seja mais simples. Foi o primeiro concerto hoje aqui no Coreto.
3: Hoje sim, no Coreto.
2: E deu para ver e para perceber que foi uma atuação muito muito sólida, muito segura. Um bom concerto a começar e iniciar o Coreto.
3: E temos mais muitos mais momentos de reportagem. Já temos connosco mais uma convidada, a primeira do dia de hoje, mas não será a primeira no Coreto. Estamos a falar de Razi, que chega aqui até nós com a sua banda. Sim, podes te sentar, estás à vontade. Isto é rádio em direto, isto acontece tudo em seguimento. Sejam bem-vindos. Vamos também abrir esses mesmos microfones para que se juntem a nós. Estávamos aqui a falar de um dos concertos, aquele que abriu o Coreto aqui com a Esteves Sem Metafísica. A Razi toca um bocadinho mais lá para a frente, às 8h35, no mesmo palco. Bem-vindos, não só Razi, mas também toda
4: a sua
3: parafernália. Portanto, presumo que estejamos com Pedro Selig, Filipe Padrão, João Pedro e Francisco Bittencourt.
5: Yes.
3: Estamos? Está tudo certo?
5: Está tudo certo.
3: Ok, Razi, vou-te só pedir que chegues um bocadinho mais para o microfone, senão não podemos ouvir. Espetacular. Bem-vindos, como é que se sentem? Bem dispostos?
4: Olá, eu sinto-me muito bem disposta. Ainda estou meio dormente.
3: tudo?
4: Sim, ainda estou meio assim, mas estou muito bem disposta, e com eles aqui ao meu lado sinto-me um bocadinho mais calma e mais tranquila.
3: Ok.
4: E fico mais também... aqui mais tranquilo.
3: Já tiveram a oportunidade de sentir o pulso ao Coreto? Já tiveram a hipótese de fazer ensaio?
4: Fizemos ensaios antes. Vamos fazer o line check um bocadinho mais próximo do concerto. Vimos um bocadinho de Esteves Sem Metafísica, que foi muito bom. E pronto, estivemos aqui a descarregar nas cargas e descargas, e conhecemos o pessoal também no backstage, e foi muito bom.
3: Eu vou fazer esta pergunta sempre envolvendo toda a gente, mas sintam-se sempre à vontade para contribuir. Não se acanhem. Ainda por cima, porque é rádio, ninguém vos vê, estão à vontade. É o que eu faço. Como a minha mãe costuma sempre dizer, tens uma cara linda para fazer rádio. Portanto, portanto, a partir daí tudo é bom. Mas queria-vos perguntar em relação este percurso, Razi. Obviamente que temos essa ligação com o Hot Club, com o soul, com o jazz, mas também com aquilo que é a tua ascendência, com a ligação com a música negra. Uhum. E a necessidade que nós temos de voltar à música negra como esse sentido de contraponto, não é? Estamos num ponto em que temos que andar a lutar por tudo.
4: É verdade.
3: Como é que tem sido também compor este projeto, começar a dar-lhe cor e forma, tendo em conta este cenário também?
4: Olha, tem sido muito intenso. Acho que esta conexão com a música negra é algo que eu me fui apercebendo que tinha, porque eu cresci muito com esta música lá em casa, com a minha mãe, com a minha irmã, e foi algo que eu fui percebendo que estava intrínseco na minha música, e eu só fui ganhando essa consciência há pouco tempo. E agora estou a tentar entrar um bocadinho mais para a música portuguesa, e é muito difícil cantar ou compor em português, porque a nossa língua é muito estruturada e é muito rija e dura às vezes. Então tem sido este jogo de palavras, de estar a tentar compor, mas tem sido muito bom, e principalmente tenho-me conectado mais com as minhas raízes também por cantar em português, porque tenho estas raízes africanas, de Angola e Cabo Verde, mas também tenho de Portugal, com o meu avô, que era de Viseu.
3: E olha, e como é que tem sido esta ideia de, não é muito habitual, uma baixista andar pelo jazz, uma rapariga a dar esses seus primeiros passos? Foi um trajeto difícil para ti, ou foi muito simples, porque também tiveste bons mentores, nomeadamente o Gonçalo Leonardo?
4: Exato, tive. Gonçalo Leonardo ajudou-me bastante, e acho que eu tive muita sorte também na época em que eu entrei no OT, porque tinha muitas mulheres, ainda por cima, uhum, muitas mulheres baixistas contra baixistas.
3: Boa.
4: O que foi muito, muito interessante. Então sempre tive muitas colegas à minha volta, muitas mulheres também a dar aulas de voz, de piano, então sempre me senti muito segura e muito incluída, mas é sempre um obstáculo, e eu vejo sempre quando entro num line-up ou num espetáculo, procuro sempre se há mais mulheres ou se há mulheres instrumentistas, porque às vezes as pessoas associam a mulher à cantora.
3: Uhum. Apenas cantora. Isso só, não é?
4: Sim. Agora também temos visto mais mulheres na guitarra, no piano, no baixo, uhum, e na bateria, e tem sido muito bonito poder acompanhar este percurso, esta emancipação da mulher, que é muito necessária para os dias de hoje e para todos os dias, na realidade.
3: E estes camaradas, de onde é que os conhece? É do Jazzopa?
4: Sim, o Pedro Slick conhecia de antes, é o meu companheiro em tudo, é o meu namorado também, e já o conhecia há mais tempo.
3: Portanto, esse é obrigatório.
4: Sim, ele é o primeiro.
3: Esse é obrigatório.
4: Exato, é quase o meu road manager também, é o que... Sim, é um bocadinho de tudo, é o meu luthier também. E depois os restantes, conheci no Jazzopa, e eu senti que houve um clique, não sei se vocês concordam, eu acho que sim.
5: Claro que eu.
4: Houve um clique, e eu sempre gostei muito deles, e senti que eles também estavam abertos a esta possibilidade de criar um projeto e de eles estarem perto de mim. E é isso, o projeto é meu, mas quando eu faço as músicas, eu acompanho no baixo e canto. Mas eles entregam no seu instrumento, ou seja, eu digo-lhes mais ou menos o que é para fazer, mas de uma forma muito espiritual, tenta fazer de uma forma mais bonita possível, não é tão técnica, e eles acabam por fazer isso da sua própria forma, então eles entregam mesmo o que têm enquanto músicos. Portanto, é um projeto meu, mas que tem muita componente deles, e isso eu vou estar sempre grata mesmo.
3: Começar a compor no baixo, falamos obviamente de uma secção rítmica, não é? Sempre. Sim. Aquela ideia do baixo e a bateria que compõem a base, a fundação. É fácil depois criar a canção através daí, ou habituaste a fazer depois também com a ajuda deles? Como é que é o processo? É natural para ti? Porque sempre que ouvimos alguém a falar é sempre a guitarra ou os teclados, não é?
4: É verdade. Eu gostava de explorar um bocadinho mais teclado, mas eu sou uma nova a tocar teclado, e já tentei, mas é horrível. Ainda por cima eu acho que eu devo ser disléxica, porque depois vejo as teclas todas e ficam todas tortas. Mas assim, eu acho que a minha ligação com o baixo é muito melódica também. Uhum. Eu estou agora neste processo...
3: Procuras mais harmonia, não é?
4: Sim, estou neste processo de tentar explorar o baixo como um instrumento rítmico, tentar trabalhar mais o groove e a consistência. Mas talvez pelo jazz, acabei por ter muito uma noção melódica do instrumento, então é mais fácil compor nesse aspecto. Portanto, acho que a outra vertente é que está a ser mais puxada para mim.
5: Uhum. E tu, quando nos apresentas as músicas, né, os teus músicos, tens sempre baixo e voz, isso ajuda imenso. Uhum. Já há uma uma noção enorme de ritmo, uma noção
3: porque,
5: enorme
3: porque
5: de
3: a voz está a melodia, não é?
5: Exatamente, e o baixo ligado com a voz acaba por criar a harmonia, que nós, pronto, andamos ali à procura dos acordes e tal, mas o coração da coisa, sem dúvida, tu já vens com ele todo feito.
4: É? Sim, mas depois são eles que fazem aquelas coisas que nós fazemos
5: arranjos.
4: Sim, o João, por exemplo, mete os acordes e dá o nome às coisas. Eu digo, pá, mete assim uma coisinha, ele dá o nome às coisas e faz funcionar. O Slick também, e depois o Filipe dá o groove e o Chico dá a parte mais... dá aquela alma que finaliza mesmo a cereja no topo do bolo.
3: Portanto, funcionam num formato quase jam session, onde vão conseguindo encaixar as pecinhas todas para fazer cada canção.
4: Sim. E eles respondem muito bem, porque não é... Eu sinto que quando eu venho com uma ideia, eles abraçam-na logo e estão prontos para fazer. E eu dou estas, às vezes, aquelas dicas espirituais, tipo, ah, tenta fingir que estás no mar e que agora vem um golfinho abraçar-te. E pronto, e eles começam a gozar comigo, mas eles chegam lá e conseguem perceber exatamente aquilo que eu estou à procura e não sei como, mas funciona.
3: E isso também funciona para escrever?
4: Sim, para escrever, eu geralmente, o meu processo de escrita é mais livre, ou seja, às vezes faço um sketch, estou a fazer sketch e saem palavras e eu penso que se saem estas palavras deste jeito é porque é assim que tem de ser. Então eu começo a fazer um tema sobre aquilo, por exemplo, se eu estiver a fazer um sketch qualquer e sair a palavra livre ou a palavra ar, vou falar sobre isso. Porque eu sinto que é isso, que é a mensagem que eu estou a receber para falar sobre isso, então acabo por desenvolver mais essa parte.
3: Mas como também tens essa preocupação política, social, depois a relação com a espiritualidade também tem que encontrar essa ligação com a transformação do ser humano.
4: Sim, sim, sim.
3: E portanto também depois tens que te lembrar em relação a isso, não é?
4: Sim, é verdade. E esta parte de também lutar muito com a parte de pessoas que acham que um artista não deve se posicionar politicamente, mas eu acho que nós somos o reflexo, a arte é o reflexo da sociedade. Então eu
3: eles
4: enquanto
3: bem,
4: artista,
3: eles bem querem que não
4: exato,
3: seja.
4: Exatamente. Então eu acho que pelo menos por mim, falo por mim, enquanto artista, eu gosto de ter uma posição política e ainda por cima, como não? Porque sendo uma mulher e uma mulher negra, eu só poderia ter, porque o que eu consigo, para mim a liberdade é eu poder, enquanto mulher negra, tocar e poder escolher com quem eu toco e poder criar uma plateia para mim e sobre o que é que eu posso falar, sobre a liberdade, sobre a opressão. Isso para mim é o pico da liberdade, portanto eu tenho sempre de levar isso comigo na minha bagagem.
3: Já conhecemos a tua formação para o concerto de logo à noite às 8h35 no Coreto, mas que canções é que tu vens trazer? Porque se uma pessoa procurar pelas tuas canções, o que vai encontrar é um projeto de lusofonia.
4: É verdade.

0: Algumas delas, pelo menos.
1: Sim. São diferentes, nós já tínhamos tocado estas músicas, há umas que são diferentes, são novas também, não vão já sair neste álbum, mas que também vão sair em breve.
0: Ok, muito bem. Então temos muito boas notícias, sim senhora. Ficamos muito felizes por tê-las por aqui. E, mais uma vez, agradecer também a possibilidade de transmitirmos o vosso concerto às 8h35 aqui no Coreto.
1: Obrigada.
0: Com todo o gosto. É uma, para a nossa equipa, é uma das surpresas do dia de hoje, é a nossa aposta, portanto...
1: Claro.
0: Não vos quero estar a pressionar.
1: Sim, pressão.
0: Não. Vou ser extremamente honesto. Há sempre um gosto muito grande da nossa equipa da Radar em acompanhar-vos de pequeninos para subindo passo a passo a cada palco. E ainda ontem estávamos a falar com o Pedro Trigueiro disso mesmo, porque já nos conhecemos há muitos anos, e esse é o nosso papel, não é? O papel depois de chegarem a grandes palcos é de outras pessoas, continuaremos a acompanhar, mas é de outras pessoas. Portanto, em termos de bandas pequeninas, esteve sempre a Metafísica, a Rita Cortesão que esteve no outro palco, vocês, os Florence Road, isto já de bandas internacionais, são as nossas apostas para o dia de hoje por causa disso mesmo, porque gostamos de vos ver crescer e que vos corra da melhor forma o concerto.
1: Prometo que entregar o máximo.
0: Bora, sim senhor. Muito obrigado por terem passado por aqui na Radar, é um gosto e um prazer. Vamos ficar com uma das canções que podemos passar, que fomos buscar. Pode ser o Girassol?
1: Pode ser. Okay. Não vou tocar essa.
0: Ou Conexão, só te trouxe essas duas.
1: Pode ser Conexão.
0: Pode ser Conexão.
1: É muito antiga, eu escrevi essa música no armário da minha mãe.
0: Pronto.
1: E depois saí do armário.
0: Pronto. Mas é o que temos, Razi.
1: Pode ser.
0: Não me leves a mal.
1: Não, pode ser.
0: Então vamos ouvi-la.
2: Também podem ouvir aqui na das 8h30, não é?
1: É verdade, podem ouvir às 8h30. Essa música é um projeto bebê.
0: Pronto, podem ouvir aquilo que era o bebê e agora é aquilo que é a mulher.
1: Exatamente. Temos de abraçar todas as nossas fases.
0: Sim, senhora. Obrigado e até uma próxima. Até logo num concerto às 8h35.
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1: Já estamos precisamente com esta voz, mas com esta voz de fundo e também com esta voz para conversar connosco na Radar. Olá, Teresa, bem-vinda.
2: Olá, tudo bem? Muito obrigada.
1: Esteve sem Metafísica, que tocou ainda há pouco no palco Coreto, concerto que vamos transmitir um bocadinho mais lá para a frente na Radar, porque, é claro, há sempre esta primazia para o direto e para as entrevistas que conseguimos fazer neste período, e depois também encaixar aqui todas as transmissões, que graças a Deus são bastantes, e portanto também encaixar isso um bocadinho mais lá para a frente, mas teremos todo o gosto de dar esse belo concerto, porque nós, como já percebeste, estamos aqui mesmo ao lado do Coreto e conseguimos ir apanhando, e também de dar a volta e acompanhá-lo. E estavas tu aqui a dizer em off que o concerto pareceu que correu imensamente bem. As pessoas estavam a aderir, estavam divertidas, tu estavas muito bem disposta.
2: Sim, sim.
1: Portanto, as coisas correram muito bem.
2: Eu acho que sim, Eu curiosamente não vim muito nervosa, porque estou muito, muito bem acompanhada pelos músicos, pelo road manager, e que me dão bastante tranquilidade. E portanto foi só chegar ali ao palco e curtir, e percebi, e quando percebo que os músicos à minha volta também estão a gostar daquilo que estão a fazer, então ainda fico mais entusiasmada, e o público também estava a aderir, e foram cada vez mais pessoas a juntarem-se, e pronto, isso dá alento, não é?
1: E o teu hábito de fado acaba por ajudar isso também, a estar mais descontraída?
2: Ajudou-me muito ao longo da vida e vai-me ajudando, que foi onde eu fui perdendo medo de exposição. Uhum. De exposição e de cantar, e ainda por cima nos fados é uma coisa muito despida, é à frente, as pessoas estão a menos de um metro de nós quando estamos a cantar. Pronto, tem um ambiente escuro que também ajuda, mas sim, foi uma escola que me deu bastante, não à vontade, à vontadinha, mas que me foi
1: dando conforto,
2: alguma,
1: como,
2: sim, mais algum conforto, sim.
1: Mas por outro lado, trouxe-te um problema, que é os tempos, não é?
2: Ah, sim. Sim. Eu, para mim, o maior pesadelo é o clique. Eu tenho um grande problema com os cliques. É tudo, para mim é tudo muito flexível. O tempo é uma coisa relativa, não é?
1: E como é que tens-te adaptado? Porque na produção existe sempre aquela ideia de que muita coisa se pode arranjar. Mas depois, quando é ao vivo, ou a malta que te acompanha tem que ter esse arcabouço, ou tu também tens que ir habituando. Foi um bocadinho das duas?
2: Foi muito das duas. A malta que me acompanha tem muitíssimo arcabouço. E dão-me algumas dicas, a dizer quais são os instrumentos e os pormenores que eu tenho de me centrar para continuar, estar sempre com o tempo. E depois também é o trabalho de casa de alocar tempo, ligar o metrónomo e cantar e tocar ali tudo na batata. Claro que depois, ao vivo, a coisa não fica 100%, mas também perfeição, para que é que serve?
1: Se for perfeito é para ouvir em disco, não é?
2: Exatamente.
1: E mesmo essa ligação com o instrumento, porque tu também tocas guitarra, como é que tem sido? Às vezes isso ajuda-te mais, por causa dessa questão dos tempos, o estás a tocar a guitarra também?
2: Sim, quer dizer, a guitarra, o principal ajuda que me dá é proteger-me do público, é para não estar assim sem nada para fazer, com as mãos. E tu com
1: a guitarra. Eu percebo que eu odeio, tipo, eu às vezes, imagina, a gente tem que falar em público de vez em quando, não é? E tipo, as mãos, se me pudessem as cortar sempre, era o ideal.
2: Eu às vezes fico tipo velho na praia com as mãos atrás das costas.
1: A GNR, não é?
2: A GNR.
1: Sim.
2: Tipo tio na praia, só olhar para o mar, não é?
1: Olha, falando um bocadinho sobre este teu disco, que de alguma forma já nos tem feito companhia ao longo dos últimos tempos, este debut, para aqueles que ainda não conhecem, a particularidade que todos nós acabamos por destacar é como tu desconstruíste a palavra, também obviamente porque tens esse lado literário, já editaste um livro e tudo, portanto existe essa ligação, mas por a desconstrução das frases de uma forma diferente, e o cantar também, que acho que vem um bocadinho do fado de ser esse desgarrado, não é?
2: Sim.
1: Como é que foi criar esse universo e sentiste confortável com ele?
2: Eu acho que eu não criei o universo, eu acho que esse universo eu já o trago comigo. Uhum. Não foi uma coisa tão procurada, eu acho que foi uma coisa que já estava mais entranhada. E a questão da palavra e a maneira como eu, não só na parte da escrita e de a pensar e de a trabalhar, mas depois na parte de dizer e de a cantar, Eu tenho uma grande desvantagem e uma grande vantagem, que é nas músicas a última coisa que eu tomo atenção é às letras, curiosamente, porque tenho este lado literário, mas tenho, quando há muitas camadas de som, eu vou ouvindo os pormenores, etc. E portanto, a maneira de eu cantar e dizer as palavras e às vezes até de declamar algumas coisas que faço no disco e ao vivo, é para pessoas como eu perceberem logo, pessoas meio desatentas e meio, portanto, eu levanto a voz e digo as sílabas, que é uma coisa que nós portugueses
1: temos a ideia de comê-las todas, não é?
2: Sim, nós somos um povo muito de comida e de mesa, não é? E comemos as sílabas todas. E pronto, então eu digo as coisas de forma a que as pessoas como eu, que são assim mais despassaradas, consigam perceber exatamente o que é que eu estou a querer dizer.
1: Sendo a última coisa, obviamente que também já muito desse universo que tu falavas está criado, mas também tem que estar criado por ti, não é? Porque tu foi uma project manager em relação ao teu próprio trabalho. E sim, isso ajuda se calhar depois nessa fase de escrever as letras, porque acompanhaste tudo aquilo e foste tendo ideias, obviamente, em relação
2: a
1: isso,
2: sim,
1: não é?
2: Sim. Sim, é isso. Eu já, como estava já muito por dentro, depois as coisas. Mas é engraçado porque o disco fica uma coisa finalizada, não é? Uhum. E os concertos é engraçado porque uma pessoa, nós podemos ir burilando as coisas, uhum, e fazer um. As coisas continuam num refogado, uhum, e que
1: vai apurando, né?
2: Ao vivo, e eu acho que das partes que eu estou a apurar mais é precisamente o dizer as palavras e cantar as palavras e pôr as, pronto, usar a voz como um meio de dar a entender qual é a minha intenção com as palavras.
1: E falando de intenção e das palavras e tendo essa preocupação tão grande, como é que tu vês a tua mensagem a ser transposta? Porque acho que chega àquele ponto em que tu editas o disco e deixa de ser teu, não é? Deixa de passar a ser de toda a gente.
2: Ele é meu, o advogado. Não, sim. O advogado.
1: Como diz o outro, direitos de reprodução mecânica são minhas, masters são minhas, atenção, calma aí.
2: Não, ele é meu. Como as pessoas ouvem é que...
1: Exato, como é que as pessoas ouvem é diferente. Como é que tu também acabas por ouvir agora e com esse feedback de como as pessoas te ouvem?
2: É engraçado porque o feedback tem sido completamente diferente de pessoa para pessoa. Cada pessoa que me vem falando tem a sua música preferida ou tem um pormenor preferido e depois vem-me dizer que isto fez muito lembrar, e depois dizem o nome de um artista ou de uma banda que eu nunca na vida ouvi falar. Portanto, eu conheci imensos artistas desde que eu fiz o disco, porque me dizem que eu sou parecida aqui e ali.
1: Se não conheces é bom, porque não é plágio.
2: Não é plágio.
1: Não pode ser plágio. Então.
2: Não pode. Se bem que há coisas aqui que eu uso que podia ser acusada de plágio. É o que eu costumo dizer na coisa da música, que é melodias. Eu não tenho maneira nenhuma de sinalizar que isto não é meu, como há na literatura ou num texto qualquer, que são as aspas. Uhum. Eu ali está ali um sinal visual que diz, atenção, isto não é meu. Uhum. Na música não há maneira de fazer isso. E depois a acusação de plágio é logo muito... Portanto, eu prefiro dizer, olha, não, eu tirei isto daqui, tirei aquilo dali, para ficar tudo clarinho.
1: Dizem que quando uma pessoa lê um livro e tem várias interações e várias reflexões sobre o mesmo e consegue tirar vários sentidos, que isso é muito bom sinal. Para ti também é, em relação à tua música?
2: Eu acho que é. Eu acho que é no sentido... eu gosto de olhar para o meu trabalho e até para mim como pessoa, como uma espécie de buffet em que as pessoas chegam e servem-se daquilo que se calhar sentem falta, daquilo que precisam, daquilo que vibrou mais dentro delas, e acho que é isso que eu quero. Eu não tenho uma mensagem muito específica para dizer, não sei se tenho alguma coisa particularmente interessante que para dizer às pessoas, que as pessoas não possam ouvir no outro lado. Quero que as pessoas que vierem a ouvir e que me vierem a ver ao vivo, que tirem aquilo que quiserem. Uhum. É um buffet e pagas o mesmo.
1: Olha, eu tenho esta pergunta para te fazer há uns tempos. Como é que surgiu esta ligação com a Flor Caveira?
2: A Flor Caveira fez parte do fim da minha adolescência. Nós ouvíamos muito ali num certo meio religioso, ouvíamos muito Flor Caveira. Curiosamente, era um meio católico, e apesar eles são protestantes.
1: Sim, sim, sim.
2: E portanto, eu houve muito tempo da minha vida que ouvia o Tiago Cavaco, que ouvia as Velhas Glórias, que ouvia o Samuel Lúria, os Pontos Negros, essa malta toda.
1: O Guélio, o Comboio Fantasma.
2: Fez aquilo, fez ali uma. E abriu.
1: Eu sou da linha
2: muitas...
1: de Sintra, portanto, obviamente,
2: claro,
1: que é vida, não é?
2: E pronto, e aquilo não é desmistificou, mas mudou uma data de coisas, se calhar, químicas no cérebro, no sentido de caramba, estes tipos estão. Têm tanta lata para.
1: Estão-se a cagar, não é?
2: Estão-se a cagar e sabem o que é importante na vida deles, que coincide com muito o que é importante na minha vida, e eles não têm problema nenhum em ser o que são e em acreditar no que acreditam. E pronto, isso moldou muito, ou influenciou muito a maneira de eu olhar também para o ato criativo. Depois levou-me para outras maneiras de pensar, mas que foi tudo a partir daí, de onde é que eu estou nas coisas que estou a criar.
1: E depois tomaste a decisão de editar pela Flor Caveira?
2: Sim, eu tinha algumas, já tinha algumas demos e algumas coisas que, através de uma amiga comum que na altura estava a trabalhar com a editora, com a Flor Caveira, que ela fez chegar ao Tiago Cavaco. O Tiago Cavaco gostou daquilo. E depois, quando o disco acabou, eu fui, pronto, disse, olha, fui lá bater à porta e disse que gostava de estar associada a eles, porque são pessoas em que eu confio. Depois, às tantas, fui almoçar lá à igreja deles,
1: claro,
2: várias vezes, e são pessoas que eu confio, que são honestas, que estão nisto de uma maneira, nisto da vida e da música, de uma maneira que em muitas coisas tem a ver com a minha maneira também. E pronto, e para mim não havia outra. Para mim foi muito claro, foi muito claro.
1: Curiosamente, não foi Tiago Cavaco que mandou uma mensagem para ouvir o teu disco, foi Manuel Fúria.
2: Oh, uau!
1: Manuel Fúria
2: é o
1: escreveu...
2: outro católico da Flor Caveira.
1: Exatamente.
2: É o outro católico.
1: Foi a definição perfeita. Não vendo amor Fúria, não é? É a pessoa católica da Flor Caveira que mandou uma mensagem a dizer assim: tens que ouvir isto, e mandou-me o link do teu disco, sem tu saberes.
2: Sem eu saber, bem, mas isso é ótimo, porque o Manuel Fúria tem mau feitio.
1: Tem. Sei bem.
2: E para ele gostar, sim, é uma validação
1: não,
2: ótima.
1: Não, pelo gostar. E atenção, o Manuel Fúria não manda mensagens à toa. Manda mensagens muito específicas sobre coisas muito específicas. O Benfica, obviamente.
2: Outra coisa que eu tenho em comum com o Manuel Fúria.
1: Pronto. É impossível não adorar os textos de Manuel Fúria todas as semanas, não é?
2: Sim, do Odeio Futebol Moderno.
1: O Futebol Moderno. É impagável.
2: Quase total acordo com ele em quase tudo.
1: Quase tudo, sim. E ele mandou-me, eu assim, ok, então isto é mesmo para valer. E depois fui ouvir assim, ok, ele tem toda a razão. Sim, senhor. Portanto, queria-te contar essa história.
2: Bom, obrigada, Manuel.
1: Olha, falaste-me, mesmo para terminar, falaste daquela malta que te acompanha. Foi a malta que te acompanhou também no disco e que agora vai estar contigo em palco, ou houve alguma mudança?
2: A maior parte, por acaso, dos que estavam hoje em palco, só o baterista é que fez parte do disco, porque os que fizeram parte do disco depois têm outros trabalhos e estavam muito
1: não sei quantas bandas,
2: porque hoje em dia é muito difícil termos bandas,
1: quase impossível.
2: Mas são meus amigos, uns são meus amigos, o baixista, o Simão, é meu amigo e também tem, também é músico, também tem um disco dele, que se chama Curso de Primeiros Socorros, muito bom também.
1: E ele, Príncipe?
2: O Príncipe não estava aqui, mas o Príncipe foi produtor.
1: Então foi o teu produtor, sim.
2: E gravou cerca de 157 instrumentos e meio no disco. E foi uma relação laboral muito profícua e que se vai manter.
1: Ok, muito bem, sim senhora. Então vamos transmitir o teu concerto um pouco mais já à noite, na verdade, na nossa emissão da Radar. Obrigado por isso, temos todo o gosto em ouvir depois desta conversa, e que bela conversa foi aqui nos estúdios da Radar. Vamos ficar com uma das tuas canções nos próximos meses. minutos aqui na antena dos 97.8 e depois já voltamos com mais concertos e mais entrevistas nesta emissão especial do último dia do festival Nós Alive. Mais uma vez, obrigado, Teresa, por
2: muito obrigada
1: por aqui.
2: Muito obrigada.
1: Até à próxima.
2: Até à próxima.
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4: E estamos de volta depois de, como já perceberam, ouvir uma entrevista que tive a oportunidade de fazer às Florence Road, ao quarteto que vem precisamente da Irlanda, que tem andado a fazer as primeiras partes de Last Dinner Party, dos Wolf Alice, andou em tour na Austrália com Royal Otis. A banda é formada pela Lily Aaron na voz, Emma Brandon na guitarra, a Libby Barry no baixo e a Anna Kelly, que hoje faz anos a tocar bateria. Vem apresentar dois trabalhos, a mixtape Fall Back, que foi editada em 2020, o EP Spring Forward, que foi lançado no passado mês de março. Banda que começou com covers no TikTok quando andavam a tocar no liceu, e depois de repente explodiram e começaram a dar nas vistas, muito também e aí eu acho que é extremamente interessante e curioso que o dar nas vistas tem muito a ver com aquilo de começaram a tocar em todos os sítios, em todo o local, em todo o tipo de venues e de clubs, para de alguma forma ganhar tração. Estávamos aqui a falar nesta mesma conversa, fazendo um bocadinho a contextualização e traduzindo também sobre esses dois momentos, como representam dois momentos na vida das Florence Road. A Mixtape Fallback tem muito a ver até pelo título da mesma, quando entram para a primeira companhia discográfica e em que podem de alguma forma não ter que fazer tudo sozinhas. E depois este Spring Forward é precisamente as canções que começaram a ser escritas, compostas e testadas ao vivo e que depois foram gravadas em LA com o Dan Wilson, portanto já com um produtor com alguma craveira, e que as quis gravar. Elas também já andaram por vários festivais, ainda recentemente também tiveram no BBC Showcase, já tocaram no Latitude, por exemplo, e têm andado a dar que falar, porque são muito trabalhadoras, têm esta ideia não só de carregar o legado daquilo que é a música tradicional e folclórica da Irlanda embutido nas canções com algum toque de modernidade, mas porque todas elas também estudaram na escola de línguas gaélicas e têm essa referência e essa predisposição para honrar esse mesmo legado. As canções essas vão variando entre o indie pop e o indie rock, que acho que vai agradar a muita gente, especialmente a muita gente estrangeira, que vai encontrar aqui algumas ligações não só com o UK, com a Grã-Bretanha no seu todo, mas também com a música irlandesa e com esse lado mais celta, se assim quiserem, da sua sonoridade. Falaram de que mesmo assim, com todos estes concertos, e diziam que há várias semanas que as suas famílias não as veem, que têm andado com algum tempo para compor e escrever canções na tour, ao longo desta tour europeia que estão a realizar, e que, se tudo correr bem, ainda este ano teremos um disco para conhecer, o primeiro longa duração das Florence Road. Veremos se, mais uma vez com a produção de Dan Wilson, parece-me que será esse o caminho. E portanto, foi essa entrevista relativamente rápida. Foi quase um speed date, como acontece aqui no stand ao lado do nosso estúdio Radar, a falar um bocadinho com as Florence Road, nesta que é a sua estreia em Portugal. Ouvi dizer que também estiveram a experimentar pastel de nata, estando aqui nós mais próximo do Restelo, devia ter sido um pastel de Belém, diria eu, na minha inocência.
5: Eu fico sempre à espera que alguém tenha uma tangente com artistas internacionais a explicar assim durante 60 minutos a diferença entre o pastel de nata e o pastel de Belém, até que começa a cara das pessoas começa a derreter.
4: E eu acho que seria interessante, até porque, por exemplo, seria importante para os fãs de Linkin Park perceberem que o Linkin Nata com o pastel de Belém não é um Linkin Nata, é um Linkin pastel de Belém. Mas pronto, isto são tecnicismos.
6: Podes sempre ensaiar um challenge, tipo pastel de nata, pastel de Belém, tipo descaracterizados, naturalmente, não identificando.
5: Blind test?
4: Como se fazia antes com a Pepsi e Coca-Cola.
6: Para ver quem é que realmente acerta. Uhum. Conseguias acertar na diferença?
4: Conseguia.
6: Entre um e outro?
4: Por acaso conseguia.
6: Só pelo sabor, não é olhando para o aspecto?
4: Porque não, só pelo sabor. Okay. Porque o recheio, mais do que a questão do folhado, para mim, uhum, a questão do recheio, o do pastel de Belém é diferente.
6: Ok.
4: Mas se for entre pastéis de nata, consigo, por exemplo, descortinar qual é que é o da Marianita, a pastelaria que tem para mim os melhores pastéis de nata do mundo.
5: Ok.
4: E arredores, que é em Queluz, obviamente.
5: Específico.
4: Ao pé do mercado de Queluz, fica aqui a publicidade. E que eu ainda não trouxe ao longo destes anos todos. Ainda não trouxe para vocês.
5: É um facto, falas muito, mas achas pouco.
4: Depois das férias trarei. Challenge accepted. Assim será. E pronto, e no meio disto já estamos a falar de pastéis nata e nada.
6: Que é importante também.
4: É importante.
5: Extremamente importante. Aliás, todos os artistas falam deles. Essa é a parte engraçada, não é?
4: Mas também vamos ser honestos. Isto também vai fartar um dia, não é?
5: Achas que há uma sobrevalorização da coisa em relação?
4: Não sei se é a sobrevalorização, mas porquê é que todo o artista tem que comer um pastel de nata?
6: Acho que vem na sequência, isso vem na sequência de que Portugal é conhecido, pelo menos lá fora, toda a gente diz que é o país onde se come bem e que se bebe bem e relativamente barato. E é verdade, come-se bem, há bons vinhos também.
4: Mas se formos por aqui, André, daqui a pouco está toda a gente com uma posta de bacalhau quando chegar.
6: Se tu falares com uma grande parte dos artistas que não conheciam Portugal e que depois conhecem Portugal, vêm aqui pela primeira vez, normalmente há sempre ali um tour pelos restaurantes. Aliás, nem de propósito, nós falávamos sobre isso. O João Barros, na emissão do outro dia, falava nas idas de... que já é um ritual, acho que já faz parte, é um ritual de Nick Cave, ir ao Solar dos Presuntos, passa a publicidade,
4: sim, claro.
6: E também ao Pinóquio, as ameijas, não é? A bolhão pato do Pinóquio. Sim. Portanto, ele vai comer especificamente aquele prato num determinado restaurante. Sim. O próprio Nick Cave tem este ritual. Isto é uma coisa que eu acho que já é transversal a todos os artistas. Quando falam, olha, a tua tour vai passar por Portugal. Ah, aquele país da boa comida, exatamente.
5: Pronto, e se perguntares a Matt Berninger, mais ainda, porque os National já têm certamente um livro de recomendações muito grande. E eu contava, já não sei se era a Liliana no outro dia, em que eu lhe contava a história dos National, quando a certa altura me cruzei com eles num festival no Sudoeste, há muitos anos, aí já a décima vez que eles vinham cá, e eles já tinham sugestões muito específicas na Costa Vicentina, sítios que
6: hoje
5: em dia já nem existem.
6: Para comer tipo de prato, peixe, por aí fora.
5: Exatamente, sim, eles iam muito ao Gabriel, portanto, Gabriel. Uma vista maravilhosa.
6: Gabriel na
5: Zambujeira. A chegar a Monte Clérigo. Okay. Eles têm dois, havia okay, dois, okay, okay. Agora
6: não,
5: já
6: não estou a fazer confusão. Tens razão, estou a fazer confusão. Na Zambujeira é outro.
5: Mas eu acho que podemos fazer vida de levar artistas a sítios.
4: Sim, depois. Mas eu tenho aqui uma ideia peregrina. Hoje, como é sábado, nós não estamos habituados a fazer emissão ao sábado, portanto
5: já estamos malucos.
4: Estamos naquele formato do domingão, não é? Só nos falta aqui ter um carro para oferecer e para telefonarem para um número qualquer. Mas porquê é que com o Alive as bandas não vêm uns dias antes e vão com o Isaltino?
6: Olha, mas o Eddie Vedder, acho que o Eddie Vedder
4: aqui a uns sítios bacanas.
6: Acho que o Eddie Vedder veio para Portugal com alguma antecedência quando na última atuação, ou seja, foi o ano passado que eles
4: chegaram.
6: Há dois anos.
4: Para o Legend. Há dois anos.
6: Quando eles estiveram aqui, ele veio, eu creio que com uma semana de antecedência, e andava aí com os amigos, porque ele tem contactos e gosta de fazer surf, foi ali para os lados da Ericeira e portanto, lá está. Estás a ver, tem um bocado. Depois há essa linha. Ligação também que criam, uma vez que é um país que é seguro, em que as pessoas também respeitam um bocadinho aquilo que é a privacidade do artista, eles sentem-se muito bem aqui, de facto. Há todo um contexto que facilita e que promove um bocado essa imagem que no fundo é a nossa maneira de estar na vida, não é?
4: Com alguma sorte, se estiverem deste lado, podem, por exemplo, ir visitar vários restaurantes e petiscos com o Isaltino.
6: Sim,
4: se forem ao outro lado da margem.
6: Trafaria também tem bons restaurantes.
4: Não tem porque estão fechados porque não há água, não é?
5: Sim, exato.
6: Ah, ok. Pronto. Já não me lembrava desse problema.
4: E coitadas das pessoas que estão do outro lado sofrem com essa problemática, sim. Com esse flagelo. Nós sofremos com o nosso emissor.
6: É verdade.
4: Mas depois ninguém tem culpa.
6: Sim.
4: A culpa é do outro.
6: Isso leva-nos a uma outra questão. Mas
4: é só porque eu apetecia-me dar essa acha, já que estou a fazer sabadabadão.
6: Não, e frisaste bem. É importante também dizer que nós estamos em Oeiras, não é? Em Lisboa.
4: Sim,
6: não é?
4: Isto
6: é Oeiras.
4: Sim.
6: Portanto, é um concelho que também promove muito essa questão da gastronomia, dos roteiros gastronómicos, e que é bem promovido também pelo autarca, pelo Isaltino Moraes.
4: Aliás, as redes sociais do nosso Live deviam ser feitas com o senhor Isaltino a entrevistar bandas a trazer petiscos.
6: Podes ter a certeza que era uma componente, seria muito interessante, porque ele, a verdade é que ele tem um grande à vontade perante as câmaras e nas redes sociais. É uma pessoa que tem essa facilidade em expressar-se, comunica bem e de uma forma um bocado, como é que ia dizer, muito genuína, é muito espontâneo, que não é muito habitual, não é? Normalmente a pessoa, quando está a falar, nós temos aquela tendência para criar aqui um discurso um bocadinho mais formal, mais coloquial, e ele consegue fazê-lo muito bem.
4: Vamos agora passar rapidamente para o palco Heineken, porque entretanto já as Florence Road começaram por lá a tocar e nós vamos acompanhar esse concerto em direto e em exclusivo na Radar. Vamos a isso.
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1: E cá estamos nós a 4 minutos e meio das 7 da tarde, depois do concerto de Florence Road, num palco Heineken cheinho, muito bem frequentado para ver o concerto das Florence Road, a passagem por cá pelo Passeio Marítimo de Algés, também com o Pedro Moreira Dias há pouco à conversa com as Florence Road. Neste momento também abrindo uma janela para o que se está a passar aqui no Nós Alive 2026. Neste terceiro dia há também uma grande enchente para quem está no palco nós, que no caso é Teddy Swims, já com muita gente em frente ao palco nós, que hoje vai contar com Lorde, também com Florence and the Machine, lá mais para a frente. André Gonçalves, como é que estamos?
2: Estamos bem, não é? Nesta reta final do Festival Nós Alive 2026 e com bons concertos, um recinto muito bem preenchido, no fundo lotado, esgotadíssimo, e com concertos, já agora nota positiva para os Florence Road. Bom concerto, não conhecia a banda, tem aquilo que o Pedro também já tinha comentado e também podemos constatar isso através da entrevista que ela nos concedeu. Tem aquele lado mais tradicional da música folk irlandesa e combina bem com esta toada mais rock and roll. Ela tem super afinada também em palco, muito segura, não os conheci, mas de facto a demonstrar uma grande segurança em palco, e conseguiu agarrar ali o público do palco Heineken. Uma outra nota positiva para um concerto que nós ainda vamos transmitir foi o concerto de Fiju Kichora, que
1: acabou agora também, não é?
2: Que sim, terminou há relativamente pouco tempo também no palco Clubbing, um concerto que foi incrível. Ele conseguiu também contagiar ali o público e levar toda aquela gente a entrar naquele universo muito peculiar que é o universo de Fiju Kichora, não é? Que é aquela fusão de funaná, semba, eletrónica, toda aquela matriz africana, Cabo Verde, eixo Cabo Verde, Lisboa, e eu acho que aquilo foi de facto um espetáculo muito bom.
1: É concerto para confirmarmos daqui a pouco na antena da Radar, nos 97.8, em radarlisboa.fm e em todo o lugar, através das nossas apps. Obrigado pela companhia e obrigado também por virem connosco neste terceiro dia do Nós Alive 2026. Creio que daqui a nada vamos conversar também com a Rita Cortesão, que já passou também aqui pela antena na atuação que deu no palco Heineken. Já lá vamos. E já vamos também, enfim, fazer assim uma espécie de ponto de situação também daquilo que mais lá para a frente nesta emissão teremos. Muitas entrevistas ainda, muitas transmissões ainda para acompanhar neste terceiro dia, porque ainda há muito para fazer por cá, não é?
2: Muito mesmo.
1: Vamos ouvir a Rita Cortesão e já vamos conversar com ela daqui a nada. São 6:58. Boa tarde e bom sábado. Sim.

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1: E agora já com a Rita Cortesão fazer-nos companhia na antena da Radar. Bem-vinda, Rita. Como estás? Tudo bem? Tudo bem? Olha, como é que foi este concerto aqui? A estrear o Paulo Kleinecker neste segundo dia, vencedor do Festival Termómetro, obviamente. Aqui também a apresentar este Tudo Um Pouco, o teu longa duração. Um disco muito especial e muito específico daquilo que é a tua proposta musical também. Foi um excelente concerto, estávamos aqui todos a comentar, a equipa super afinadinha. E estávamos a dizer, bem, que coragem ela estar em palco só com o seu teclado e até mesmo um tema à capela, a pegares no microfone e deixaste-te levar. Uau, que coragem, como é que foi? Sentiste-te bem?
2: Eu senti-me bem, sim. Diria que metade do concerto sou eu a tentar não ceder ao pânico e a outra metade sou eu a conseguir aproveitar e a divertir-me um bocadinho, mas sim, de facto, aquele palco é muito, muito grande para mim e foi um bocadinho surreal estar ali, mas consegui aproveitar o show.
1: Com uma vestimenta à medida, não foi?
2: É verdade, foi a minha mãe que me ajudou a fazer.
1: Ela que também tem-te acompanhado, né? Está aqui contigo?
2: Sim, os meus pais estão sempre comigo por todo lado, estão sempre lá, primeira fila.
1: Olha, e como é que foi esta concepção deste disco Tudo Um Pouco? Foi editado pela Discos Submarinos, tiveste o Benjamin como teu produtor. No início não era para ser um produtor tão presente, mas depois tornou-se parte integrante de Rita Cortesão, digamos assim.
2: Sim.
1: Como é que foi?
2: Sim, ainda bem. Ou seja, no início o Benjamin estava tipo, ok, vou ser produtor executivo, digo-te um bocado como fazer as coisas. E a primeira metade desse processo, diria, fui eu sozinha a trabalhar nas minhas músicas e a tentar produzi-las da forma que conseguia, que era muito amadora na altura e ainda é, pronto. Mas depois a segunda metade o Benjamin juntou-se e entusiasmou-se com o processo e foi muito bonito estar com ele no estúdio e partilhar ideias e explorar sons. Foi uma grande sorte tê-lo comigo.
1: Os temas foram-se transformando muito ao longo do tempo com a construção do Tudo Um Pouco, até mesmo com esse trabalho ao lado do Benjamin, ou os esqueletos foram sempre se mantendo íntegros até ao lançamento?
2: Eu diria que depende das canções. Houve algumas canções que ficaram exatamente como estavam e que o Benjamin insistiu em não tocar quase nada. A Lisbolha teve um grande processo de transformação, grande parte eu já tinha produzido, mas depois estivemos ali a mexer bastante na estrutura formar a canção como ela é. E, por exemplo, o tempo que fica teve uma grande transformação porque eu não sei tocar guitarra e nós não sabíamos bem o que fazer com aquela canção na altura, que tinha uma versão de teclado, e depois o Benjamin puxou da guitarra e de repente a canção tornou-se noutra coisa completamente diferente e esse dia no estúdio foi muito bonito para mim. Então, sim, diria que metade do disco ficou como estava, a outra metade sofreu assim grandes processos de transformação.
1: E este Tudo Um Pouco, que depois acaba por levar a transformação inversa nas palavras no tema, um pouco de tudo, o tema número 7, se não me falha a memória.
2: Acho que sim.
1: Esse wordplay é uma coisa que tu também exploras bastante e que procuras na escrita das canções.
2: Eu adoro escrever letras, adoro e odeio, mas maioritariamente adoro e gosto muito de procurar sempre esses jogos e brincadeiras com as palavras, porque escrever na língua materna é isso que permite, no fundo, é buscar esses lugares comuns e incomuns. E sim, eu acho que vou sempre querer jogar com as palavras e fazer assim.
1: A tua formação passa muito pelo piano, tu já tocas desde os 5 anos, depois obviamente quiseste também seguir esse lado de formação com o Odd Club e com esse lado também depois de singer-songwriter com alguns professores. O que é que isso foi-te transformando enquanto Rita Cortesão para criares a tua própria identidade sónica?
2: Eu sinto que a minha própria identidade só começou mesmo no processo de fazer o álbum, porque eu estava ainda muito incerta com essa ideia de lançar canções e de me lançar enquanto artista, mas começou, se calhar, num outro clube, na cadeira que eu tive com a Joana Espadinha e com o João Firmino, de songwriting. O piano é uma ferramenta de composição para mim, mas também é assim um grande bicho que eu tenho muito medo, porque eu comecei com o clássico, então tinha muito medo de tocar piano e de não, pronto, de errar. Mas agora
1: devagarinho... E de não seguir as regras do clássico?
2: Exato, pronto. E o jazz que veio depois é um completo oposto disso, uhum. Então foi muito difícil assimilar os dois mundos, um a seguir ao outro, mas sim, devagarinho já começo a ficar mais à vontade a tocar piano. Não digo que sei tocar piano ainda, mas sei, pronto, usar como ferramenta para compor e para me apoiar.
1: Sentiste-te mais confortável e foi mais fácil para ti? Estávamos aqui a falar dessa dificuldade do piano, do clássico e do jazz, de uhum. encontrar esse equilíbrio. Foi mais fácil para ti, ao escrever as tuas próprias canções e expor-te nesse sentido?
2: Eu acho que sim. Sim, acho que no fundo é isso. Cantar ao vivo e mesmo lançar as músicas já é uma coisa tão vulnerável e tão difícil, que... Pronto, mais vale ir com todas as inseguranças e isto sou eu, bem ou mal, corra bem ou não, e pronto, e acho que é isso. Tento não pensar muito, mas sim.
1: Isto porque, tudo um pouco, apesar de apresentares essa vulnerabilidade e te expores, mas também expões tudo aquilo que observas e que vês à volta.
2: Sim, sim, sim,
1: já fizeste essa referência de que gostas muito, e aliás, há essa própria menção no próprio disco, a dizer obrigado a todos aqueles que me foram contando, entre aspas, as histórias nos autocarros.
2: Sim, sim, sim. Eu adoro andar de autocarro, especialmente transportes públicos, mas autocarro, sim.
1: Portanto, tu tens momentos em que sais de casa só para andar de autocarros para beber influência?
2: Já aconteceu, sim. Não, eu acho que eu nunca tenho bem a intenção de agora vou à procura de inspiração. Uhum. Acho que a inspiração me surge naturalmente, pronto, porque eu tenho realmente esse gosto de observar e de tirar notas mentalmente e às vezes fisicamente, de tudo o que me rodeia e das coisas que me tocam, porque isso também é um processo muito importante na minha autocompreensão. Pronto. E escrever canções para mim também é todo um trabalho de eu perceber quem é que eu sou e como é que eu vejo as coisas e como é que eu sinto as coisas. E então, sim, as coisas que acontecem à minha volta são naturalmente uma inspiração para mim.
1: E isso acaba por dar uma boa dose de realidade ao disco e torná-lo mais tangível, mais humano?
2: Eu espero que sim. Ou seja, isso não me cabe a mim dizer, mas no fundo é essa a intenção, ou é isso que eu procuro quando pego em elementos fora da minha própria experiência e os ponho nas minhas canções, porque, pronto, de alguma forma procuro esse contacto com o outro que, pronto, que depois chega ou não chega.
1: E como é que foi esta experiência do Festival Termómetro? Porque tu já tinhas o teu disco, não é? Uhum. E foste ao desafio de ir ao Festival Termómetro. Também foi um desafio para ti naquela ideia de, não quer dizer uma competição, mas uma validação de alguma forma?
2: Foi uma validação, sem dúvida. Se bem que também abriu toda uma porta para o meu já existente síndrome de impostor, de eles enganaram-se e está tudo. Pronto, isto foi um grande erro, eles não sabem o que estão a fazer. Foi muito bonito o meu percurso no Termómetro. Eu fui aos Açores pela primeira vez por causa do Termómetro. E no fundo, pronto, quando participei pela primeira vez nos Açores, nem sequer pus na cabeça a hipótese de ir à final e de repente estava lá na final. E esse dia foi muito surreal para mim, não estava mesmo de toda à espera e pronto, e foi muito bonito também perceber que existem pessoas realmente que acreditam naquilo que eu faço e que acham que eu mereço estar em palcos nesta dimensão.
1: Falaste aqui de síndrome de impostor, eu percebo muito bem o que estás a dizer. Achas que também tem a ver com uma questão geracional, de nós estamos sempre a ver outras pessoas em momentos em que parecem sempre melhores do que os nossos?
2: Sim, sem dúvida.
1: E que nós começamos a colocar em causa a nossa própria existência?
2: Sem dúvida, e acho que o facto de uma pessoa se pôr em palco e de ter às vezes uma persona por trás da sua performance, contribui para essa ideia de nós não os vermos propriamente como seres humanos como nós, que pensam as mesmas coisas que nós e que sentem as mesmas coisas que nós, e de serem apenas esse artista, esse performance. Mas no fundo eu começo a perceber, à medida que conheço pessoas também que fazem isto e que fazem isto sozinhos, que é ainda mais desconfortável, que muita gente tem essa coisa de síndrome de impostor e mesmo não só nas suas performances, mas nas suas composições, de não saberem o que é que estão a fazer, e quando se lançam no outro disco, apesar do que lançaram ter sido super bem sucedido, ainda têm imensas dúvidas e imensas inseguranças. E isso é humano, e é bonito a perceber que no fundo somos todos um bocado parecidos neste meio.
1: E tentas transpor isso para as músicas também?
2: Claro, sim, eu tenho. Pronto, já que tenho que tê-lo comigo, mais vale usá-lo, acho que sim.
1: Olha, e agora próximos concertos, já agora?
2: Então, por causa do termómetro também, vou estar nos Bons Sons, dia 7 de agosto, no Paredes de Coura, dia 15, e na Covilhã, quando é que é o concerto no Centro Histórico, exato, que é dia 14, ou seja, vai ser os dois seguidos, e depois no Festival Cucamonga, dia 25 de setembro. Uhum. Portanto, vão ser esses os concertos próximos.
1: Então, muito bem, sim senhora. Rita, muito gosto em ter-te por aqui a apresentar este disco. Apenas para rematar e para a despedida, houve uma menção muito querida, muito fofa, da tua parte, para alguém que te acompanha também da componente visual e te acompanha. Como é que também foi esse momento? Porque também é uma exposição, mas também é um reconhecimento, uma valência.
2: Claro, eu conheço Maio há muitos anos e é uma amizade muito bonita e pronto, eu considero uma parte da minha família, e então foi muito importante para mim tê-la aqui comigo e pronto, e fazer aquilo que faz melhor, que é imagem.
1: Muito bem, sim senhora. Rita, foi um gosto mais uma vez ter-te por aqui. Até uma próxima. Nós continuamos na emissão da Radar. Um pouco mais à frente estaremos também à conversa com o David Santos, a.k.a. NiceServe, na antena da Radar. Deixa-se ficar nos 97.8 em radarlisboa.fm, e é claro, também através da emissão que é disponível através das aplicações para iOS e para Android.
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1: E já estamos de regresso, depois de termos ouvido o próprio Nice Serve aqui com uma das suas canções para 7305. Ele que se apresenta às 23h55. Será que isto quer dizer alguma coisa, David Santos? Será? Desculpa, agora sim, é este.
2: Não sei, está claramente a dizer que sou um jovem cheio de energia. Portanto, isso é bom, é um bom adjetivo, é uma boa forma de caracterizar.
1: Devíamos ser como o nosso ex-selecionador, que tinha a cena da numerologia com o número 6. E correu-lhe bem porque foi dia 6 de julho que foi despedido.
2: E foi o jogador da Espanha com o número 6.
1: Exatamente.
2: Supostamente marcado aos 96, não foi? Havia vários apontamentos.
1: Havia vários apontamentos. Vais tocar às 11h55.
2: O próprio 90 era o 6 invertido antes do outro 6 de.
1: Ah, eu sabia que se eu começasse conversas com números isto ia rapidamente escalar. Tocas às 11h55. Estávamos aqui a comentar, enquanto estávamos a ouvir a tua própria canção, que no fundo, em termos de festival, nunca tinhas tocado tão tarde. Já tinhas tocado em outras situações, em outros concertos, com outros contextos, mas num festival, ainda para mais com esta dimensão, que nunca tinhas tocado tão tarde. Isso fez com que mudasses muito a perspectiva de setlist. Pensaste nisso? Tu pensas em tudo, portanto.
2: Sim, ou seja, é um concerto, hoje em dia é o concerto da apresentação deste disco, que não é só as músicas novas, mas tem sido à volta de 1h45. Portanto, aqui como era 1h, tinha que tirar bastantes músicas, e esse retirar de músicas foi muito pensado naquilo que achei que poderia funcionar melhor, não só a esta hora, mas neste palco, com tantas pessoas, com as pessoas já numa hora avançada do dia, em que já ouviram muitas coisas, não é? Mas a minha música será sempre a minha música, portanto, há sempre ali um momento, se calhar, de melancolia, de contemplação, que independentemente da hora, eventualmente terá que acontecer sempre.
1: Uhum. E a nível de componente cénica, vais continuar com aquilo que já estavas a apresentar para este disco, com os tais pilaretes?
2: Não sei qual é o nome exato para dar, mas são umas barras de LED.
1: É mais bonito, barras de LED, de facto.
2: Sim, do que pilaretes. Umas à minha frente, outras atrás de mim. Depois há também este disco novo e a apresentação deste novo disco tem também uma componente de vídeo forte. Normalmente nos concertos tem duas linhas de vídeo, uma atrás, quer dizer, na verdade estão as duas atrás de mim, mas um bocadinho distanciadas, que faz ali um género de três dimensões. Aqui será apenas uma, mas é claramente uma adaptação daquilo que tem sido a apresentação deste novo disco.
1: E fala-nos sobre isso, sobre essa componente cénica do vídeo. O que é que procuras para representar aquilo que é as tuas músicas? Como é que tu fazes isso?
2: Assim, eu acho que a luz, não só na parte da luz mesmo, né, mas eu acho que luz e vídeo e todo esse desenho que está também a acontecer enquanto as músicas acontecem, são formas de tentar dar estímulos às pessoas ou ao público que está a ver, para que elas se relacionem melhor com tudo o que estão a ver, que será sempre um conjunto de som com luz, não é? Portanto, aqui eu acho que este disco tem claramente alguns momentos um bocadinho mais eletrónicos, um bocadinho mais mexidos, se calhar se formos comparar com o início dos meus primeiros discos, e portanto eu acho que o vídeo acompanha um bocadinho essa movimentação, mas na verdade é mais uma variável para dar às pessoas um lugar de não sei se é de investigação ou um lugar de procura quando se está a ver um concerto. Eu gosto de ser estimulado de todas as formas que possíveis quando estou a ver um concerto. Eu acho que a música é uma delas, a imagem é outra, portanto acho que o vídeo e a luz acaba por dar esse complemento extra.
1: E procuras a representação em determinados pontos dos teus temas para esse componente do vídeo?
2: Nunca costuma ser uma representação literal, ou seja, eu não estou a falar de amendoins e de repente cai um saco de amendoins. Se a pessoa tiver fome, até podia ser bom, podia ser o trufo certo para as 11h55, porque a pessoa vai estar com fome, né? Mas não.
1: Mas tendo em conta que, por exemplo, estávamos a falar de Tomorrow, não é? Que tem aquela componente visual muito forte, muito por culpa de Tom Rollins, dos Chemical Brothers, em que há combates, em que os socos são as batidas. O que é que tu procuras na tua representação?
2: Sim, não há assim uma representação tão, como estava a dizer, tão literal. Claro que há alguns momentos específicos das músicas que têm relação direta com o estímulo de luz ou com o estímulo de vídeo. Mas se calhar a música que tem um bocadinho, que é um bocadinho mais representativa, é na música de Um Dia Como Tantos Outros, que no disco é com a Garota Não. Há um vídeo real de uma situação que tenta dar um bocadinho de um contexto daquilo que é o universo daquela música, mas acho que tudo o resto é mais, como eu estava a dizer, são mais estímulos visuais e e coisas que te podem criar sensações para tu conseguires, entre aspas, não sendo clichê, viajar dentro das músicas.
1: Estavas também a falar aqui em off connosco sobre a música que estávamos a passar, uhum. que é o teu futuro, os teus 100 anos, não é?
2: Sim, sim.
1: Que foi agora gravada de uma forma diferente com...
2: Sim, não foi gravada, acabou por ser gravada em vídeo, mas foi um concerto na Covilhã, num uhum. festival que se chama UL. E o convite que me foi feito foi para fazer uma residência com o Conservatório de Música da Covilhã. E como este disco tinha muitas músicas que já tinham alguma orquestração, fiz um alinhamento em que houve alguma orquestração nova para algumas músicas, mas esta em particular que estávamos a ouvir foi feita quase como que uma réplica real, porque ao vivo eu toco com os sintetizadores, portanto estou a fazer sons de violinos, mas estou a tocar num teclado, e ali foi feito real com os músicos do conservatório. Foi assim uma coisa muito bonita, ainda por cima porque eram músicos novos, e eu acho que as crianças, não eram bem crianças, os adolescentes, quando gostam mesmo de música, não que os adultos também não tenham isso, mas acho que infelizmente a pessoa vai perdendo um bocadinho o brilho dos olhos à medida que vai envelhecendo, mas ali nos 12, 13, 14 anos, que era a idade que eles tinham, quem é apaixonado por aquilo que está a fazer é muito visível, e portanto todos eles estavam dessa forma, portanto foi assim um momento muito bonito, não só, espero eu, para quem viu o concerto, mas para mim que estava a tocar, quando ia olhando e perceber. Eu se calhar comecei a tocar a guitarra há 30 anos, tinha a idade que eles tinham, e se calhar gostava de ter tido uma experiência destas. E portanto, se algum daquelas crianças, de se calhar para a frente, quiser ter o seu projeto ou a banda, acho que tudo fez muito sentido e tudo foi bonito, além daquilo que já tinha sido bonito, que foi o momento que gravámos e que fizemos no concerto.
1: Graças a Deus temos crescido nessa ideia, nessa perspectiva. Por exemplo, a Escola do Rock é outro dos momentos e das iniciativas que também... faz esse trabalho de juntar comunidades e comunidades de adolescentes ou de jovens com músicos contemporâneos nesse trabalho. Tu ainda, por exemplo, há relativamente pouco tempo, é como quem diz que isto passa tudo muito rápido, mas com First Breath After Coma tiveste também aquela experiência...
2: Com a banda de música de Mateus, sim, sim.
1: Já,
2: é um fascínio bastante parecido com aquilo que te falei.
1: Uhum.
2: Portanto, é isso mesmo, ou seja, eu acho que tudo o que, se calhar há 20 anos ou há... Há 30 anos atrás, quando eu comecei a tocar, parecia que era mais longínquo, não é mais longínquo, não havia realmente essas ofertas todas. A pessoa que se quisesse tocar música poderia ir ter aulas de música, mas hoje em dia há muito esta ideia, que eu acho que é muito importante, que há muitas escolas e muitas iniciativas que são viradas para esta ideia de tocar, preparar uma apresentação, tocar com os outros. O Hot Club sempre teve um bocadinho a questão dos combos, né? Em que havia uma parte das aulas que eram de grupo, mas eu cheguei a ter aulas de piano, e a única coisa do grupo que tínhamos era a parte do coro, que era fixe, mas não te dava esta ideia dinâmica de banda. E acho que cada vez mais vão ouvir essas iniciativas que metem as crianças ou os adolescentes com mais rapidamente no universo do que é tocar com outras pessoas, do que é fazer concertos, e depois uns gostarão mais, outros gostarão menos, mas acho que ajuda a alavancar ali paixões que podem estar meio escondidas.
1: Outro dos momentos é também a questão de cada vez mais cresce a ideia de fazer residências, que tem sido também super importante para os mais jovens e também para os menos jovens lá da nossa geração, porque para uns, porque faz essa junção com outros, se calhar mais velhos, e tem essa oportunidade de troca, de interação, de troca de conhecimentos. Mas se calhar para os da tua geração, porque também os afasta daquilo que é o mundo citadino, de constante pressão para estar sossegado num sítio a criar. Achas que isso é também importante?
2: É assim, eu acho que depende sempre. Eu acho que as residências, há umas correm melhor que outras, mas acho que quando é com, e é o que estamos a falar, quando é com jovens, há sempre, e eu até disse isso lá numa entrevista relacionada com esse da Covilhã, que é, a pessoa se sente sempre um bocadinho mais nova quando se sente quase como que atropelada pela paixão dos novos. E às vezes, o mais velho, a pessoa fica mais cansada, não diria mais preguiçoso, mas é verdade que há coisas que custam um bocado mais. Assim, a partir das 9, 10 da noite já não é assim tão fácil tentar fazer uma música nova. Mas se já estiveres rodeado de 15 crianças com todas empolgadas, tu próprio te empolgas dessa forma. Portanto, acho que são sempre experiências boas, e depois às vezes, se calhar, pessoas que não estão tão moldadas ao teu processo criativo, mas que têm ali um processo criativo que nem conhecem, mas que tu consegues visualizar, também te dão sempre coisas. Portanto, acho que todo o contacto com outros, e isto é um bocado controverso, não é controverso, mas contraditório com o que é Nós Eros, não é? Mas felizmente tenho feito muitas coisas com outras pessoas, não só na música, mas dança, teatro, assim, uma série de coisas, e todos esses momentos são dessa partilha. E portanto, as residências são mais um lugar de partilha, e essa partilha dá sempre muitas coisas boas.
1: Revigora, não é?
2: Sim, eu acho que dá... Não sei explicar muito bem, mas a pessoa sai sempre com mais qualquer coisa.
1: Uhum. E a nível da transformação deste concerto e também destas canções, tens mudado muita coisa em relação ao... Porque às vezes as canções depois não ficam fechadas quando vão para o ao vivo, não é?
2: É assim, o que me tem acontecido quase sempre, e que neste disco também aconteceu, é que no disco as músicas têm tantas pistas que eu depois ao vivo tenho que tirar sempre. Portanto, normalmente nunca é um processo de acrescentar, é sempre um processo até trabalhoso de tirar. Ao longo, quando vou fazendo os concertos, vou sempre fazendo pequeninos ajustes de algumas coisas cujo som não fez tanto sentido, ou não, se calhar está a fazer falta ali um baixo que está no disco, mas que eu não tinha posto nas primeiras versões ao vivo desta música, portanto vou sempre fazendo algumas adaptações. Mas as músicas nunca se transformam muito, porque isso já seria uma música nova, e eu tento sempre ser mais ou menos fiel àquilo que a música foi naquele período, e se tiver com muita vontade de pôr coisas novas, faço uma música nova, pronto.
1: E isso já está a acontecer ou não?
2: Ainda não. Ainda estou há sempre uma fase ali de 6 meses, quase um ano, que eu acho que o trabalho todo que a pessoa teve a fazer um disco merece que haja uma dedicação grande a tentar com que o disco chegue mais às pessoas. Isso pode ser em concertos, pode fazer hoje em dia com as redes sociais, pode fazer conteúdos que mostrem a música de diferentes maneiras às pessoas, mas não consigo... Tento contrariar. Antigamente, quando eu era adolescente e saía um disco novo, eu andava há 2 anos a ouvir aquele disco. E ainda estou um bocadinho nessa ideia. Gostava que o disco tivesse tempo suficiente para que as pessoas que o conseguissem ouvir, o conseguissem ouvir. E se eu já estiver a pensar noutras músicas, parece que estou, entre aspas, a desrespeitar um bocadinho o trabalho que todo tive nelas. E, portanto, neste momento eu ainda estou, claro que vou fazendo outras coisas, de bandas sonoras, de outros espetáculos e de outras coisas, mas em relação aos meus discos, gosto de dar sempre ali um tempo em que agora o foco são estas, e como estávamos a falar, são estas, são melhorar a forma de as tocar, acrescentar uma camada ou outra que estava no disco, mas que eu não usei nas primeiras versões, mas nunca pensar logo, não, este já está, agora vou fazer outro disco novo.
1: Até para respirar e ganhar outras influências, não é? E tu que és um festivaleiro por vir duro, tens alguma particularidade em conhecer alguma coisa do dia de hoje? Ainda
2: pois,
1: vais ter tempo para isso?
2: Eu normalmente gosto sempre de ver os concertos depois de tocar, porque fico mais descansado. Tocando às 11h55, não há nada que toque, tirando os Buraca, que toque antes de mim. E portanto, eu vim na quinta-feira ver o Nick Cave, não como inspiração de música nova, porque já vi várias vezes, mas como
1: missa.
2: Símbolo.
1: É missa, não?
2: É missa. E como símbolo de... Como é que a pessoa deve encarar, não é bem, quer dizer, no caso do Nick Cave não é só a idade, é toda a catástrofe, uhum. a catástrofe de acontecimentos que lhe têm acontecido, e como é que consegue chegar aqui e ainda fazer um concerto e estar a cantar sobre aqueles assuntos e aquilo ter uma intensidade que parece que ele está a falar de coisas dos outros e são coisas dele, não é? Portanto, na verdade, eu acho que deste Nós Alive, eu acho que o Nick Cave foi assim a grande inspiração, embora não seja nova. Ontem vi o War on Drugs, vi na televisão, também gosto sempre, também já conhecia, uhum. E quando a música é boa eu sinto inspirado sempre, mas como hoje seria o dia que viria mais coisas, vou tocar tão tarde, acho que não vou ver nada.
1: Mas há um festival para isso, de agora vais voltar a fazer a tua missa, que é pegar na tua carrinha e voltar?
2: Tenho uma questão em relação à carrinha, que é, a carrinha ainda está boa, mas eu toco no último dia e já tenho 44 anos, e ficar no campismo, na carrinha, durante os 3 dias antes de tocar, acho que vou ficar cansado. E portanto vou falhar o compromisso.
1: A carrinha vai ficar em Leiria? Em Leiria. Está,
2: vou falhar o compromisso que tenho com a carrinha, que é todos os anos fazemos aquela viagem, e então não vou levar a carrinha este ano. Se tocasse no primeiro dia, eu ia fazer isso. E porque eu acho que o campismo, enquanto carrinha não é bem campismo, mas não deixa de ser, porque a pessoa só adormece às 5 da manhã porque está muito barulho, e depois acordas às 9 porque está muito barulho outra vez. Mas tudo isso vai dando um cansaço que depois vai sendo reanimado com os concertos. Tocando no último dia, tive que quebrar essa regra, tentando fazê-la para o ano.
1: Pronto, muito bem. E tens algumas coisas que queres ver, já que tenhas pensado, que gostavas muito de ver lá?
2: Gostava de ver a Aldous Harding, depois há o Benjamin Clementine, que vi um concerto dele lá muito, muito bom. Há várias coisas, não tenho agora os nomes todos de cor, mas há para aí umas 5 ou 6 coisas que gostava muito de ver.
1: Muito
2: Portanto,
1: bem.
2: Com calma, se calhar não vou ficar na tenda eletrónica até às 5 da manhã.
3: Mas Benjamin Clementine tem música nova também, portanto...
2: Aí também há o Patrick Watson em piano solo, não sei o que é que se quer dizer, quer dizer, percebo, consigo imaginar, que é ele e um piano, não é?
1: Mas onde é que será? Não é? Só no Jazz na Relva?
2: Ah, não, não, não, isso não pode ser. Não, o Jazz na Relva já saiu.
1: Ah, já saiu?
2: Já, já, já.
1: Foi aqui, o ano passado ou este? Para este ano?
2: Não, já saiu deste ano, sim.
1: Ok, ok. Portanto, nem tinha saído.
2: Até os outros, eu acho que até os outros palcos, não, os outros palcos não saíram. Não saíram, não, não saíram. Mas o Jazz na Relva já saiu.
1: Ok.
2: Até já saiu com as horas. Não, não adianta muito, não achei dizer de cor. Sei que a Rita Cortesão vai tocar no dia 15 às 3. Pronto. Ou às 2.
1: Que bem.
2: Pronto. Fixei porque é o mesmo dia que o meu. E porque quem faz o som da Rita Cortesão é o meu técnico também e não vai conseguir fazer o dela, então estamos a tentar resolver como é que vamos fazer.
1: Ok.
2: Portanto, sei que é nesse dia às 2:30.
1: Está bem, está bem, está bem, está bem. Muito bem. Senhor Noé Sarvazes, 11:55, transmitiremos esse concerto. Temos muita curiosidade para ver como é que vai acontecer aqui no palco Heineken, que deverá estar à pinha.
2: Não vou pensar sobre isso.
1: Ah, ok, tu és desses.
2: Não, quer dizer, eu tenho um problema. Não é um problema, é uma questão. Eu quando penso muito, começo a pensar que me vou enganar em todas as músicas, o que é possível, e já aconteceu algumas vezes, em alguns momentos. Mas percebi que a forma disso não acontecer é eu não começar a pensar onde é que eu me posso enganar. E a forma de eu não pensar é, com o nervoso habitual e com as idas à casa de banho, características sempre de um concerto, deixar passar o tempo e depois naquela meia hora antes, quando puser tudo lá no meio, estar concentrado e pronto. E está tudo bem.
1: Pronto. Vai, vai,
2: o concerto é sempre... Sim, sim, ou seja, eu acho que um concerto é sempre... A pessoa tenta mostrar às pessoas que estão ali a ver, da melhor maneira possível, aquilo que mais gosta de fazer. E o objetivo é sempre esse.
1: Muito bem. E com certeza que vai correr bem, porque é um belíssimo disco, são uma carrada de anos. Muito
2: e é um
1: bem
2: palco,
1: vividos.
2: E é um palco bastante bonito também, portanto.
1: E é um palco... Acho que é o palco indicado, diria para ti.
2: Sim.
1: Neste festival... Chapa. Mas nós temos uma particularidade que achamos que as coisas alternativas ficam muito melhor aqui no Heineken do que no nosso, porque perdem.
2: Porque eu acho que se sente ali uma... Eu preferia, embora perceba que não fosse possível, preferia ter visto o Nick Cave aqui.
1: Mas percebo
2: que o espaço teria que ser maior, e se a tenda fosse maior não seria a mesma coisa. Mas ele tinha que fazer 3 sessões.
1: Sim.
2: Para que é só bom? Porque é mais... Eu acho que quando... Uma das coisas boas dos concertos, que embora ao ar livre são ligeiramente fechados, é sempre um bocadinho aquela teoria de que se o som bater em algum sítio e voltar para ti depois da primeira chegada, não é? Ficas mais envolvido. Quando estás num palco completamente aberto, o som sai, passa por ti a um volume consideravelmente alto e segue o seu caminho. Parece que não te envolve tanto.
1: Yeah.
2: E as tendas e os lugares semi-fechados têm essa particularidade do envolvimento, que eu acho que a música, quando te envolve, é o melhor.
1: E o facto de ser fechado também vai fazer com que as luzes tenham outro impacto e o vídeo wall também.
2: Sim, tudo.
1: É. Muito
2: tudo, tudo perfeito.
1: Sim, senhora. 11:55, concerto de Noisers para ouvir aqui na Radar, em direto nos 97.8, em radarlisboa.fm e através das aplicações para Android e também para iOS. E já que estamos a falar de concertos, agora vamos passar rapidamente para outro, neste caso a transmitir em diferido, já a seguir o concerto de Fiju Kichora, que aconteceu no palco WTF Clubbing.
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0: Deu até, né? Então não sabe.
1: Como se não respondeu um
0: e-mail? Vem que manda.
2: Vou te mandar onde?
0: Mim te manda.
1: Vou te mandar uma medalha da chave.
0: Não, tu canta uma chave. Não, vamos ver se vou demorar, fica para lá, tchau, chave.
2: Não, vou demorar,
0: vou dar certo. Ok, tem que.

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2: E agora já com via aberta para o concerto de Razi, que vai acontecer no Palco Coreto. Tivemos ainda há pouco a ouvir o concerto de Fijo Kicharo, e que belo concerto no palco WTF Clubbing. Agora é a vez de Razi, com quem tivemos a conversa ao longo desta tarde, a falar daquilo que é a preparação para o seu primeiro longa duração. Ela que apresentou-se aqui com a sua banda toda para nos falar um bocadinho sobre o seu trajeto, a formação no Hot Club, o trabalho ao lado de Joana Espadinha, mas também de Gonçalo Leonardo dos Clube Macumba, uma grande influência não só enquanto baixista, mas também para a sua própria formação enquanto música, e ainda deu-nos conta da formação que vai apresentar ao vivo no palco Coreto, com Pedro Slick, Filipe Padrão, João Pedro Melão e Francisco Betancourt. Temos aqui guitarra, bateria, teclas e flauta transversal e saxofone, para a apresentação daquelas que são as canções de Razi, canções essas que já são preparadas de alguma forma, não só para o ao vivo, mas também para aquilo que é um disco que está a preparar para lançar. No fundo ela não tem nenhum disco editado. Estávamos até mesmo em Amena Cavaqueira aqui a falar sobre isso mesmo, e de como os sons que temos passado por aqui de Razi já são bem antiguinhos para uma coletânea que fez para os sons da Lusófona Fora do Centro, uma iniciativa em que vai apresentando algumas bandas, obviamente com essa ligação lusófona, como ela própria acabou por referir, com uma ligação muito próxima a Angola e Moçambique, a nível da sua ascendência, e que também transporta esse lado, digamos assim, da soul, do R&B, mas também das indicações sonoras mais do continente africano, e que também traz aquilo que é a ideia da música negra, da política, da reflexão, da questão social inerente para as suas canções e também para as letras que apresenta. Isso que vamos ficar a conhecer nos próximos minutos. É um concerto que vamos transmitir mais um em direto na Radar, desta vez do Palco Coreto, a partir das 8h35. Aproveito ainda para dar algumas novidades. Já temos datas para o Nós Alive na sua edição 2027. Acontece nos próximos dias 8, 9 e 10 de julho. Esses três dias, mais uma vez, a marcarem aquilo que é o início do mês de julho e também dos festivais de verão, com mais três dias a acontecer, obviamente, no Passeio Marítimo de Algés. Ainda em termos de conteúdo que vamos apresentar por aqui na emissão da Radar, nas próximas horas, para além do concerto de Razi, temos ainda a entrevista de André Gonçalves, para ouvir daqui a pouco, com os Pixies esses que vão tocar às 9h25, também concerto esse que vamos transmitir precisamente aqui em direto na Radar, a partir das 9h25, é claro, do palco Heineken. Ainda ao longo desta emissão vamos recuperar a entrevista que João Barros fez à Leslie Rose, que está, aliás, que já acabou o concerto no palco Heineken por esta altura. Vamos ainda recuperar o concerto de Esteves Sem Metafísica, com o qual falámos por aqui ainda nesta tarde de sábado na Radar, e ainda destaque para aquilo que foram os traços principais da conferência de imprensa da apresentação do Nós Alive 2027, já com datas, como dizia, 8, 9 e 10 de julho, antes de irmos até ao concerto de Noiserve, com quem falámos ainda há pouco. Se estiveram aqui a acompanhar a emissão da Radar, ele que vai apresentar 7.305 e outras tantas canções no palco Heineken, naquele que é a primeira vez que num festival de verão toca tão tarde, às 5 para a meia-noite. Depois, obviamente, fecharemos o Tasco com a festa dos Midnight Generation, para recuperar esse concerto da noite passada. Já comigo o André Gonçalves. André, temos aqui dois minutos de espera enquanto a Razi não sobe ao palco. Estávamos precisamente a dizer que tinhas ido fazer a entrevista aos Pixies, uma flash interview.
3: Foi um bocado uma flash interview. Joey Santiago já estava assim com um ar um bocadinho cansado, não é?
2: Já tinha sido a primeira parte, não é?
3: Sim. Não, já estava com algumas entrevistas também em cima, mas sim, foi um bocadinho passar assim a correr é difícil para uma banda já com 40 anos de história. Dei-lhes parabéns por isso e fiz-lhe algumas perguntas também, mas tudo um bocadinho à volta de como é que se leva uma banda, como é que se traz uma banda durante 40 anos, não é? Até este ponto, sem, mantendo sempre aquela coesão, aquele lado mais coeso dos Pixies e pronto, e andamos um bocadinho à volta disso. Falamos ainda dos produtores, porque há várias fases da banda com correspondentes a produtores diferentes. Falei-lhe também da curiosidade, de facto, o primeiro disco, o primeiro álbum, não é o primeiro disco, mas o Surfer Rosa, teve ali o toque de Midas de Steve Albini. Entretanto, eles depois mudaram para um outro produtor que os acompanhou durante aquele período também glorioso dos quatro, sei lá, quatro primeiros discos, do Little Bossa Nova, Trompe Le Monde. E pronto, foi uma conversa assim simpática, mas muito, muito sucinta.
2: Abrir aqui a via também para a Liliana Teixeira Lopes, que vem diretamente da conferência do Nas Alive 2027, neste caso, e já com as datas anunciadas e com os principais destaques, Liliana.
4: Sim, destaques, quer dizer, não há muitos destaques, não há nenhum, basicamente não foi feito nenhum anúncio.
2: O destaque é as datas.
4: É as datas mesmo, foi as datas anunciadas também são mais ou menos previsíveis, 8, 9 e 10 de julho para a 19ª edição. Desta vez houve um destaque muito grande dado ao palco literário, que foi uma estreia, que foi um sucesso, de acordo com as palavras de Álvaro Covões, e também o facto de terem sido feitas mais de 70 mil histórias partilhadas sobre o Nas Alive. Foi assim os grandes destaques da conferência de imprensa. Desta vez não tivemos Exaltim Moraes, para nossa grande pena. Tivemos antes o vice-presidente da Câmara Municipal de Oeiras, Francisco Rocha Gonçalves, que mais uma vez falou desta longa parceria entre a Câmara Municipal de Oeiras e o Nas Alive.
2: Sim, senhora, vamos também atualizando, é claro, sempre que houver novidades em relação a isso. Este ano não tivemos um cabeça de cartaz português logo anunciado nessa mesma conferência de imprensa, não. Mas tudo pode mudar com o passar do tempo. Agora vamos então para o concerto de Razi, em direto na Radar e em direto também do palco Cureto. Vamos acompanhar esse concerto nos próximos 40 minutos.

Obrigada, muito obrigada por estarem aqui. Está a ser uma ótima experiência, uma recepção muito mais calorosa do que estávamos à espera. Obrigada. Esta primeira música que ouviram foi das últimas que eu compus, portanto é este trabalho que eu tenho feito para encontrar a minha arte na língua portuguesa, que, como todos sabem, é muito complexa, é muito bonita, mas é muito estrutural e muito complexa. E cabe aqui ao papel do artista português conseguir encaixar na língua portuguesa, que é algo muito único. E a segunda música que ouviram agora chama-se Birth of Motion, e a melodia foi composta pelo maravilhoso Francisco Petencourt, aqui no saxofone e na flauta. Muito obrigada e espero ver-vos aqui a dançar.

obrigada. Esta música chama-se... Faz parte. Esta música chama-se Track of Time e já está disponível ao vivo, se quiserem ouvir nas plataformas digitais. E... Não faz parte, não faz parte. Isto são os espíritos a comunicar connosco. Eu gosto, não me importo. É que ainda por cima vamos para uma parte mais espiritual. O que eu vos que estava a dizer... Não sei se vocês conhecem o conceito da jornada do louco. A jornada do louco é uma pessoa que dá aquele primeiro passo sem saber para onde é que vai, mas a acreditar e com confiança de que faz sentido. E eu acho que criar é basicamente isso. E quando digo criar, não estou a falar só dos artistas, dos músicos, não falo só disso, falo de nós todos. Nós, os seres humanos, os animais, a natureza é criadora. Nós todos temos essa capacidade. Por exemplo, criar é o caminho que vocês fizeram até aqui, os atalhos que vocês criaram, a comida que vocês fazem quando o supermercado fechou e vocês têm de ser criativos com o jantar, por exemplo, as amizades que vocês criam, os novos namorados, as namoradas e os romances, a família que vocês criam. Portanto, nós temos todos esta capacidade de sermos criadores. E esta próxima música fala muito sobre quando nós estamos presos num lugar e nos sentimos assim meio à beira de um precipício, mas não queremos dar aquele empurrão, e às vezes a solução é isolarmos-nos e olharmos para dentro, sairmos, assim como um ermita que sai da cidade. Às vezes é preciso respirar um bocadinho e parar e falarmos connosco. Portanto, espero que recebam esta música desta forma.

Obrigada. Muito obrigada, muito obrigada. Esta música também está disponível ao vivo. Este ano estamos a preparar coisinhas bonitas. É o que eu estava a dizer há bocado numa entrevista como artista independente. É um bocado difícil perceber como é que as coisas funcionam, quando é que eu devo falar, quando é que eu devo dizer, quando é que eu devo anunciar. Mas é muito bonito estar aqui e pronto, já ficam a saber que está aqui alguma coisa a ser construída. E pronto, muito obrigada por estarem aqui, estou muito feliz.

0: Obrigada. Bom, vamos para a nossa última música.
1: Eu nem ia pedir, mas pronto. E esta é a nossa música mais agitada, portanto, se vocês puderem dançar e dizer olá à pessoa que está ao vosso lado. Eu sempre quis fazer isto, não é? Pode dizer olá. Eu não sou, quando quero assim, para um palco, quero dizer ah, vá, digam olá, dê um abraço à pessoa ao vosso lado, que é muito fofinho, portanto, é sempre engraçado fazer estas coisas. E espero que gostem. Esta música chama-se Scent of the Sky e é mais próxima à minha maior inspiração, que não sei se conhecem, é a Esperanza Spalding. E... Exato. E ela é fantástica e esta música é muito inspirada nela. E chama-se Scent of the Sky.

0: obrigada, muito obrigada. Espero que curtam o resto do festival.
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2: Neste caso, Just Three Boys Having Fun. Pedro, João e André continuam aqui na obra que é acompanhar e continuar a dar conta deste Nós Alive 2026. Vamos no terceiro e último dia do festival. Tivemos aqui Razi no palco Coreto a dar conta daquilo que serão as canções para um futuro longa duração que também nos foi indicante na conversa que tivemos nesta tarde aqui nos estúdios da Radar. André, daqui a pouco temos, daqui a 10 minutos, temos o concerto dos Pixies. Temos também a oportunidade de passar a entrevista que tiveste a oportunidade de fazer antes. Queres contextualizá-la?
3: Sim, foi uma conversa muito breve e, como já tinha dito, foi uma conversa um bocadinho à volta dos 40 anos, não é? Eles estão a celebrar os 40 anos de carreira. Falei com o Joey Santiago, o guitarrista, e pronto, e fiz-lhe perguntas sobre o início dos Pixies, portanto, um bocadinho também à volta dos produtores, da importância dos produtores também com quem eles têm trabalhado ao longo destes anos e o impacto que isso tem também nos discos, e depois também um bocadinho a levar ali a conversa para o campo da política e a perguntar qual era a opinião dele, qual é a opinião dele sobre aquilo que está a acontecer nos Estados Unidos, nomeadamente nesta atualidade, assim, nestes dias mais conturbados que aquele país está a viver, não é? Esta divisão, pronto. Basicamente foi uma coisa muito sucinta.
2: Muito bem, deixa-me só aqui puxar essa mesma entrevista. Sim, senhora, agora já aqui está. Vamos então ouvir essa conversa que tiveste com os Pixies nesta tarde de sábado.
4: First things first, welcome back to Port.
5: Oh, thank you.
4: And congratulations for your 40th anniversary. It's a long run, man. It's a long run. Do you remember the first time you did play in Portugal?
5: Yeah, it was, wasn't it up in Lisbon?
4: 1991.
5: June. And then the floor kind of, it fell.
4: Yes. But it was awesome.
5: It was a ballroom, and I guess the tires or whatever was holding it up all fell, and and the audience got shorter in a straight line on an arc. Everyone just like sunk down. Yeah, I remember that.
4: You remember that?
5: Oh yeah.
4: Tell me one thing, because I have to know. I'm a big fan of your band. You Pixies. You were a classic.
5: Were you there that show?
4: No.
5: Oh, okay.
4: Sorry. But tell me. I want to know this. What is the secret or the formula to have a so long run as a rock band?
5: Just a lot of respect for one another, you know, respect, I would say, and treat it, you know, put a lot of work into it, it'll pay off, and I don't know, just rest well.

0: Da entrevista que tivemos a oportunidade de ouvir de André Gonçalves a falar com os Pixies. Os Pixies, aqui pela sua voz, é ser muito cuidadoso com as palavras, a pensar muito, com muita calma e com...
1: O Joey Santiago.
0: Com receio de dizer coisas.
1: Sei lá, não sei, se calhar por algum cansaço, ou então também para não, como se costuma dizer, meter o pé na argola, não é? Não sei. Sabes que se calhar tem isto às vezes para não ir contra determinado tipo de sensibilidades, porque eles devem ter admiradores e fãs de várias sensibilidades políticas. Hoje em dia tu não podes, tens de ter muito cuidado com aquilo que dizes, porque senão há a prática do cancelamento. Eu não sei se eles têm essa preocupação, mas ele realmente estava assim muito...
0: O Black Francis não tem. Não tem muita preocupação com isso.
1: O Black Francis, sim, o Black Francis não sei, eu vi algumas entrevistas do Black Francis, eu acho que ele é mais self-centered, mais preocupado com aquilo que ele faz, aquilo que, no fundo, ele também é um bocadinho ali o cérebro dos Pixies. O Joey Santiago faz parte deste núcleo central, da formação original, não é? E o próprio baterista também, David Lovering, mas a realidade é que ele, sim, estava assim um bocadinho cauteloso, um bocadinho à defesa. Não sei se é essa a postura dele, não sei se é uma pessoa mais tímida também, não faço a mínima ideia, mas olha, está a aparecer aí o... já estão em
2: palco. Com um cafezinho na mão.
1: Ou
2: pelo menos uma chávena de café na mão.
0: Vamos então levantar a via para acompanhar o concerto dos Pixies no palco Heineken. É mais um concerto em direto, em exclusivo aqui na Radar, nos 97.8, em radarlisboa.fm e nas aplicações para iOS e Android. Deixem-se ficar, os Pixies ao vivo na Radar.

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2: E precisamente com Joey Santiago também aqui em discurso direto, fazer-nos aqui este pequeno ID para dar conta de que o seu concerto também andou aqui a rodar nas bocas do mundo pelos 97.8 e também radarlisboa.fm. Transmitimos o concerto dos Pixies no palco Heineken, agora com a debandada geral e a corrida para acompanharem o concerto de Florence and the Machine, agora que acontece no palco Nós, ela que vai apresentar o seu mais recente trabalho. All Screaming.
3: Estamos entre Saint Vincent e a Florence.
2: Estamos All Born Screaming. All Saint Screaming. Vincent.
4: Olha, grande concerto também. Boas memórias.
2: A minha cabeça, o último dia. Canta a rádio. Epa, é mesmo grande.
3: Nice. Ah,
2: boa. Mais pessoas aqui a passarem alegremente. Sempre Everybody Scream.
4: Everybody Scream.
2: All Born Screaming com Everybody Scream. Também não estava assim.
4: Dois grandes discos.
3: Três pessoas, não fazem uma. Pá.
2: Não fazem uma depois de estarem já.
3: Nestas horas todas.
2: Há 36 horas em emissão em 3 dias. Isto tem tudo para resvalar largo ao longo das últimas horas. Tivemos aqui o concerto dos Pixies, um concerto onde, é claro, foram a todos os clássicos e mais algum. Sim. Começaram logo da melhor forma com Here Comes My Man, e depois passaram, é claro, por Wave of Ventilation, entre tantos outros clássicos dos Pixies, que continuam a manter-se em forma e continuam-se a tornar relevantes. Isto até porque, e tendo em conta que os Pixies são uma banda que até passam por Portugal com grande insistência, para não dizer
4: uma grande regularidade, eu diria,
2: todos os anos.
4: Sim,
2: acho que nos últimos 5 anos devem ter pelo menos tocado 3 vezes,
4: não,
2: fácil.
4: E na realidade, eles também não têm editado assim tantos discos, mas sempre que lançam um disco passam pelo nosso país.
2: Sim. Seja em concerto em nome próprio, seja em festival, cá estão os Pixies. E a verdade é que conseguem se renovar em termos de, bem, não só de banda, em que a baixista tem que ser sempre quase outra de 2 em 2 anos.
4: Sim, há um núcleo central que se mantém, que portanto é o Black Francis, o Joey Santiago e o David Lovering, que no fundo são os fundadores da banda, mas de facto a baixista desde Kim Deal? Desde Kim Deal, que nunca mais estabilizou, não é?
2: Sim.
4: Tivemos aí vários.
2: Acho que esta é a primeira vez que são dois discos seguidos com a mesma baixista.
4: Sim, exatamente.
2: Parece que atinaram finalmente em relação à sua formação, mas continuam a conseguir trazer gente jovem para. Obrigado. É bom saber que quando chegamos a sábado as pessoas também ficam com esse sentimento de fim de semana de sabadabadão, não é? E vêm aqui espelharem-se de alguma forma nos nossos vidros, espatifarem-se também um pouco, colocar os seus corpos nos vidros que nos separam do lado de fora, e nós com todo o gosto e com todo o amor e carinho não fazemos o mesmo, isto é, não espatifamos os nossos corpos no vidro, mas gostamos muito desse amor e carinho. Florence and the Machine já começou no palco Nós, apresentar então Everybody Scream, o seu mais recente trabalho, e um trabalho visceral, e que no fundo também foi um dos discos para a equipa Radar de 2025. Não temos, obviamente, direito a transmitir este concerto de Florence and the Machine, com muita pena nossa, mas são circunstâncias ao qual não podemos fazer mais nada, e portanto podemos passar, digamos, aquilo que foi o concerto através da nossa voz e tentar replicar aquilo que os nossos olhos ouviram e os nossos sentidos também apuraram. Já lá iremos. Antes disso, ainda queria passar aqui rapidamente a palavra ao nosso João Barros, porque temos a entrevista de Alessi Rose para passar. convidarmos ela que já esteve no palco Heineken e que também esteve antes do concerto, não foi, João, a conversar contigo, não foi?
3: Sim, antes tivemos uns minutinhos para conversar com a britânica de 23 anos já, com esse trabalho Voyeur que tem um ano, na verdade, neste mês celebra um ano, era um EP ao qual a própria depois foi acrescentando algumas faixas e acabou, enfim, aos nossos olhos é um álbum, mas na verdade ela não lhe chama um álbum porque a forma como ela olha para a importância dos álbuns e a importância de fazer um álbum, e ela explica isso na conversa que tivemos com ela, é também uma, assim, uma importância grande, e por isso ela não quer chamar-lhe um álbum, e quando estiver pronta para editar um álbum de estreia fará o seu aviso. Mas nós falámos um bocadinho com ela sobre o tempo que passou desde esse Voyeur, o álbum que editou no ano passado, a britânica que chega aqui também um bocadinho depois de ter estado na estrada com Dua Lipa, com Tate McRae, e ser um bocadinho essa ligação entre a pop mais minimalista de Lorde e uma pop mais aberta, desavergonhadamente pop, de acts como Dua Lipa e Tate McRae. Entretanto, editou dois singles novos que ainda não são propriamente o caminho para um álbum, mas um deles chegou na quinta-feira passada, e falámos um bocadinho também sobre o efeito de editar canções, de mostrar canções enquanto está na estrada com toda a gente, e com toda a gente a vê-la e com toda a gente a participar nesse processo. Uma conversa interessante com a Alessi Rose, uma miúda que tem muito caminho pela frente, e que veio aqui também cimentar mais uns passos nesse caminho. Muito explicativa no concerto, eu vi um pouco, apanhei um pouco desse concerto, muito explicativa também a tentar mostrar o que é que são estas canções, o que é que são estes feelings, estas emoções que ela está a partilhar com o público, e por isso um concerto também muito ativo e muito interativo e muito próximo do público.
2: Vamos então ouvir essa mesma conversa nos próximos minutos aqui na emissão especial da Radar, diretamente do Passeio Marítimo de Algés, na edição 2026 do Nós Alive, já no último dia do festival.
5: Thank you. Right? First time ever. Yeah, I've never been before. I'm very excited. I like what I see. It's good.
6: Have you been here for some days, or are you being here for some days?
5: We got here late last night, so it's been a whirlwind since we got here. Yeah. But yeah, we got here. I haven't seen loads, but of what I've seen, I've enjoyed it.
6: Yeah. I saw that you're doing a lot of concerts and a lot of festival runs in this season.
5: Yeah.
6: And you do have a new song out. We'll get to that. But just you're coming here on the light of Voyeur,
5: yes,
6: which has 1 year, kind of.
5: Yeah,
6: And how has it been having these songs in the world?
5: I mean, great. That EP was made very in the midst of a very crazy year. Like last year, we did so much touring. I did like 2 headline shows. We opened for Dua Lipa. We opened for Tate McRae. So it was a very crazy year. And I think that EP being made in the midst of that is very representative of kind of like the messiness of my brain at that time. And I still love those songs. Obviously, it was only a year ago, but like I still love those songs and performing those songs. It's really nice to go to all these different places that I've not been before and be able to play it and see how people react to it. And I think that's been a great EP for me, for like people who have no idea who I am. That's kind of what festivals are for, right?
6: Yeah.
5: It's like people who don't know you and getting them into you. And I think that's been a great one for me for doing that. So yeah, I think of it very fondly, and it's nice to be making new music now and still having the experience of playing shows. I feel like that's not often, people have to disappear when they're making lots of new music, and I'm like, I choose not to. Actually, I'd like all of the good things.
6: You're in the midst of that journey, of that traveling, right? These songs come from such a like personal space and personal interior space. How is it to share them with huge crowds? Because this is a moment from 1 to 100, right?
5: Yeah.
6: From 1 to many. How is it to share those particular feelings?
5: I mean, luckily for me, I'm an oversharer, so it honestly has zero effect. I'm kind of like, I would have told that many people anyway, so I might as well do it in a show. I have always written from my personal experience. I've always written about things that I've gone through. That's the easiest thing to pull from, right? But I love the fact that a lot of my audience have gone through very similar things to me, feel very similar things to me. A lot of them are young girls. It's kind of just nice to feel like you're relating to them in some way, or they're, you know, even if they relate to a song in a different way to how I intended to write it or intended to feel it, like, I would rather them derive their own things from it, you know what I mean? But to me, like, the actual oversharing the raw feelings is very easy. I'm kind of like, I should probably pull back more, but I won't.
6: Because they speak from types of relationships, yeah. From types of things that everyone that we do have in our life, mm. in our current spaces also, so we can share that with you, yeah. Right? Do you feel that energy coming back from the people who listen?
5: Yeah, definitely. I mean, I get told so much gossip. I am the luckiest person in the world. I get told shit that, oh, sorry. I get told stuff that, you know, most people wouldn't get that confessed to them. And I feel kind of like, you know, the all-knowing, omnipotent God that gets told all of this gossip from loads of young people's lives. It's great. I'm like, sometimes when my life is kind of drama-free, I'm like, great. Well, I'll get told some good stuff next week. But no, it's sweet. I think, you know, growing up, adolescence is a very turbulent time. You go through very small things that make you feel big things and big things that maybe don't bother you as much. And it's kind of just like a bumpy ride that you're getting through. And I like the fact that the people that listen to my music have either gone through it already, are yet to go through it, or are actively going through it at that moment in time. It's kind of like a, makes it feel more like a community, I guess. So, yeah.
6: Is Dependent coming on also on those stories? Can you take me through the meaning of this new song that you have?
5: Yeah, it's kind of about like over-reliance and the link between love and obsession, and just when you're kind of so, you lean so much on someone that it feels like you kind of can't cope with things yourself. And I think it's a very real feeling for a lot of people when they're so so linked with people. And just in general, like, I just feel like so many of my relationships, I'm like, oh, like, without them, I probably would, like, implode. And, like, what does that say about me, you know? So I think it was kind of written from a place of feeling dependent, feeling, like, over-dependent on people that I love and care about. And I think, you know, sometimes that dependence goes out to even, like, in this, like, in music. Like, I'm dependent on the people that show up and scream the words, and I care about them, and I want to know what they feel, and if they like the song or if they don't like the song. I think it's kind of a very symbiotic relationship, but also one that I feel excessively reliant on. So, I don't know. It's interesting.
6: It's the second song in a couple of months. Mm. Are they combining to form something else that you're
5: That's
6: working
5: a great
6: on, or just
5: question.
6: Moving song by song?
5: But in my head, I am just releasing things that I love at the minute, and I'm working on something else. And I love these songs, and I feel like from the beginning, I still feel very early in this whole like music journey. I don't feel like I've been doing it for very long, and my way of working from the very, very beginning was just like, if I wrote a song that I loved and I want to share it, I will. And I'm lucky that nobody gets in the way of that. You know, I kind of have this freedom to just do that. So it's a very unique time for me. I've never really had this time to just sit and write songs. And I mean, I am playing festivals at the same time, but, you know, writing.
6: You're testing them on the road, right?
5: So testing them on the road, but also like writing something bigger, writing an album. That's a crazy thing. And so many of my favorite artists have insane debut albums. Lorde is here. She wrote Pure Heroin. Are you kidding me? I'm not rushing an album. I want it to be perfect, or at least perfect in my opinion. 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So I'm glad that everyone's happy.
6: Perfect. Thank you so much.
5: Amazing.
6: Looking forward for the concert.
5: Thank you.
6: We'll be checking it out.
5: Hell yeah.
6: In a while.
5: Yeah.
6: Thank you.
5: Great.
6: Thank you.
5: Thank you.
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2: João Barros teve então a conversa com Alex e Rose, aqui com destaque também para aquele que foi um palco extremamente colorido com Rosa Choque na atuação do palco Heineken neste final de tarde do último dia do festival Nós Alive 2026, dia 11 de julho, quando estamos praticamente a 15 minutos das 10 da noite. Dizer ainda que, em termos de programação para o dia de hoje, às 11h55, temos o concerto para ouvir em direto de Noise Surf, na apresentação de 7.305 neste festival Nós Alive 2026. Também ainda temos, para fecharmos a noite, depois do nosso rescaldo do próprio festival em si, os Midnight Generation, para recordarmos a sua atuação naquilo que foi um dos dois, foi em um dos dias do Nós Alive, no fundo foi na transição para o outro.
4: Sim, mas já oficialmente no segundo dia, não é?
2: Sim, tocaram nos dois dias, na madrugada de um para o outro, e fechamos assim depois esta Mesma emissão. Mas antes disso, tal como tínhamos prometido, o concerto de Esteves sem Metafísica, que aconteceu um pouco mais cedo, isto é, às 16h30, iniciou também a programação do palco Coreto neste último dia do festival. Estivemos à conversa com a Teresa, a representar, é claro, Esteves sem Metafísica. Uma excelente conversa onde recuperámos aquilo que foi o seu trabalho de debut, as suas canções, a sua proposta, a componente literária e também como trouxe o fado para a sua versão de cantar as canções de uma forma desprendida e sem olhar muito a métricas, os arranjos, a sua produção, a ideia de compor um disco de uma forma mais complexa, conceptual e que também é diferenciador daquilo que é a música de Esteves sem Metafísica. Um concerto que, como ela tinha nos dito aqui também, correu-lhe imensamente bem, ela estava super bem disposta, a sua banda estava super tight, com uma boa referenciação daquilo que é o disco transformado ao vivo e onde as canções também ganham uma vida um bocadinho diferente, com mais instrumentação a ser um bocadinho mais expandida e, portanto, um concerto que vocês acho que vão gostar muito de ouvir nos próximos minutos. Na próxima meia hora ficamos então com o concerto de Esteves sem Metafísica, depois também umas musiquinhas de Florence and the Machine para também
4: compor aqui um bocadinho
2: o ramalhete, e para dar conta mais ou menos daquilo que é a setlist que está a ser replicada no palco. Nós e nós regressamos um bocadinho mais à frente, já para fazer a ponte para o concerto de Noise Surf às 11h55, concerto também para ser transferido, para ser ouvido aqui na transmissão da Radar em direto às 11h55. Mas first things first, concerto de Esteves sem Metafísica a apresentar debut aqui no palco Coreto, em formato diferido e para ouvir nos 97.8 a partir de agora.

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boa tarde. Vamos à próxima. Se chama Tenta. Começa a Catarina.

Muito obrigada. Estou a ver muitas caras conhecidas, praticamente só caras conhecidas. Obrigada. Pronto, a próxima música vai ser cantada numa língua que eu inventei. A brincar, não inventei, mas vou dedicá-la ao Simão, que é o nosso inglês de serviço. Esta música vai ser cantada em irlandês. Go on home, British soldiers.

Greve Mila Mahagas. Muito obrigada.

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0: Agora para a última, eu acho que toda a gente conhece esta. Não.
1: Claro que conhecem.
0: Bem, mas quem conhece pode levantar os decibéis.

0: And then Mickey, the frog.
1: Apresentar a banda.
2: Sobrando-nos tempo, portanto, posso apresentar a banda. Então, vou começar aqui pela Catarina Branco nas teclas e nas back vocals.
0: Muito obrigada.
2: Aqui atrás de mim, na bateria, o senhor Guedes, Francisco Guedes. No baixo, our Englishman, Simon Townsend. E aqui a orquestra, Kenny Caetano. E eu sou a Teresa.
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5: 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De regresso à antena da Radar, os três estrolas continuam aqui no último dia do Festival de Nós Alive 2026, sábado 11 de julho, fazendo aqui uma espécie de olhar para aquilo que está a acontecer e que vai acontecer nesta última hora. Estamos com o concerto de Florence and the Machine ainda a decorrer. Não tivemos direito de transmitir esse mesmo concerto, mas aproveitamos para ir um bocadinho àquilo que foi a setlist, por onde passou Florence Welch nessa máquina que é de concertos, mais uma vez a não deixar predicado para ninguém, isto é, como dizer que Florence and the Machine deu mais um grande concerto no palco nós, agora com este novo trabalho, Everybody Scream, que apresenta aqui também no passeio marítimo de Algés. Ora, todos nós tivemos a oportunidade de picar este concerto, diria que foi dos poucos que conseguimos ver mais do que 4 ou 5 canções. Portanto, o que poderemos dizer em relação a este mesmo concerto, aquilo que estávamos à espera era que fosse um concerto muito bom de Florence and the Machine. Eu acho que a partir deste momento em que vimos que toda a gente se dedicou ao palco nós para acompanhar este concerto, que este dia não é apenas e só dos Buraca São Sistema, não é apenas e só daquilo que é a curadoria dos Buraca, tudo isso acaba por compor, mas são os dois grandes cabeças de cartaz para o dia de hoje. Buraca São Sistema e Florence and the Machine, que mais uma vez regressa ao passeio marítimo de Algés, cerca de dois anos depois do último trabalho editado, também e com um novo disco, volta ao passeio marítimo de Algés. Desta feita não andou, ao que tudo sabemos, no backstage aos saltos como há 2 anos, mas muito mais dedicada e também num horário mais noturno, este mesmo concerto de Florence and the Machine, e também com uma, digamos assim, uma teatralidade um pouco diferente, visto que o próprio disco é bastante mais negro e por isso mais a enfocar esse lado mais witchcraftiano de Florence and the Machine. Curiosamente, estávamos aqui um bocadinho em conversa em off, eu e a Margarida, que me estava a dizer que há muito esta questão de Florence Welch ser considerada uma bruxa e que até foi acusada disso mesmo em alguns momentos, e que este mesmo disco, Everybody Scream, devido à temática que tem, com o seu aborto espontâneo, isso o que fez também à própria, ao seu corpo, mas também à sua saúde mental, como isso a transformou, e depois ainda teve que levar com esses comentários de que era por ela ser uma bruxa má.
6: Eu achava que ela era uma fadinha. Eu, pois, na verdade, andei muitos anos aqui a dizer a fadinha Florence, também pelos seus discursos e pelas suas brincadeiras, não é? Em palco, ainda há pouco ela dizia que tínhamos acabado de passar o solstício, mas que se alguém quisesse, e que, enfim, o solstício também é o dia em que nós fazemos as ofrendas ao sol, mas que se alguém quisesse ser uma ofrenda, tinha que se pôr aos ombros dos seus amigos, e a malta começou a subir assim em muita gente. Começaram a subir assim aos ombros dos amigos e assim viram parte do concerto. Um concerto, sim, muito, muito interessante de Florence, muito ativo, muito no topo de forma de Florence.
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6: É verdade, sim, senhor. E com muita gente eu acho que este é o único momento, ou foi até agora também o único momento, em que realmente vemos no resto do recinto as coisas bastante mais quietas. Hoje foi um dia muito interessante. interessante porque deu para todos, ou seja, em qualquer momento havia sempre muita gente em todos os palcos. Aconteceu com os Pixies, aconteceu com Pedro da Linha também, aconteceu com, enfim, com muitos dos acts, com Lorde também há pouco. Ou seja, hoje deu para todos e toda a gente sairá daqui contente com o público que teve na sua atuação. Já agora, não sei se ainda tem mais alguma coisa para dizer sobre Florence, eu dava um passinho atrás também para falar sobre Lorde, porque foi o act anterior no palco Nós, e um momento também muito interessante, porque é um concerto que começa muito despido e um concerto que começa muito, enfim, muito teatral também, muito cinematográfico, mas ao mesmo tempo o palco começa muito despido e, como uma espécie de jogo de Lego, vai ficando, chega ao fim completamente composto o palco de coisas. O início, e é muito engraçado porque o início dá-se com Lorde a entrar no palco e a entrar numa espécie de cruz ou mais, onde estão os instrumentos e as várias coisas, mas ela na verdade vai ali a um chafariz de água que ela tem no palco, portanto, uma bica de água onde vai encher a sua garrafinha para o concerto, manda-te uma mensagem a toda a gente, amigos, bebam água, e depois prossegue para o seu concerto, e depois vão acontecendo coisas do género, vão entrando cubos em palco com ecrãs, vão, ela vai-se deitando. Nós estávamos aqui a falar sobre a forma como ela parecia mais solta, menos envergonhada, menos para dentro, e eu acho que o que aconteceu aqui, e que é muito interessante com Lorde, e que se nota na estratégia de comunicação deste último álbum, e que se nota nas coisas que ela foi fazendo à volta deste último álbum, e nota-se nos concertos, é que não é tanto propriamente uma questão de soltar a timidez, mas é a de encontrar mecanismos para brincar com essa timidez. E portanto, o que está a acontecer em palco, ela não é alguém que se vire e fica em grandes conversas com o público, como é Florence, por exemplo, não é? Mas ela faz a sua própria coisa, brinca com as coisas que tem em palco, vai-se deitando, entrando no cubo, brinca com todas estas coisas, e com isso também cria uma experiência que eu acho que é memorável também para quem vê Lorde. Foi um muito bom concerto, vi menos do que queria ter visto, mas foi um muito bom concerto de Lorde para abrir o apetite aqui para esta passagem de Florence e a seguir, claro, de Buraca.
5: Pixies também foi um dos momentos altos no palco Heineken, muita, mas muita gente no palco Heineken para acompanhar os Pixies, e muita gente também a dizer-me que talvez tenha sido um dos melhores concertos de Pixies já vistos em Portugal, e eu disse, então de qual dos 20?
1: exato.
6: É uma galeria complexa.
1: Se calhar até porque a banda funciona bem neste enquadramento de festival, não sei. Eu acho que nunca os vi num festival. Vi-os sempre em nome próprio, numa sala, não é? Mas se calhar é uma banda que está bem preparada para o festival, e também porque, como no festival tens uma grande afluência de público e vais ter sempre aqueles que são os indefectíveis da banda, se calhar conseguem ter aqui uma plateia bem mais preenchida do que muitas vezes quando atuam praticamente a solo, em nome próprio, e como vem, lá está, sistematicamente a Portugal, o não ter a casa completamente cheia, se calhar aqui tem o inverso, tem o palco, tem a plateia toda preenchida, e isto faz com que a banda ganhe energia, não? Os artistas também bebem vivem desta energia, deste contágio do público, e quando tu tens uma plateia assim tão bem composta, a fervilhar e também ansiosa por ouvir estes clássicos todos dos Pixies, menos se calhar um bocadinho menos os temas mais recentes, porque não são discos assim tão expressivos, mas a realidade é que isto depois cria um efeito contágio, e para a banda alimenta-se disto e dá-lhes aqui uma nova energia, não sei, talvez tenha sido isso. Eu reparei também, por exemplo, Michael Kiwanuka há dois anos, sei precisar, também tinha aqui um palco Heineken, num estilo completamente diferente, não tem nada a ver com Pixies, mas tinha um palco a abarrotar também. Que nós tentámos ver isto, e eu estava a ver praticamente quase de fora da tenda do palco Heineken, porque estava praticamente a abarrotar de gente num dia também completamente esgotado. Eu acho que isso também para os músicos, para as bandas, ter de vez em quando esta oportunidade de ter ali uma plateia tão preenchida, isto deve ser deve ser muito bom para o ego, não é? E para a alma da banda, para continuar. Há ali uma motivação adicional para também continuar, para perceber que realmente percebem que realmente a música está a chegar a mais pessoas. Porque hoje em dia é difícil, não é muito palpável, ou pode ser pouco preciso. Tens as redes sociais, mas as redes sociais também é tudo muito volátil. E é realmente nos concertos, no ao vivo, tu medes esse pulso também daquilo que está a acontecer em relação à tua música. Eu acho que isso foi evidente.
5: E também tem a ver com uma questão de organização do espaço e até mesmo da proximidade que o público consegue ter com o palco, com
1: sim,
5: os artistas,
1: sim,
5: com a banda,
1: sim,
5: e vice-versa, porque
1: claro.
5: Em termos estruturais, o palco Heineken, como é mais fundo e é uma tenda, aquilo que acontece é que a luz ilumina muito mais quando estamos a falar dos concertos à noite.
1: Sim. Sim, sim, sim.
5: E portanto tu vês o público muito mais próximo facto está mais próximo.
1: Verdade.
5: Quando estamos a falar de concertos do palco, nós, as bandas médias ou intermédias, aquilo é que acontece, como as pessoas se espalham para os lados, têm uma dificuldade de percepção da proximidade das pessoas e aquilo que às vezes até parece mais despido, e se calhar logicamente para eles até não poderá ter assim uma grande influência, mas não deixa de ter, que é tu não vês as pessoas próximas, existe uma separação quase física em relação a isso. Eu acho que as bandas, digamos assim, do nosso campeonato, o Radar, apesar de já algumas delas passam pelo palco nós, obviamente, mas têm tido muito mais sorte
1: no palco Heineken,
5: concretização no palco Heineken do que propriamente no palco
1: nós. E tiveste esse exemplo com The War on Drugs.
5: Com The War on Drugs, por exemplo, havia muita gente que aqui nos dizia: epá, este Nick Cave na Bad Seeds tinha sido incrível no Heineken, mas pois tinha, mas tinha que ser para 3 dias.
1: Pois, não dava,
5: que era impossível.
1: Já um artista, é
5: completamente.
1: Sim, sim.
5: Mas eu lembro-me aqui no palco Heineken a ver Grinderman, portanto a outra banda de Nick Cave com o Warren Ellis. Epá, e foi uma coisa completamente diferente, porque, quer dizer, o Nick Cave andou por cima de toda a gente, e portanto é outra coisa, não é? Não é as filas da frente, é passou por cima de toda a gente. E eu acho que isso também influencia muito a prestação da banda, mas também a recepção e o feedback que o público acaba por dar e por trazer.
6: A mesma história até com Florence and the Machine, naquele ano mítico em que numa noite havia Florence, na outra havia XX, ou não sei se na mesma noite, mas qualquer coisa do género aqui no palco Heineken. Também tinha a ver com o momento em que estavam, ainda era assim um momento certo, vieram cá nessa altura num momento certo, e é um concerto que acho que toda a gente se vai lembrar para sempre, porque foi um momento incrível de presença dos próprios, de partilha ali naquele palco, de envolvimento. Até o David, o Noise Earth, quando estava aqui à tarde, estava a falar sobre a envolvência do som e sobre a forma como realmente o som se propaga no ar livre completo, e como se propaga aqui, não é? A forma como no ar livre, ou quando estás num espaço ao ar livre, o som passa por ti e segue viagem, mas aqui tem esta possibilidade de voltar a ti, e isso também traz muito um quentinho que certamente o próprio Noise Earth daqui a pouco irá tratar de sentir.
5: Em relação a estes mesmos concertos, dizer isso mesmo, Florence and the Machine ainda não terminou, o palco Heineken está à espera que Noise Earth entre para apresentar esse 7305 que ele prometeu, com uma componente estética, não só com as barras de LED, como ele dizia, a envolvê-lo, mas também com o video wall a passar imagens e uma imagética daquilo que é este seu trajeto, também dos seus 20 anos de carreira após o seu primeiro concerto. E nesta altura o coreto depois também terá, por exemplo, o Xerivari em formato DJ set para acompanhar. Nós fazemos esse compasso de espera porque o Noise está apalavrado para as 11h55, não sei se será mesmo assim para arrancar à hora certa, mas ficamos um pouco à espera. Ainda em relação a este palco coreto, já que estava a falar deste DJ set da nossa colega de Oxigênio, Xerivari, daqui a nada também, Passaram ainda por aqui Razi, com uma formação jazzística, e a apresentar as canções daquilo que poderá ser um primeiro longa duração. Estavam contentíssimos, o concerto correu muito bem. Estava cheio de gente, as pessoas gostaram muito da onda.
1: Nós transmitimos e vimos também, acabamos por ver, e estava espetacular, sim.
5: Transmitimos ainda aqui, há pouco, a recuperar o concerto de Esteves Sem Metafísica, outro também dos magníficos concertos que tivemos aqui no palco Coreto, palco que quase que nos apadrinhou, nos batizou aqui. Sim. Na exposição onde estamos este ano, estamos praticamente ao lado dele, a caminho do palco Heineken, que também foi hoje um dos palcos que mais transmitimos, para não dizer que só não transmitimos um dos concertos do palco Heineken, e que começámos logo com a Rita Curtizão, com Florence Road, com os Pixies, e agora falta nomeadamente nós, Sérgio, para fecharmos esse capítulo em relação ao palco Heineken. Já fechámos o capítulo em relação ao Coreto hoje com Esteves Sem Metafísica e Razi, e neste último dia não fomos nem vamos ao palco nós, porque os Baracas são um sistema, são de outro campeonato, não do nosso radarico, mas de outro campeonato, e portanto também não seremos nós, e também não será praticamente ninguém, né?
6: Ao que sabemos,
5: não será ninguém também a fazê-lo. É ver para crer neste momento, quando nós serve a subir ao palco do palco Heineken, e por isso vamos diretamente para lá para acompanhar o concerto.
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5: Já estamos a ouvir de fundo precisamente o concerto de Noise Serve a apresentar 7305 em direto aqui na Radar, último concerto do palco Heineken que vamos transmitir.

Obrigado.

Muito obrigado. E boa noite, não é? Não sei se vocês ouviam os Pixies na adolescência, mas eu ouvia. Foi assim, incrível, não é? Então estas duas primeiras, a primeira era A Long Journey in a Little Train to Poland, sobre coisas tristes do nosso mundo, e esta segunda chamava-se resumidamente, e é sobre coisas tristes do nosso mundo. E a próxima chama-se Sem Tempo, e não é sobre coisas tristes do nosso mundo.

muito obrigado. Agora uma das, sim, mais antigas que vou tocar hoje.

Muito obrigado. Então agora a próxima é de um disco de 2013. Já tinha tocado aqui duas vezes, uma em 2010, ali naquele palco aqui do lado, e outra em 2014, aqui neste. Portanto, esta é uma das repetentes, mais ou menos. Chama-se This Is Maybe the Place Where the Trains Are Going to Sleep at Night. E fala sobre a grande dificuldade de conseguir viver em caminhos, isto sem ser o clichê, chacha. Muitas vezes parece, mas não é, na verdade. Conseguimos viver num lugar onde não somos conduzidos por outras pessoas, nem em caminhos que outras pessoas fizeram, que na verdade é o que acontece aos comboios. E é mais ou menos isso. Se eu fosse comboio, gostava de estar sempre a dormir. Não sendo comboio, prefiro não estar sempre a dormir. É sobre isso.

Muito obrigado. Obrigado.

Muito obrigado. Pam, pam, pam. Espera aí que isto aqui às vezes está tudo solto. Então, não falando muito, para não roubar tempo às músicas, a próxima é sobre a importância dos fins terem alguma relevância na vida. Espera aí que está tudo desabortado. Isto vai começar a andar para ali, espera aí. Já está. E chama-se Don't Say Hi If You Don't Have Time For A Nice Goodbye. E acho que no fim ficam sempre mais os fins do que os princípios. Se os fins forem fixe, foi fixe. Se forem só os princípios fixe, a pessoa acaba por se esquecer. Não devia fazer, mas fazendo, vale a pena deixar um bocadinho para o fim. E é isso. E muito obrigado. E até já.

Muito obrigado. Estou agora à próxima. Eu lancei um disco em outubro do ano passado. E esta é uma das músicas desse disco. Chama-se Um Dia Como Tantos Outros. No disco Não Canto Sozinho, canta também a Garota Não. E é uma música que fala de uma dificuldade. Quando eu era adolescente, acho que não existia. Existia só um pouquinho. Que é uma grande dificuldade de ter empatia pelo outro que está à nossa volta. Não sei como é que é possível termos perdido. Lá está, eu era adolescente há 30 anos. Como é que em 30 anos, depois de ganharem tantas coisas, se perdeu a noção de que somos todos iguais, que estamos todos cá para o mesmo e que é uma estupidez. E que a diferença, na verdade, é eventualmente das melhores coisas que podemos ter à nossa volta. E a música até é mais ou menos assim.

Muito obrigado. Obrigado. Então, estou quase a chegar ao fim. Também não quero... Não quero tirar-vos nem um segundo dos buracos, portanto... E esta agora é uma que se chama... Acho que tem que haver espaço para todos. Esta agora uma que se chama... Oi? Ah. Sabem quando às vezes piscam os olhos e ficam na dúvida se piscou ou não? Estava a ter um desses momentos, mas depois durou tempo demais. Eu era algo relacionado mesmo com a retina, ou então era qualquer coisa. Não interessa. Esta chama-se I was trying to sleep when everyone woke up. E é sobre os amigos e a importância deles na nossa vida nos acordarem sempre. Mas acima de tudo, quando estamos emocionalmente demasiado adormecidos.

Muito obrigado. Acho que nunca estive tão perto de deixar de cantar para ouvir vocês a cantarem, portanto foi fixe. Obrigado. Então, a próxima que vou tocar é a última. E antes disso, queria agradecer a vocês todos o facto de estarem aqui. Tenho sempre dúvida se a música mais contemplativa funciona tão tarde e funciona em sítios, e portanto acho que sim. Obrigado. E portanto, assim, muito rápido, agradecer-vos a vocês, agradecer ao Alberto que está ali nas luzes e no vídeo, agradecer ao Miguel Pereira que faz anos hoje e ao Martins pela ajuda toda no som, ao Rafa que está aqui em cima, e acho que é isso. Muito obrigado e pronto, beijinhos e abraços. E a outra música chama-se 100 is much more than 10 times 10, e falei da ideia que se 10 for um bocadinho maior do que 10, 10 vezes 10 será claramente maior do que 100, e depois o resto é por aí. Pronto, muito obrigado e até à próxima.

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2: E precisamente com o concerto de Noise Surf a ser transmitido por aqui pela Radar na íntegra, em direto do palco Heineken, concerto que começou com pouquinha gente, mas depois, assim que as pessoas se aperceberam de, ao sair do concerto de Florence and the Machine, que Noise Surf já estava a tocar, vieram a correr em massa para acompanhar o concerto de Noise Surf, a apresentar 7305 e a ir aos oldies, mesmo àquilo que foi também a sua formação há 20 anos, também é uma marca redonda que ele celebrou o ano passado com o disco 7305, precisamente o número de dias que marcam os 20 anos de carreira desde o seu primeiro concerto, e aqui também essa carreira a ser recordada neste concerto de Noise Surf no palco Heineken, com aquele momento daquela canção que é em dueto com a Garotonão, a recordar um dos piores dias do nosso país, naquela célebre luta policial contra a população nas escadas da Assembleia da República, que ficará marcada para sempre e para todos nós como um dos piores momentos que vivemos em termos daquilo que nos tornámos depois de tantos anos que nos livrámos da ditadura e depois tornámos-nos às vezes pequenos ditadores de pequenos poderes instituídos. E essa mesma mensagem também transmitida por Noise Surf de uma forma emblemática, no sentido de que perdemos a empatia pelo outro e que a diferença se deve ser celebrada, e que no fundo, quando ele era adolescente, isso era uma coisa tão banal, e em 30 anos fomos perdendo isso de uma forma tão rápida e tão estúpida que às vezes nem conseguimos perceber muito bem. Conseguimos, mas às vezes é difícil perceber como é que chegámos até lá. Mas o ser humano
3: arranjar
2: tem...
3: uma explicação, não é?
2: É, arranjar uma explicação. Perceber os factos sociológicos de como lá chegámos é fácil.
3: É fácil.
2: Mas perceber como é que nós tivemos... escolhemos ir por esse caminho.
3: Exatamente. Isso
2: é que é muito, muito, muito, muito complicado. Já vamos fazer aqui aquilo que foi este dia e os restantes em termos de rescaldo, o nosso rescaldo habitual de 2026, desta edição do Nós Alive 2026, e iremos por dias e por facções, mas aproveitando a Lili enquanto ainda tem um pouquinho de voz, e porque ela está aqui a paredes meias com oxigênio e daqui a pouco tem também que fazer o rescaldo do outro lado.
3: Escolheram a mesma hora.
4: Escolheram um fim para fazer o rescaldo.
3: Escolheram a mesma hora, quer dizer...
2: Isto é muito simples.
3: Enfim, só uma.
2: E Liliana, este ano é muito simples. Está tudo a tocar ao mesmo tempo.
3: Não,
2: não dá para fazer muitas mudanças. Mas Lili, obviamente vou começar e dar primazia a ti neste rescaldo destes três dias do Nós Alive 2026. O que é que para ti sobressaiu, começando se calhar pelo dia de hoje e olhando para os dois dias restantes?
3: Eu estive a ver um bocadinho do concerto de Noise Surf, mas aqui através dos ecrãs, e fiquei com aquela sensação que é normal, ou que é normal, que para mim é normal, que eu acho sempre, mesmo que ele esteja a atuar para um grande público, são sempre muito intimistas os concertos dele. E isso acho que ficou, o homem sozinho a tocar todos os instrumentos em palco, mas de forma muito profunda. E é aquilo que eu chamo um concerto bonito, na melhor acepção do termo. Pronto. Portanto, começando por Noise Surf, passando depois a Feed You Kids Chora, foi um dos concertos que eu fui ver, espetacular, magnífico. Estiveram muito bem, quatro elementos em palco que arrasaram completamente e que conseguiram uma coisa que nestes 13 dias foi única, que foi serem a primeira atuação do palco clubbing e de estar completamente cheio. Portanto, e uma banda portuguesa.
2: Português. E com todo o mérito.
3: Não
2: é a questão de os palcos estavam assim ou lançados.
3: Não.
2: Todo o mérito. Passámos esse concerto por aqui e
3: é magnífico. Verdade. Magnífico. Depois passando para o lado Oxigênio, já agora fazendo também uma passagem para aquele lado.
2: Claro,
3: Pedro da Linha esteve muito bem. Tivemos também Redoma, que estiveram ótimos, ótimas, melhor dizendo. Susana Francês, que teve ali um sol afro caliente aqui à tarde. E estamos à espera de Buraco Ação Sistema, para ver, pois agora o tal concerto único que tem criado tanta expectativa e que vai mais uma vez fazer parar todos os palcos. Depois, no final da noite, vamos ter também uma outra selector que também vamos ter que estar à espera. Só começa lá para as 2:00 da manhã, portanto, isto hoje rende até mais não, não é?
2: É bom para o pessoal das montagens,
3: é,
2: ouvi dizer.
3: Exato.
2: Como quem diz, das desmontagens.
3: Exato.
2: Nossas.
3: Olhando uhum. para trás, para mim, eu continuo a dizer que Midnight Generation nas chamas medidas.
4: Pois é.
3: Fiquei, eu sou uma pessoa que não gosta de disco e adorei o concerto.
2: Uhum.
3: Achei ótimo, muito bem feito, muito, muito espontâneo ao mesmo tempo, apesar de estar bem encenado, mas estava parecia espontâneo, muito giro, muito giro, muito giro. Gostei muito, portanto, para mim foi uma das coisas que marcou uhum. esta live, foi os Midnight Generation. Então, como aqui há uns anos foram também os Jungle, uhum. este ano foram os Midnight Generation.
2: E mais para trás.
3: Mais para trás.
2: Sim, porque estamos a falar já dos 3 dias e eu
3: exato.
2: Para te conseguir despachar.
3: Primeiro.
2: E porque eu quase que fico a sofrer de ansiedade de te ouvir a falar assim.
5: Ela agora, quando chegar ao primeiro dia,
2: pá.
5: Volta a ter a voz normal.
3: Exato. Eu não vou responder.
6: Respondia-te, mas não posso.
3: Respondei off. Quanto às outras coisas, gostei também bastante de ver Tomorrow, um bocadinho que vi de Tomorrow.
2: Uhum.
3: Achei espetacular. Tive pena de não ter assistido ao concerto como devia de ser, mas espero que eles que passem outra vez por aí, que eu possa dessa vez ver mesmo o concerto. Também gostei de Rita Maia. Fez um set, infelizmente, para ninguém quase, mas foi uma pena porque foi um set muito bem feito com a Laís. E tem um projeto impecável de texto a rir.
5: Porque é difícil fazer um set para ninguém.
3: Mas foi, infelizmente foi, percebes?
5: Estou brincando,
3: Porque esta história às vezes de porem grandes nomes e depois parece que estão ali a encher de qualquer forma. Enfim, isto é uma história minha, eu estou sem filtros, é melhor não falar.
2: Entre o medo de que as pessoas possam não gostar daquilo que está a acontecer e que é o único ponto, e o facto de dar diversidade às vezes não beneficia o artista.
3: Não, enfim.
2: Concordo.
3: Foi uma pena.
5: Nesse aspecto, os Foo Fighters foram altruístas.
3: Exato.
5: Um blackout.
3: Conseguiram.
5: Não acontece nada.
3: Conseguiram
5: disso.
3: Muita gente se fosse embora. Também gostei muito de Digitalismo no uhum. dia de ontem. E Fiona Craft também esteve bastante bem. Foram dois sets diferentes no WTF Clubbing. Fui ver Skankanans e, como eu disse, achei mediano, não uhum. achei pronto, competente, mas não achei nada de excepcional. Ficou um bocadinho abaixo das minhas expectativas.
2: Uhum.
3: O que é que há mais? Deixa-me cá ver que isto, a memória já não é a mesma. Também vi Maria Luí no primeiro dia, voltando atrás, uhum. e Maria Luí no primeiro dia. E achei bastante engraçado o espetáculo dela. Estávamos à espera que fosse uma coisa mais soul, mais jazz, e não, foi muito rockero.
2: Uhum.
3: E esteve bastante bem, esteve bastante bem. Depois, também fui fã de Alabama Shakes. Alabama Shakes estiveram impecáveis. A vocalista tem uma presença impressionante em palco. E foi também deixar as medidas. Para mim foi também um dos melhores concertos deste festival, deste ano.
2: Está tudo?
3: Está tudo.
2: De todos os dias?
3: De todos os dias. Eu sou muito, sabes que eu sou jornalista, sou muito sintética.
2: Muito bem, isto.
3: Estou para aqui, isto é chouriço, que é isto?
2: Isto parecia quando o Radar tinha noticiários aos 30 minutos.
3: É verdade.
2: Loucos velhos tempos, Muito bem, Liliana, vou-te deixar sossegada, agradecer, obviamente, desde já.
3: Não tenho nada que agradecer, eu faço parte da equipe, é a minha função também.
2: É sempre um gosto e um prazer ter-te em antena, mas... e muito mais partilhar essa antena contigo, visto que eu estou da parte da tarde.
3: Exato, no caso não nos cruzamos.
2: E vivo um pouco sozinho.
3: Mas as nossas vidas têm-se cruzado constantemente.
2: Sim. Já são 22.
3: Muitos aninhos
2: a virar francos. Vai lá para o Oxigênio, sossegada e cantada.
3: Vou cantar para o outro lado.
2: Agora, já sabes, o rebuçado do Sr. Baiardo.
3: Opa!